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0: 23h. 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

0: Zero Hora. 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
0: 11:01 Rádio Tropical.net informou a hora certa. 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

região. Acompanhe o trabalho de entrevistas e reportagens de Graziela Mello, Elison Gonçalves, Zezinho Rodrigues, trazendo os assuntos que movimentam a nossa cidade. E nas notícias do Complexo Policial, a narração é por conta do nosso repórter Donizete de Almeida. Fique com a gente, se informe, participe. O Cidade em Revista está só começando. Hoje, terça-feira, dia 11 de agosto, eu quero deixar os nossos abraços também para os aniversariantes dessa data. Trata-se de Márcia Aparecida da Silva, em Campos do Jordão, bairro Jardim do Embaixador. Wesley Aparecido Costa, aqui no centro. João Gabriel Lázaro Antônio, na comunidade da Cota. E Juliana da Silva, no Santo Afonso. A você, participante, que esteja também comemorando mais um aniversário, mesmo que não esteja nessa lista, receba os nossos cumprimentos e votos de muitas felicidades.

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1: A gente confere agora a previsão do tempo para Três Corações e para a região. Nessa terça-feira, o tricorjano pode esperar um dia de sol entre muitas nuvens, com períodos de céu mais nublado ao longo do dia. Como o Cidade Revista começa sempre às 11 da manhã, neste horário a tendência é de um cenário de tempo parcialmente nublado e a condição deve permanecer semelhante também durante a tarde. A temperatura hoje varia de 14 a 24 graus. Não há previsão de chuva para Três Corações, então quem tem compromissos ao longo do dia pode contar com tempo firme. Bom, à noite o céu deve ficar novamente com muitas nuvens. A umidade do ar permanece em níveis adequados, com pouca possibilidade de ressecamento ou mesmo até desconforto na pele. A qualidade do ar também é considerada boa, o que favorece atividades ao ar livre. Atenção, apenas para a radiação solar, que está elevada, mesmo com a presença de muitas nuvens, é importante evitar a exposição direta ao sol por períodos muito prolongados. E sempre que possível, optar por locais de sombra. E agosto segue com pouca chuva em Três Corações. A média histórica para o mês é de 25 milímetros. Até nesta terça-feira, dia 11, foram registrados apenas 1 milímetro de chuva na cidade, o equivalente a 4% da média esperada por todo o mês. Então, para hoje, tempo firme, sol aparecendo entre muitas nuvens, temperaturas entre 14 e 24 graus e nenhuma previsão de chuva em Três Corações. 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Manchetes de hoje. Vidação, uma rede de apoio que acolhe cerca de 1.500 pessoas em Três Corações e precisa da nossa solidariedade para continuar transformando vidas. Motoristas devem informar seguradora antes de usar veículos com atividades de campanha eleitoral. Baixa umidade do ar exige cuidados com a respiração. Pneumologista alerta para os riscos e orienta como se proteger durante o tempo seco. Do campo tricordiano para o Brasil, abacate de Três Corações ganha mercado pela qualidade, movimenta a economia e ainda gera empregos. Câmara de Três Corações discute o uso de recursos de iluminação pública para câmeras de segurança e empréstimos de 40 milhões de reais para infraestrutura. Produtor rural, pessoa física, terá mais prazo para o CNPJ. Receita Federal prorroga obrigatoriedade para 2027. Contador explica o que muda e esclarece as principais dúvidas. No Rádio Notícia de hoje, morador da Vila Bela 2 pede providências para a boca de lobo entupida e acúmulo de água na Rua 9. Semana da Família. Cônego Sérgio convida a comunidade a transformar a oração em solidariedade e ajudar ainda o ancianato. Águias de Cristo celebra aniversário com grande encontro de motociclistas e convida a comunidade para uma festa de solidariedade. E ao final desta edição, acompanhe as notícias do Complexo Policial com o repórter Donizete de Almeida. Cidade Revista está começando.
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1: Bom, vamos ao primeiro assunto de hoje. Nem sempre a gente conhece

0: perto o trabalho de uma entidade até o momento em que alguém da nossa família precisa de ajuda. Em Três Corações, por exemplo, a Vidação desenvolve há anos um trabalho fundamental de apoio às pessoas em tratamento contra o câncer. A cada dia, novos nomes chegam ao cadastro da entidade, que atualmente reúne cerca de 1.500 pessoas assistidas. A Vidação oferece transporte em parceria com a prefeitura para pacientes que precisam realizar o tratamento do Hospital de Varginha, além de auxiliar, quando é necessário, na aquisição de medicamentos, na marcação de exames e em outras necessidades que surgem durante o tratamento. E esse apoio muitas vezes vai além do paciente, alcançando também seus familiares. É um trabalho silencioso, mas de enorme importância para tantas famílias tricorgianas. E para continuar oferecendo esse suporte, a Vidação também precisa de participação da sociedade. São várias as formas de ajudar, participando dos eventos beneficentes, realizando doações e contribuindo para que esses trabalhos continuem chegando a quem precisa. E é sobre essa importância da colaboração da comunidade que vamos ouvir agora a diretora de eventos do Vidação.
1: Sou Maria Arcida, diretora de eventos da Vidação. E é com muito prazer que a gente está aqui para estar informando a população sobre os acontecimentos, né, que ocorrem lá em prol dos assistidos. A Vidação atende a cerca de 1.500 pessoas, né, que vêm no controle ou no tratamento contra o câncer. A gente tem carro da prefeitura, que leva para Varginha todos os dias, na sexta-feira. A Vidação tem levado lanche para as pessoas que vão em tratamento lá. Não só de Três Corações, mas também da cidade de Vinho, da cidade de lá. Então a gente leva um lanchinho, né? É como se fosse um abraço, né? Um carinho com as pessoas de câncer. E ajuda também um pouquinho lá na casa de apoio, que ela vai vir para uma casa de apoio, onde as pessoas ficam, né? Descansando um pouquinho, né? De um exame no outro, ou aguardando o carro para voltar para casa. Então a Vidação tem apoiado bastante também nesse sentido. A população está sempre apoiando a gente. E graças a Deus, cada dia a gente consegue mais uma pessoa para estar ajudando. Então, assim, a gente está sempre aumentando o grupo. Às vezes, acabam que deixam, né, de ajudar um pouco por algum motivo ou outro, mas a gente está sempre com uma equipe bastante forte. Então, isso é muito gratificante para a gente.
2: Além de cuidar das pessoas, como vocês fazem, também tem uma família social, vocês também acompanham as famílias, né?
1: Isso, a gente tem assistente social, né, que dá um apoio, a gente visita as famílias, né, conversa, vê as necessidades, né, então, na medida do possível, que está ao nosso alcance, a Vidação procura dar um apoio, né, a essas famílias. E lá para o outubro também a gente vai ter o desfile de moda com os assistidos da Vidação. E a gente vai ter também um jantar em novembro.
0: 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Vamos ouvir agora essas informações e entender como você também pode fazer parte dessa corrente de solidariedade. De volta, Maria Cida.
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5: Procura-se uma placa verde, escrito Fazenda Santa Luciana, do tamanho de 1,20 por 1 metro. Ela se localizava na zona rural. Quem encontrar pode entrar em contato com o Rodrigo pelo 99972-1286. Gratifica-se.
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0: 11:17.
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0: Os últimos dias têm sido marcados por alertas consecutivos de baixa umidade do ar em várias regiões. uma condição que exige atenção especial com a saúde, o tempo mais seco aliado com altas temperaturas e o aumento até das queimadas e da concentração de poluentes podem agravar problemas respiratórios e ainda provocar sintomas até mesmo em pessoas que não têm doenças como asma ou bronquite. Para quem pratica atividades físicas ao ar livre, os cuidados também precisam ser redobrados. No Momento Saúde de hoje, o pneumologista André Albuquerque explica quais são os principais riscos desse período de baixa umidade e orienta sobre os cuidados que devem ser adotados para proteger a respiração e evitar também complicações. Vamos ouvir.
13: Então nós vivenciamos aí algumas semanas com qualidade do ar muito ruim, né? Pode imaginar que seria como um deserto poluído, então uma poluição extremamente alta e a umidade extremamente baixa. E essas condições são muito prejudiciais para o nosso sistema respiratório. Então a poluição por si, ela já ocasiona, a gente já sabe, várias doenças respiratórias, principalmente de vias aéreas, né? Por exemplo, é uma das causas do DPOC. Mesmo atletas que correm em locais com alto nível de poluição, eles têm maior incidência de sintomas similares ao de asma durante o esforço, tá? A gente chama isso de broncoespasmo induzido por exercício. Isso resseca as nossas vias aéreas e elas inflamam mais facilmente, tá? Nós temos atletas que já possuem problemas respiratórios de base, por exemplo, atletas asmáticos, atletas que têm uma rinite, e aí esses indivíduos são mais suscetíveis. Então, nessas condições, eles acabam tendo mais crises das suas doenças de base. E nós temos atletas que não têm antecedentes respiratórios, mas podem apresentar sintomas respiratórios, tosse, cansaço, falta de ar, chiado no peito, nessas condições extremas que nós colocamos de alta poluição e baixa umidade. O que fazer para ajudar? A gente tem que tomar alguns cuidados. Mesmo corredores amadores, não precisa ser atleta profissional, se eles têm alguma doença de base, eles precisam passar com o médico. Então, se o paciente que tem uma asma, ele precisa passar com o médico. E é uma mensagem muito importante que a atividade física, ela é uma ferramenta fundamental e muito benéfica no tratamento das doenças respiratórias. Mas o meu paciente respiratório não pode estar descontrolado, senão essa atividade física pode virar um fator de sobrecarga e desencadeante de crise. Tá? Então, a primeira coisa é a avaliação médica para aqueles que já têm doença prévia. Outros cuidados é sempre manter-se hidratado, tentar umidificar nossas vias aéreas ao máximo. Então, primeiro com hidratação via oral, eventualmente usar soro fisiológico para lavagem nasal, até inalação, umidificadores no quarto, desde que estejam limpos, e evitar alguns horários de maior poluição, por exemplo, no final do dia ou no final da semana. São períodos que acabam acumulando mais poluição.
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0: 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A Câmara Municipal de Três Corações realizou ontem a 23ª sessão do ano e dois projetos encaminhados pelo Poder Executivo estiveram entre os principais assuntos da reunião. Um deles permite utilizar parte dos recursos arrecadados com a contribuição para o custeio da iluminação pública na manutenção de cerca de 600 câmeras de segurança instaladas recentemente na cidade. O outro trata da contratação de um empréstimo de 40 milhões de reais junto à Caixa Econômica Federal, previsão de investimentos em infraestrutura e saneamento básico. Esses dois projetos passaram pela primeira votação e ainda seguem em tramitação na Câmara Municipal. Quem traz mais detalhes da sessão é o nosso repórter Elison Gonçalves, que tem mais a dizer para a gente. Bom dia, Elison.
14: Bom dia, Luiz Carlos. Bom dia também para você que nos acompanha. E ontem à noite foi realizada a 23ª sessão do ano na Câmara Municipal de Três Corações e dois projetos encaminhados pelo Poder Executivo ganharam destaque na reunião justamente por tratarem de temas que estão bastante presentes nas discussões do município. Os dois projetos tiveram a discussão e a primeira votação realizadas ontem. O primeiro deles, que a gente fala aqui, né, é o que trata da possibilidade de utilizar parte dos recursos arrecadados com a contribuição para custeio de iluminação pública para ajudar a manter as cerca de 600 câmeras de segurança que foram instaladas recentemente em diferentes pontos da cidade. Durante a discussão, os vereadores destacaram a importância de permitir que esse recurso seja utilizado também em uma área que tem relação direta com a segurança pública. A avaliação apresentada foi de que uma contribuição que é bastante questionada pela população possa retornar em forma de um serviço público que também é considerado uma demanda dos moradores. Também, né, houve aí uma expectativa para que o sistema de monitoramento produza resultados concretos e que com o passar do tempo esses resultados possam ser percebidos, inclusive nos indicadores relacionados à segurança pública. Vamos ouvir agora um trecho da discussão desse projeto.
15: Na prática, ele tem uma permissão dentro do âmbito municipal, né, para que parte do que a prefeitura arrecada com taxas de iluminação pública possa ser utilizado para custear a questão das câmeras de segurança que estão sendo instaladas na cidade. Assim, do meu ponto de vista, é um grande avanço para o município e é um projeto que viabiliza, de fato, a implantação desse projeto, né, da instalação dessas câmaras, o custeio disso, e a Câmara hoje vota esse projeto, acredito que deva aprovar esse projeto, viabilizando, então, o custeio desse investimento, dessa ação, desse novo programa da Prefeitura Municipal de Três Corações. O projeto continua em discussão, com a palavra o vereador Léo Fará.
16: Eu tenho tido muito questionamento sobre o valor das câmeras. Segurança pública não se mensura por valor, se mensura por efetividade. Então, daqui um ano, daqui 6 meses, daqui 2 anos, é que nós poderemos avaliar se houve esse investimento correto, que eu acredito também que é. O meu medo nesse projeto, votarei a favor, não é problema, é simplesmente o planejamento da Prefeitura Municipal. E aí eu fico com medo, porque eu fico com medo de faltar dinheiro para as obras que estão pedindo aqui de extensão, que nem contrato temos, né? Então, assim, peço à Prefeitura que tente planejar financeiramente para que não volte nessa casa o aumento de tributo ou que falta dinheiro para outras coisas.
17: Qualquer pesquisa que se faça em qualquer momento na nossa cidade, nós vamos ter um problema de segurança pública. Então, também, quem está pontuando que isso é um problema, que também não nos venham depois nos cobrar solução se não quer gastar. Porque é fácil apontar o problema, mas é necessário gastar. Não se resolve os problemas na cor do banco dos olhos das pessoas. É necessário gastar dinheiro. E aí eu concordo com você que o quê? Igual o Edson falou, daqui 6 meses, daqui 1 ano, é necessário avaliar a eficiência e eficácia dessa situação.
14: O segundo projeto em destaque na sessão trata de um empréstimo de 40 milhões de reais que o Executivo pretende contratar junto à Caixa Econômica Federal. De acordo com a proposta, os recursos serão destinados a obras de infraestrutura e saneamento básico. E durante a discussão, um dos pontos levantados pelos vereadores foi justamente uma das demandas que aparece com frequência entre as reclamações da população: a situação do asfalto. A questão das condições das ruas e avenidas é uma cobrança que vem sendo feita há anos. E na avaliação apresentada durante a sessão, a aprovação desse projeto pode abrir espaço para investimentos em recapeamento, além das operações de tapa-buracos. Vamos ouvir também um trecho dessa discussão.
15: Voltando à alteração de uma lei que cumpre alguns quesitos burocráticos aqui para ajustar uma lei que a gente já votou, já aprovou aqui, que permite esse financiamento da Caixa. E aí, cronologicamente falando novamente, Tonton estava aqui, Vinícius estava, Du estava, eu também estava, outros colegas vereadores, quando nós votamos essa permissão para o município estar contratando esse empréstimo no final de 24. No final de 24. E qual que é a importância disso? Todo esse recurso que pode ser contratado pelo município através da aprovação desse projeto aqui, ele deve ser aplicado em infraestrutura e saneamento do município, pavimentação, outras coisas. E hoje, como você citou, e eu concordo com você plenamente, se você fizer uma pesquisa de opinião na cidade, a questão da segurança pública vai ser uma das mais comentadas, e a questão da pavimentação asfáltica também, porque deve pavimentar as principais ruas da cidade. E aí, quando a gente fala de pavimentar, não é uma operação tapa-buraco que a prefeitura faz de forma corriqueira. é mesmo um trabalho mais completo, semelhante ao que foi feito ali, próximo ao Círculo Militar. E vamos contar com a nossa amiga Copasa também, que a gente não conserte num dia, eles rasgam no outro, né? Com a palavra, vereador Léo Fará.
18: Vamos lá. Esse projeto, eu não deixo ele de ser importante, mas preciso...

0: pontuar algumas coisas, né? O problema desse projeto aqui, e não sou contra, eu acho que tem que fazer mesmo, o Vinícius cita que dos 40 milhões, o problema disso daqui que eu acho, e que aí volto a dizer que é o planejamento, e felizmente para o prefeito atual, ele vai pagar 4 parcelas e o prefeito que chegar vai pagar o resto, porque são 2 anos de carência. Então, 500 mil na conta, o próximo prefeito que assumir, seja o Dimas ou seja outro, vai ter que pagar a conta, como diz, o filho nasceu, mas a despesa é do outro. O pai pode ser ausente.
1: Em 23, não tramitou em algumas comissões, certo? Eu era favorável desde lá. E sendo favorável desde lá, é 2 anos de carência desde lá. Então, ou seja, se o prefeito daquela época conseguisse viabilizar a formatação na Câmara, teria 2 anos de carência do mesmo jeito, os 24 meses. Não conseguiu, foi conseguir em 24. E aí, mesmo conseguindo em 24, a burocracia, igual você falou aí, em termos de garantia e de empréstimo, que a prefeitura precisou fazer várias movimentações no ano passado para melhorar os índices, para enviar para ter aprovação da Caixa Econômica, e acredito que também do BDMG em algum momento vai ter também. Então, enfim, vem da Caixa. Vem da Caixa Econômica Federal ou do BDMG. O prefeito que tiver atual aproveita para tentar fazer melhoria ou não.
2: Então, Luiz, e você que nos acompanha, esses foram os principais destaques da 23ª sessão do ano realizada na Câmara Municipal. Os dois projetos aí avançaram ontem, né, com a primeira votação e ainda precisam cumprir as próximas etapas de tramitação antes de uma eventual aprovação definitiva. Além dessas duas propostas, a sessão também teve a apresentação da pauta de requerimentos e indicações dos vereadores. Entre os assuntos, vale também o destaque, né, as cobranças ao Poder Executivo relacionadas a problemas de esgoto a céu aberto em loteamentos que estão abandonados aqui no município. A gente sabe aí, né, que é uma problemática que tem sido cobrada insistentemente pelos vereadores nos últimos anos. E para quem acompanha mais de perto a política municipal, vale lembrar que a sessão completa fica disponível no canal oficial da Câmara Municipal no YouTube. Então, aí, né, acompanhando a sessão, é possível ver na íntegra as discussões, os requerimentos, as indicações apresentadas pelos vereadores, inclusive, né, aquelas relacionadas às demandas aí do seu bairro, além, claro, né, dos projetos que entraram em discussão e votação. Luiz Carlos, eu volto com você no estúdio.
3: Muito obrigado, Elison Gonçalves, pelas informações. Breve intervalo e já já voltamos com mais outros assuntos.
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1: 11 horas e 34. Nesta edição do Cidade em Revista, nós vamos falar agora de uma produção que tem ganhado espaço, fortaleceu a economia e colocou Três Corações em destaque no mercado. Trata-se do abacate da Edmesa, produzido em solo tricorjano. É, a fruta que conquistou produtores e consumidores pela qualidade, hoje está movimentando o campo, gera empregos e representa uma importante fonte de renda para centenas de famílias da região. Nosso convidado é o médico e produtor de abacate em Três Corações, José Pereira da Cunha. Ele começa contando como a produção de abacate ganhou força no município e contribuiu para o desenvolvimento econômico de muitos produtores que apostaram nessa atividade. Hoje, segundo ele, são cerca de 400 produtores de abacate na região, entre pequenos e grandes produtores. Mas se por um lado a produção cresceu, por outro, os produtores enfrentam um novo desafio agora. O preço da fruta, que atualmente está em baixa devido ao excesso de produção nacional. Vamos ouvir.
4: Bom dia a todos aí de Três Corações, aos produtores rurais, mas o abacate em Três Corações veio alavancar muitos pequenos produtores que investiram, plantaram e têm uma remuneração muito boa e gerando emprego na nossa região. Hoje nós temos produtor aqui que tem 300 funcionários, são 300 empregos diretos. Então, isso é muito bom para o município. Além do mais, traz uma receita grande, né? ICMS, etc. Então, a agricultura, o abacate hoje no Brasil, no sul de Minas, é um dos melhores abacates do Brasil. Então, o abacate do sul de Minas é uma fruta excelente. A gente consegue produzir frutos de qualidade. Uma pena que hoje o preço está muito ruim e o preço a continuar desse jeito vai trazer uma desaceleração dos produtores, porque não aguenta. O preço que está sendo praticado esse ano é insustentável, sabe? Os grandes às vezes conseguem sobreviver, mas os pequenos não vão conseguir, porque o preço está muito ruim. Mas que houve um excesso de produção nacional. E às vezes locais que produzem abacate de qualidade ruim atrapalham o mercado, porque o indivíduo às vezes fica de preço, compra uma fruta de pior qualidade. Mas Três Corações hoje o sul de Minas de maneira geral, e principalmente Três Corações, concentra-se a maior produção de Minas Gerais. Então, uma produção muito grande.
5: Hoje Três Corações tem que ter os quantos produtores mais ou menos?
4: Nas Três Corações, Carne da Cachoeira, São Bento, São Tomé, Campanha, tem 400 produtores de abacate, tá? Então, é claro que tem muitos produtores pequenos, né? Tem aí 1.000 pés, 2.000 pés. pequenas propriedades, tem bastante produtores, viu, Zezinho? Bastante produtores.
1: Pois é, e produzir é apenas uma parte desse desafio. Sabe por quê? Porque na hora de colher, os produtores também estão enfrentando dificuldades para encontrar agora mão de obra na região. Segundo Pereira, o custo do trabalhador é alto e, diante da dificuldade de contratação, uma das alternativas tem sido buscar trabalhadores de outras localidades. Ele explica ainda que o período da colheita do abacate acaba coincidindo também com a safra do café, o que aumenta ainda mais a disputa por mão de obra no campo. Vamos ouvir novamente o produtor sobre essa realidade.
4: É um grande problema na nossa região, está sendo mão de obra. Está difícil mão de obra é cara. Então tem muitos produtores trazendo gente de outros municípios para vir fazer colheita. Tem paciente que vem viajar para aí para fazer colheita aqui na nossa região, porque nós não estamos tendo mão de obra. Então mão de obra é um problema na nossa região. Principalmente porque a época do colheita do abacate também é a época de colheita do café. Então muitos trabalhadores vão para a colheita de café, porque o abacate não se colhe todo dia, você não tem safra para colher todos os dias. E o café tem durante um bom tempo, né, na época da safra, emprego contínuo. Tá? Então é uma dificuldade que a gente tem nessa época da produção do abacate, era mão de obra.
1: Pois é, e se hoje o preço é uma preocupação para quem produz, a qualidade do abacate tricordiano é motivo de orgulho. O doutor Pereira explica que a fruta destinada à indústria geralmente é aquela que apresenta qualidade inferior, enquanto o abacate produzido aqui em Três Corações e em boa parte da região acaba se destacando pela qualidade para o consumo de mesa. O solo, o clima, a altitude são fatores que favorecem a produção. O abacate da região é comercializado por quilo e chega a diferentes partes do país, tendo como principal mercado consumidor a região Nordeste, seguida por estados como São Paulo, Rio de Janeiro, Curitiba e Porto Alegre. Segundo o produtor, chega a ser colhido o equivalente a um caminhão de abacates por dia, mas o custo do frete também é outro desafio para o setor. E aquela fruta que durante muito tempo foi vista com desconfiança por causa da gordura, hoje ganhou espaço na alimentação saudável, sendo reconhecida por seus benefícios nutricionais. E nesse mercado, o abacate produzido em Três Corações e região já é referência pela qualidade.
4: A indústria hoje utiliza um abacate de qualidade inferior. Aquele abacate que não serve para mesa, aí a indústria utiliza ele para fazer sabonete, shampoo, etc. Óleo, o azeite, né? O azeite de abacate, que é muito saudável. Então, mas é utilizado, a nossa região utiliza-se pouco do nosso abacate. O nosso abacate na nossa região é um abacate de qualidade, um abacate de mesa. Então, sobra pouco para a indústria.
5: O terreno aqui de Três Corações, por exemplo, é abacate com qualidade?
4: Cruza, não só o terreno, mas o clima da nossa região. O clima aqui de Sul de Minas facilita produzir abacate de qualidade. O solo é um solo muito bom, então exige um pouco de correção, como toda agricultura, mas é um solo bom e é altitude boa para produção de abacate de qualidade.
5: Como é que você vende os abacate? É lote fechado? E aí, o frete hoje também não é muito barato?
4: Isso, exatamente o que está dificultando o comércio hoje é o frete, que o Nordeste que é o grande consumidor de abacate. Então, você imagina um frete da nossa região para o Nordeste. Então, fica caro e acaba chegando lá com um preço muito alto e aí atrapalha as vendas. Nosso abacate, repetindo, ele é um abacate de mesa, abacate de qualidade. Você vende por quilo. Então, vem uma carreta, um caminhão e a gente colhe um caminhão de abacate por dia. E é colocado, colhe durante o dia e à noite esse caminhão já viaja para o destino. E o abacate da nossa região vai para o Nordeste, vai para São Paulo, Rio de Janeiro.
6: vai para Belém, vai para Curitiba, vai para Porto Alegre. Então vai para o Brasil inteiro. Leva o nome de Três Corações. Então, isso é muito importante para a nossa cidade, para a nossa região, né? E quando você chega lá ou alguém te liga e fala que o abacate é de Três Corações, já é respeitado, sabe? Que aqui na nossa região produz frutos de qualidade. Muito obrigado, em nome de todos os produtores aqui de Três Corações, a gente que agradece. E é muito importante salientar que o abacate antes era um vilão do colesterol, do triglicérides, hoje não. Chegou-se à conclusão que o abacate é um alimento saudável e pouca gordura e que a população pode consumir sem preocupação.
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1: 11:46, chegou a hora do Rádio Notícia.
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1: 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Bom, e agora vamos à participação do nosso ouvinte. No nosso jornal Rádio Notícia, o Davi, ele entrou em contato com a nossa equipe para chamar a atenção para um problema que está na rua 9 do bairro Vila Bela 2. Segundo ele, vem causando transtornos aos moradores. É que uma boca de lobo estaria entupida, provocando o acúmulo de água no local, que já apresenta coloração e odor desagradáveis. O pedido é para que a equipe responsável pela limpeza e a manutenção da rede possa verificar o que está acontecendo, que situação está acontecendo e dar atenção ao problema. Vamos ouvir o relato aí do Davi, 11:47.
12: Bom dia, ouvinte da Rádio Tropical, ouvintes do Rádio Notícias. Meu nome é Davi, eu vim aqui fazer a minha reclamação aqui no Rádio Notícias, a pedido da minha irmã, que mora ali no bairro Vila Bela 2, ali na Vila Bela 2, na rua 9. E em frente à casa dela tem ali uma boca de lobo, né? Uma rede de esgoto. E essa rede de esgoto, ela entope frequentemente. Então essa boca de lobo, ela está entupida e a água está com muito mau cheiro. Já tem mais de 2 semanas. Já entrei em contato com o pessoal responsável da rede de esgoto. Falaram que ia comparecer o local para resolver o problema. Mas até hoje nada foi resolvido. Então, o meu motivo é esse, para eles tomarem a providência, resolver o problema dessa rede de esgoto que está entupida, essa boca de lobo que está no portão da casa da minha irmã, ali no bairro Vila Bela 2, na Rua 9. Então, eu quero agradecer a todos pela compreensão, mas vai até lá resolver o problema dessa rede de esgoto, porque não só o mau cheiro que está atrapalhando, mas também pode vir prejudicar, né? Pegar aí uma pessoa, pegar dengue, uma água que está bastante suja, até uma cor forte, cheiro forte, né? Então, gostaria que vocês ouvissem essa minha reclamação e tomassem as suas providências. Obrigado a todos.
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13: No Em Tramitação de hoje, nós vamos fazer um passeio pela Prefeitura de Três Corações. Afinal, você sabe exatamente o que faz cada secretaria municipal? É muito comum alguém precisar resolver um problema e ouvir a seguinte resposta: esse assunto é com a Secretaria de Obras. Ou então, procura a Secretaria de Desenvolvimento Social. Isso é responsabilidade da saúde. Mas você já parou para pensar por que existem tantas secretarias e qual é a função de cada uma delas? Hoje vamos explicar como essa estrutura funciona. Conhecer a organização da prefeitura ajuda você a saber onde buscar atendimento, cobrar soluções e entender como o poder executivo trabalha no dia a dia. Atualmente, a Prefeitura de Três Corações conta com 17 secretarias municipais. Isso mesmo, 17 secretarias. Cada uma é responsável por uma área específica da administração pública. Começando pela Secretaria de Administração e Recursos Humanos. É ela que cuida da gestão dos servidores municipais, desde concursos, contratação, folha de pagamento, treinamento, documentação funcional e organização dos arquivos da prefeitura. É uma secretaria que trabalha nos bastidores para garantir o funcionamento da máquina pública. Já a Secretaria de Agricultura e Pecuária atua diretamente com o produtor rural. Ela desenvolve ações para fortalecer a agricultura, melhorar a infraestrutura das comunidades rurais, incentivar feiras, apoiar a pecuária e promover programas de desenvolvimento sustentável para o campo. A Secretaria de Comunicação é responsável por divulgar as ações da Prefeitura, prestar informações à população e fazer o relacionamento com os veículos de imprensa e com a comunidade. Existe também a Controladoria Interna, que acompanha a execução dos serviços públicos, fiscaliza procedimentos administrativos e ajuda a garantir que a administração cumpra a legislação e utilize corretamente os recursos públicos. Agora, quando o assunto é assistência às famílias, entra em ação a Secretaria de Desenvolvimento Social. Ela coordena programas sociais, os serviços do Sistema Único de Assistência Social, o SUAS, e atua no atendimento às pessoas em situação de vulnerabilidade. A Secretaria de Educação administra a rede municipal de ensino, cuidando das escolas, dos profissionais da educação e das políticas públicas voltadas para garantir ensino de qualidade às crianças e estudantes do município. Outra pasta muito importante é a Secretaria de Finanças. É ela quem arrecada impostos municipais, administra o orçamento, controla as contas públicas e realiza os pagamentos da prefeitura, garantindo o equilíbrio financeiro da administração. A Secretaria de Governo faz a ligação entre o prefeito, as demais secretarias, a Câmara Municipal e diferentes instituições, coordenando as ações do governo e articulando projetos e políticas públicas. Na área ambiental, a Secretaria de Meio Ambiente e Defesa Animal desenvolve ações de preservação ambiental, arborização urbana, educação ambiental, coleta seletiva, fiscalização e também atua na proteção e bem-estar dos animais. Uma das secretarias mais conhecidas pela população é a de Obras e Serviços Públicos. Ela executa obras de infraestrutura, pavimentação, drenagem, limpeza urbana, manutenção das vias, coleta de lixo e diversos serviços essenciais para o funcionamento da cidade. Já a Secretaria de Planejamento e Desenvolvimento Urbano é responsável por analisar projetos de construção, aplicar o plano diretor, fiscalizar o uso do solo e buscar recursos para novos investimentos no município. A Procuradoria-Geral do município representa juridicamente a Prefeitura, prestando assessoria legal e defendendo os interesses do município perante a Justiça. Na saúde, a Secretaria administra as unidades básicas, programas de prevenção, campanha de vacinação, atendimentos especializados e toda a estrutura da rede municipal de saúde. A Secretaria de Esportes desenvolve projetos esportivos e incentiva a prática das atividades físicas. Já a Secretaria de Lazer, Turismo e Cultura trabalha na valorização do patrimônio histórico, na promoção de eventos culturais. Já a Secretaria de Desenvolvimento Econômico busca atrair novos investimentos, fortalecer empresas locais, apoiar os microempreendedores e criar oportunidades de emprego e geração de renda. E por fim, ufa, é muita coisa, né? A Secretaria de Segurança Pública e Mobilidade Urbana, que coordena ações voltadas ao trânsito, ao transporte, à mobilidade urbana e às políticas municipais de segurança. Como você percebeu, cada secretaria possui uma função específica. Então, conhecer a estrutura facilita a vida do cidadão, ajuda a entender quem é responsável por cada assunto e fortalece a participação sua na administração pública. Esse foi a tramitação de hoje. Na próxima edição, vamos continuar explicando como funciona a política municipal e, claro, né, os projetos que passam pela Câmara Municipal e o papel de cada poder, porque você já sabe, né? Aqui no Intermitação é o espaço aonde a cidade se encontra. Então, até a próxima.
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1: 11:55. Quem pretende adesivar o carro com propaganda eleitoral ou utilizar o veículo em atividades de campanha nas eleições 2026 precisa ficar atento às condições do seguro. A Federação Nacional de Seguros Gerais alerta que mudanças na utilização do automóvel podem alterar o perfil de risco considerado na contratação da apólice em determinadas situações. Pode provocar problemas na cobertura em caso de sinistro. A recomendação é comunicar previamente à seguradora e consultar o corretor sobre as necessidades de atualização do contrato. Vamos ouvir explicações.
13: Motoristas que pretendem adesivar o carro com propaganda eleitoral ou utilizar o veículo em atividades de campanha nas eleições de 2026 precisam ficar atentos também às condições do seguro. O alerta é da Federação Nacional de Seguros Gerais, a FENSEG, que orienta os proprietários a comunicarem previamente qualquer mudança no uso do veículo à seguradora. Isso porque a colocação de adesivos, plotagens ou outros materiais de propaganda, assim como a utilização do carro em atividades relacionadas à campanha, pode alterar o perfil de risco considerado pela seguradora no momento da contratação da apólice. Segundo a vice-presidente da Comissão de Seguro Alto da FENSEG, Keila Farias, um veículo que passa a circular com mais frequência em eventos públicos, transportar materiais de campanha ou fazer deslocamentos de equipes pode ficar mais exposto a situações como acidentes, vandalismo e outros tipos de ocorrência. E essa mudança no uso do automóvel é justamente um dos pontos que precisam ser informados à seguradora. Na prática, o motorista que utiliza o veículo normalmente para atividades pessoais, por exemplo, e durante o período eleitoral, passa a utilizá-lo de maneira mais intensa em atividades de campanha por estar submetido a condições diferentes daquelas consideradas quando o seguro foi contratado. Por isso, a orientação é simples. Antes de adesivar o veículo ou começar a utilizá-lo em atividades de campanha, o proprietário deve procurar a seguradora ou corretor de seguros e informar a alteração. Dependendo do contrato e da mudança no perfil de utilização, pode ser necessário fazer um endosso na apólice. O endosso é o documento utilizado para registrar formalmente uma alteração nas condições do seguro. E isso é importante porque uma mudança no perfil de uso do veículo que não seja comunicada pode trazer problemas no momento de solicitar uma indenização. A FinSeng alerta que alterações nas condições originalmente informadas à seguradora podem resultar em questionamentos e em determinadas situações previstas em contratos, até na recusa da indenização em casos como roubo, furto ou colisão. Outro ponto que merece atenção é o próprio material de propaganda colocado no carro. Adesivos, plotagens e envelopamentos em geral não fazem parte da cobertura convencional dos seguros de automóveis. Ou seja, se esse material for danificado em uma colisão ou em outra ocorrência, o prejuízo pode não estar incluído na indenização prevista pela apólice. Danos provocados em situações de tumulto, motim e determinados atos de vandalismo podem estar entre os eventos que não são cobertos pelo contrato, dependendo das condições da apólice. Por isso, a recomendação da FinSeng é que o motorista não espere acontecer um acidente para descobrir o que está ou não protegido pelo seguro. Antes de adesivar o veículo, a orientação é entrar em contato com a seguradora e informar a intenção de utilizar o carro com propaganda eleitoral. Também é importante comunicar qualquer mudança na forma de utilização do automóvel durante o período de campanha. Para quem pretende prestar serviços para candidatos ou partidos, como transporte de pessoas, materiais ou equipes, a recomendação é consultar o corretor de seguros antes de iniciar essa atividade. Outro cuidado é solicitar, quando necessário, o endosso da apólice para que a mudança fique registrada formalmente. E tem ainda uma questão relacionada à documentação do próprio veículo. Dependendo do tipo do envelopamento ou alteração realizada, o motorista deve verificar junto ao Detran se existe necessidade de atualização do registro do veículo. A comunicação antecipada à seguradora pode evitar problemas futuros e permitir que o motorista saiba exatamente quais situações estão cobertas e quais estão excluídas da apólice. Com informações da redação para o Cidade Revista, repórter Elison Gonçalves.
1: Muito obrigado, Elison Gonçalves. Agora um outro assunto. Atenção para quem está em busca de uma oportunidade de trabalho na Prefeitura de Três Corações. Ainda dá tempo de participar dos processos seletivos que estão com inscrições abertas. A Prefeitura, por meio da Secretaria Municipal de Administração e Recursos Humanos, recebe inscrições até o dia 16 de agosto para três oportunidades. A seleção para médico do PSF com cadastro reserva. Médico generalista, também para cadastro reserva. Agente de gestão administrativa com contratação imediata. As inscrições e o envio da documentação serão feitos totalmente pela internet e os candidatos devem ficar atentos ao site oficial da Prefeitura, onde serão divulgados as convocações e também chamadas. Para quem tem interesse, portanto, é importante não deixar para a última hora e conferir todas as informações do processo seletivo.
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15: Bom dia, ouvintes. Meu nome é Ludmila, sou servidora da Secretaria de Administração e Recursos Humanos da Prefeitura de Três Corações e venho compartilhar uma novidade com vocês. A partir do dia 8 a 16 de agosto de 2026, estarão abertas as inscrições para os seguintes processos seletivos: médico de PSF e médico generalista para cadastro reserva, e agente de gestão administrativa para contratação imediata. Para participar, basta acessar o site da Prefeitura, clicar na aba Processo Seletivo e realizar sua inscrição. E o processo continua todo online. Os documentos solicitados deverão ser anexados diretamente na plataforma. E todas as convocações e chamadas também serão publicadas pelo site. Tudo isso para trazer mais praticidade, transparência e agilidade aos candidatos. Não deixe para a última hora. Faça sua inscrição e participe. Boa sorte a todos.
14: 12 horas e um minuto.
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Cidade Revista, meio-dia 2, continuamos aqui agora a falar da Semana da Família e um convite à oração, à união e também à solidariedade. Matriz Sagrada Família. A programação especial reúne momentos de oração durante todo o dia. As missas são celebradas todas as manhãs às 7 horas durante o dia e os fiéis podem participar da adoração ao Santíssimo Sacramento. E ao final da tarde, às 19 horas,

0: ou diretamente no ancianato. Uma ajuda simples, mas que representa cuidado, carinho e respeito para com os nossos idosos. Vamos ouvir novamente o cônego Sérgio, que faz esse importante pedido à comunidade aqui no Cidade em Revista.
1: Estimados ouvintes, o que está acontecendo na Matriz Sagrada Família ao longo desta semana, iniciada no domingo, Dia dos Pais, até o dia 15, a Semana da Família, com uma programação muito especial. As missas celebradas toda manhã, às 7 da manhã, e a adoração ao Santíssimo Sacramento, que está exposto sobre o altar principal da matriz durante o dia, onde tantos estão passando para visitá-lo, para rezar, para agradecer, dobrando os joelhos para pedir em favor das famílias da nossa cidade, as nossas famílias que tanto precisam de direcionamento, de oração, da presença do Cristo vivo em suas vidas. E também ao final do dia, com a bênção do Santíssimo, bênção solene às 18h30, e em seguida a Santa Missa, também presidida às 19h pelos padres que estão sendo convidados, né, que foram convidados para participarem conosco, para nos iluminar, deixando uma mensagem que fortalece ainda mais a nossa vivência familiar, a vocação à vida familiar. Também gostaria de lembrar e também convidar você que vem participar conosco, que atendendo a um pedido do ancianato da nossa cidade, estamos promovendo a campanha de alimentos para acudir à necessidade dos nossos irmãos idosos que se encontram no ancianato. A campanha é a seguinte: o ancianato pede a nossa ajuda, seja com a oferta de pó de café, ou da caixa de leite, do açúcar, da bolacha, seja de sal ou de maizena. Então, qualquer um desses itens que você poder doar, levar até a matriz da Sagrada Família durante esta semana, ou se quiser direcionar a sua doação já diretamente para o ancianato, será bem-vindo. É um gesto concreto da Semana da Família, além de rezarmos pelas nossas famílias, de também estarmos solidários com os nossos irmãos idosos internos do ancianato da São Vicente de Paulo, da nossa cidade.
0: E agora um convite especial para os apaixonados por motocicletas e também para toda a comunidade. O grupo de motociclistas Águias de Cristo de Três Corações prepara uma grande comemoração para celebrar mais um aniversário do grupo. A festa será realizada no dia 29 de agosto, a partir das 14h, no Polivalente, na Cutia. Mas é com um encontro de motociclistas, música ao vivo também, praça de alimentação e muita, muita confraternização. Mas a comemoração também tem um importante propósito de solidariedade. As campanhas sociais fazem parte da história do grupo e nesse universo que quem puder contribuir está sendo convidado a levar aí 1 quilo de alimento não perecível, que é uma forma de participar da festa e ao mesmo tempo ainda ajudar quem precisa. O nosso convidado especial, Antônio de Pádua Lima, do grupo de motociclistas Águias de Cristo, Três Corações, traz todos os detalhes dessa grande comemoração. Vamos ouvi-lo.
2: Em Três Corações, o Águia de Cristo é um motoclube que nasceu no ano de 2000, já tem 26 anos. Mas aqui em Três Corações, nós foi inaugurado no ano de 2020. Então nós estamos comemorando aí agora 6 anos que nós estamos em Três Corações. Aí nós vamos fazer uma festa bonita, quero aproveitar aqui para convidar todos para participar. O nosso evento vai ser ali na escola Polivalente, Escola Estadual Polivalente, na Cutia. Vamos começar às 14h. Então a pessoa que nos ouve aí, a pessoa que nos ajuda, quer conhecer um pouco mais sobre o motoclube, entender como funciona, o que é, o que não é, é uma boa oportunidade de estar com a gente ali.
3: E quais serão aí as atrações?
2: Então lá nós vamos ter banda tocando, nós vamos ter também praça de alimentação, vamos ter atividades ali envolvendo as motos, motociclistas, né, os participantes que devem participar em si, um momento de comunhão e também

0: Não deixamos de fazer o nosso trabalho social, nós vamos ter ali. A gente não cobra a entrada, mas a gente pede para quem for participar, está levando para a gente pelo menos 1 quilo de alimento, né? Para ajudar nesse trabalho que a gente tem feito aqui em prestação. Sim, já estão divulgando. É, aqueles que nos acompanham nas redes sociais aí, pode estar vendo lá a divulgação que a gente já está fazendo. É, quem não acompanha, segue a gente lá no Instagram, Águias de Cristo TC, tudo junto, né? É, letra minúscula, sem acento. Águias de Cristo TC. Procura lá nas redes sociais, você está acompanhando também nosso trabalho, nossa atividade, nossa viagem. A gente, grande parte das coisas, a gente joga tudo lá nas redes sociais. Nós vamos ver, vai ter Águia de Cristo para vir de Brasília, vai ter Águia de Cristo de Goiás, vai ter Águia de Cristo do Rio de Janeiro, de São Paulo. Vai vir Águia de todo lado, vai estar com a gente aqui.
1: Então, essa é uma festa muito importante. E você calcula mais ou menos quantos motociclistas eles vão participar?
0: A gente não tem assim, uma ideia exata de te falar. Mas eu acredito que no mínimo uns 200 motociclistas devem comparecer aqui no nosso evento.
1: E vai ser tão importante para o bairro da Cutia?
0: Sim, movimento, porque esse que vem, é lógico que a gente disponibiliza ali área de camping para alguns que querem barraca, mas a maioria fica em hotel. Então tem o pessoal daqui da cidade que vai montar a praça de alimentação. É, tem também aqueles que ali gostam de sair, quer comer uma pizza, quer comer uma coisa fora, tem os hotéis, né? Então é, gira para a cidade também, ajuda aí na renda per capita da cidade. Né?
1: Hoje o Águia de Cristo tem criações mais ou menos aproximadamente quantas cidades?
0: Olha, nós estamos já em todos os estados brasileiros. A gente deve estar mais ou menos umas 200 cidades aqui no Brasil. E mais 10 países fora.
1: Então é uma equipe bem bastante conhecida.
0: Bastante conhecida. O Águia de Cristo está entre os maiores motoclubes do Brasil. Essa, saiu uma pesquisa esse tempo, nós estamos entre os 5 maiores motoclubes do Brasil. Essa aí não é o nosso, a gente não trata isso como orgulho, porque não é a nossa intenção de ser o maior. Nossa intenção é só de fazer o nosso papel, né?
1: Quais são as atividades mais importantes que vocês realizam?
0: O trabalho social e evangelismo, porque as duas paixões, as três paixões que nós temos, né? Motocicleta, que justifica aí o andar de moto, motoclube, e o trabalho social e evangelismo, porque a gente ajuda as pessoas nas suas necessidades, assim como a gente gosta de levar Jesus para as pessoas, né? Porque é o que o mundo está precisando hoje, mais amor, não é verdade? Então, a nossa principal atividade é o evangelismo e falar de Jesus para as pessoas.
1: E hoje, quem tem as corações? Vocês são compostos de quantos motociclistas, aproximadamente?
0: Hoje, em prestações, nós somos 10 integrantes. É, e nós temos também que nos ajuda, Águias de Cristo Honorário, que são aquelas pessoas que, de repente, não têm moto, mas que têm essa visão, que gostam de ajudar no trabalho social, no evangelismo, e está com a gente todo mês. Então, ele não recebe o título de motociclista, a gente coloca ele como Águia de Cristo Honorário pela ajuda, pela parceria que a gente tem com eles aí. Só dá umas 16 pessoas.
1: E aqueles que têm moto, que têm participado, quais são os procedimentos?
0: Então, a princípio é procurar a gente, trocar ideia, vir conhecer. Essa é uma ótima oportunidade para vocês nos conhecer melhor, ver o grupo aqui agora nesse evento que nós vamos fazer, né? Vai ser um prazer muito grande poder receber todos aqui. Já quebrando aí uma cultura que as pessoas têm que, de repente, ali tá quebrando um tabu. As pessoas acham que para participar de motoclube tem que ter moto grande, moto de alta cilindrada. E com a gente aqui, se você tem uma CGzinha 125, uma Fox 100, você vai ser muito bem-vindo aqui no nosso meio. Se você é integrante, a pessoa que vem começa a caminhar. Para ele se tornar integrante, ele tem um prazo mínimo de 1 ano para poder falar assim, agora ele é realmente integrante. Tem o colete com os brasões do clube. Esse período de 1 ano é o período que faz, que é o período probatório. É um período que o clube está conhecendo a pessoa, está avaliando, né, o procedimento dele, se ele realmente tem o perfil. E da mesma forma também a pessoa está avaliando o clube. Porque acontece muito a pessoa chegar pensando uma coisa e de repente naquilo que ela pensava, ou sai, ou tem aqueles que às vezes pensa diferente e não vem. Então esse 1 ano é um ano que a gente está se autoavaliando. Ah não, eu quero ser um Águia de Cristo, eu quero ficar nesse motoclube, é aqui que eu quero ficar. Por outro lado, motoclube não, esse aqui tem bom procedimento, esse aqui é um cara que pegou a visão, então compensa se doer com a gente aqui. Aí tem esse período, e durante esse período a gente vai passando as informações, o que o clube espera da pessoa, qual que é o compromisso, qual que é a responsabilidade, entendeu? Ah, mais uma vez eu agradeço. Vim e conto com a tua presença também aqui pra gente, hein?
2: Cidade em Revista, meio-dia e 13. Uma última informação que está chegando aqui para a gente, eu gostaria até de esclarecimentos. Parece que estava tendo uma falta de água na escola do Caíque, aqui em Três Corações. O repórter Elison Gonçalves está aqui no estúdio conosco, ao vivo, e acho que tem mais informações. Boa tarde, Elison.
3: Muito bom dia, Luiz Carlos. Bom dia para você que acompanha essa edição de hoje do Cidade Revista. Exatamente isso, Luiz Carlos, devido aí há muitas mensagens, né, que a gente recebeu aqui na nossa emissora. Inclusive, esse assunto também foi levantado por um dos vereadores, o vereador Fred Costa, durante a sessão de ontem na Câmara Municipal, a respeito aí, né, das dúvidas de alguns pais que vêm relatando aí a falta de água na escola Caíque, né, a escola professora Cândida de Junqueira, né, agora não é mais Caíque. E a gente vem trazer algumas informações, a gente apurou o que vem acontecendo na escola, a gente sabe que é uma problemática muito grande se a falta de água persistir em uma instituição como uma escola, né, que atende muitos alunos. E a gente entrou em contato com a Secretaria Municipal de Educação, através do secretário Daniel Ribeiro, e nos foi encaminhado uma nota oficial da Prefeitura. Então, aí, para tranquilizar os pais e trazer a informação correta, né, a gente aí tirar todas as dúvidas, todas as fake news e burburinhos, a gente vai trazer uma nota oficial aqui que a Prefeitura divulgou para a nossa reportagem. Abre aspas. A Secretaria Municipal de Educação informa que a Escola Municipal Professora Cândida Junqueira possui sistema de abastecimento composto por uma caixa d'água elevada de grande capacidade, além de um reservatório complementar, cujo funcionamento adequado depende de bombas elétricas. E aí, prossegue a nota que nesta terça-feira foi identificado um problema técnico nos equipamentos e a manutenção já foi acionada para realizar os reparos necessários. As Secretarias Municipais de Educação e Obras, juntamente com a Copasa, já identificaram o problema e avaliaram medidas paliativas para garantir o abastecimento da unidade. Segue a nota, durante o período de manutenção, a cozinha recebe água mineral para o preparo dos alimentos. As torneiras da escola e esgotamento sanitário já voltaram a funcionar e o atendimento aos alunos segue normalmente na unidade. A Secretaria Municipal de Educação permanece acompanhando a situação até a conclusão dos reparos e a normalização completa dos sistemas de abastecimento. Fecha notas, então essa é uma nota oficial da Prefeitura Municipal de Três Corações, através da Secretaria de Educação. E claro, né, a nossa reportagem após essa nota também, a gente vai continuar acompanhando o que de fato está acontecendo, né, se resolveu o problema. E como eu citei aqui, é uma problemática muito grande, uma escola onde atende vários alunos, tem vários departamentos dentro da escola que precisa desse abastecimento de água, e quando tem uma problemática, como alguns pais levantaram, que é mais de um dia, você causa aí um transtorno muito grande.
2: Inicialmente eles até falaram aí que estão fazendo uma ação paliativa, né? Paliativa, não é uma definitiva ainda.
3: É, primeiro eles estão fazendo uma paliativa, né, para que não pare o funcionamento.
2: Exatamente.
3: Mas, como diz a nota também aqui, Luiz Carlos, eles já estão buscando resolver o problema de forma definitiva.
2: Correto.
3: Como eu disse, né? É uma situação onde um paliativo não pode acontecer, porque a qualquer momento pode dar um problema.
2: Sem dúvida.
3: Falta de água numa escola, né? Com centenas de crianças. Puxa. E também funcionários, né? Uma cozinha funcionando. Então é algo assim
2: bem delicada,
3: que não pode ser um paliativo, mas a gente acredita aí que a secretaria está correndo atrás para resolver o problema de forma definitiva.
2: Esperamos.
3: Então, você pai, você mãe, você responsável que tem um aluno estudando aí, né, na escola Cândida de Junqueira, né, o mais conhecido Caíque, e recebeu essa informação da falta d'água na escola, a prefeitura aí diz que já está correndo atrás da situação para resolver. Então essas são as informações dos caras. Obrigado.
2: Eu que agradeço, Elison Gonçalves. Da minha parte, nós estamos terminando aqui o quadro Cidade Revista das Notícias, e agora, para dar continuidade, Donizete de Almeida nas ocorrências policiais. Tenham todos uma ótima tarde de terça, amanhã 11 horas de volta para mais uma edição.
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1: 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Uma boa tarde a todos.
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3: Suspeito de queimar corpo de vítima em forno de carvão é preso na zona rural de Oliveira. Polícia Militar age rápido e prende assaltantes que roubaram motorista de aplicativo em Extrema. Supermercado é alvo de assalto à mão armada em Pouso Alegre. Operação apreende cigarros eletrônicos e prende suspeito de contrabando em Poços de Caldas.
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3: Suspeito de queimar corpo de vítima em forno de carvão é preso na zona rural de Oliveira. Em Oliveira, no último dia 21 de julho, o corpo de Manuel Vitor de Rezende, de 36 anos, foi encontrado carbonizado dentro de um forno de carvão na zona rural do município, no distrito de Morro do Ferro. Desde então, o caso estava sendo investigado como homicídio. Agora, a Polícia Militar cumpriu o mandado de prisão preventiva contra o suspeito de 40 anos, no povoado de Ouro Fino, também na zona rural de Oliveira.

0: Ele foi encaminhado para o sistema prisional para responder por homicídio qualificado e tentativa de destruição do cadáver na fornalha da carvoaria. Polícia Militar age rápido e prende assaltantes que roubaram motorista de aplicativo em Extrema. Três jovens foram presos pela Polícia Militar em Extrema na madrugada de ontem, após assaltarem um motorista de aplicativo durante uma corrida. Os bandidos ameaçaram a vítima apontando uma arma para sua cabeça, que a polícia descobriu mais tarde ser uma réplica. O motorista foi obrigado a fornecer a senha de sua conta bancária, o que resultou em uma transferência via Pix de R$ 1.167. Eles também roubaram dois celulares e R$ 180. A Polícia Militar agiu rapidamente e com eficiência, prendendo um jovem de 19 anos e apreendendo dois adolescentes. Os celulares foram recuperados. O simulacro de arma de fogo foi apreendido e os três envolvidos foram encaminhados para a delegacia. Supermercado é alvo de assalto à mão armada em Pouso Alegre. Ontem de manhã, dois homens armados renderam os funcionários de um supermercado no bairro Cidade Jardim, em Pouso Alegre. Roubaram quatro celulares e bebidas de alto custo. Durante o rastreamento, uma equipe da Polícia Militar prendeu um dos assaltantes de 28 anos e encontrou os celulares roubados dentro de uma sacola às margens da rodovia BR-459. O outro bandido já foi identificado, mas até o encerramento desta matéria não tinha sido preso. Operação apreende cigarros eletrônicos e prende suspeito de contrabando em Poços de Caldas. Uma operação conjunta da Polícia Civil e da Receita Federal, realizada em Poços de Caldas, resultou na apreensão de 188 cigarros eletrônicos que foram enviados pelos Correios para um comércio no bairro Jardim dos Estados. Um homem de 26 anos que recebeu a encomenda em seu estabelecimento comercial foi preso em flagrante e autuado por contrabando, uma vez que a comercialização de cigarros eletrônicos é proibida no Brasil. E assim nós encerramos o programa Cidade em Revista desta terça-feira, agradecendo a sua audiência e desejando uma boa tarde.
1: 1:26.
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0: 1:58.
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0: 6 horas.
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Bom, esse é um grande sucesso da Rita Lee, gente. É Ovelha Negra, né? Você já conhece aí também, né? Já um grande sucesso no passado. Bom dia pra você. 6h23 da manhã. Gente, a Tropical tem vaga pra você, né? Que tá aí, né? Procurando trabalho. Olha a oportunidade chegando, hein? A Tropical tem vaga pra jornalista ou editor de conteúdo. Tem vaga pra assistente de comunicação, vendedor ou vendedora. Se você escreve bem, acompanha as notícias e também você gosta de produzir conteúdo, essa oportunidade é para você na área de jornalismo. Se você já gosta de vídeos, redes sociais e tem desenvoltura diante das câmeras, a vaga para assistente de comunicação pode ser para você. E se você tem boa abordagem, iniciativa e vontade de crescer na área comercial, você pode fazer parte do time de vendas, enviando o currículo para o WhatsApp 35 3239 3605. Boa sorte para você. Além de tudo, para vaga de assistente de comunicação é interessante você enviar um vídeo curto de apresentação para você também, quem sabe, né, tá fazendo parte do time da Tropical. Sai do relógio, são 6h24 da manhã.

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0: 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Um excelente dia para você, 6:35. 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
0: Muito bem, o dia já começou, né, gente? Estamos aí na quarta-feira, 12 de agosto de 2026. Um bom dia para você que tá com aquela preguiça cedo já aí também, aquela preguiçinha básica, né? Bom dia para você que tá no carro aí acelerando, ouvindo a Tropical. Gente, já estamos aí no dia de número 224 do ano, hein? Pois é, semana de número 33. 61,4% do ano concluído. Hoje é lua nova. Lua nova é quando a lua não aparece no céu, né? Hoje é Dia Nacional das Artes, Dia Internacional da Juventude e também, né, o dia 12 é o Dia Mundial do Elefante, Dia Nacional dos Direitos Humanos, mesmo dia 12 também, né? Bom, pra finalizar o ano falta 142 dias só, hein? Ó, se você fez, fez. 142 dias do ano para finalizar o ano aí, falta um tantinho bom ainda, né? 142 dias do ano, no total aí de 4 meses, 2 semanas e 6 dias. 97 dias úteis e 6 feriadão que ainda resta para finalizar o ano de 2026. Tá chegando aí, tá aproximando aí a data do Natal, né? Fala a verdade, passa rápido demais, né? Bom, para hoje a previsão do tempo, não tem previsão de chuva, apesar do tempo tá muito fechado, né? Aqui em Três Corações. Segundo o clima atento, não chove aqui em Três Corações. Pois é, o tempo fechado, né? Sol com muitas nuvens durante o dia, períodos de céu nublado, inclusive tá agora, né? À noite, com muitas nuvens também, mas não tem previsão de chuva. Os termômetros marcando aí a mínima de 13 e a máxima de 26. A umidade relativa do ar variando entre a mínima de 95% e também a máxima de, aliás, a mínima de 54% e a máxima de 95%. Ventos aí de 16 quilômetros, rajadas de vento, que pode acontecer de até 16 quilômetros por hora. Normalmente vai ficar 3 quilômetros por hora aí de vento. Dá pra lavar roupa, né, amiga? Bom, hoje quem faz aniversário, se você faz aniversário, já manda pra gente aqui também, viu? Manda pro nosso WhatsApp, 3239-3602, comemorar junto contigo aí, né, sua data do dia, né? A cantora e ex-ministra da Cultura, Ana Holanda, nasceu em 1948. As atrizes Dominique Schein, nasceu em 1980, e também Vanette Nicole Brawl, nasceu em 1971. A Joana Bolager também nasceu em 1984. Se você sopra velhinha, manda pra gente aí também. Quero que você faça parte aí, né, com certeza, dessa data importante, que é o seu aniversário, e a Tropical também fazendo parte do seu aniversário. Se você sopra velhinha no dia de hoje, ou talvez alguém, né, que você conheça aí, né, também tá soprando velhinha, pode mandar também pro nosso WhatsApp, vai ser um prazer imenso começar o dia com você também. Bom, tem ainda os fatos que narram essa data, quarta-feira, 12 de agosto, não necessariamente quarta-feira, mas o dia 12 de agosto. Vamos lá?
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0: Bom, fatos históricos. Morre o lendário ator brasileiro Tarcísio Moreira. Ele nasceu em 1935 e faleceu em 2021. Grandes novelas, né, que Tarcísio fez, né, ao longo da carreira. Decreto de Dom Pedro VI cria a Escola Real de Ciências, Arte e Ofícios, Futura. Academia Nacional da Belas Artes, isso em 1816. O IBM lança o IBM PC, modelo 5150, com sistema operacional MDOS da Microsoft, revolucionando a computação pessoal em 1981. O trágico acidente do voo 123, né, da Japan Airlines, resulta na morte de 520 pessoas no Japão em 1985. O submarino nuclear russo também naufraga no mar de Barents, provocando a morte de todos os 118 tripulantes em 2000. Fica no alto também do espetacular chuva de meteoros, né, também que aconteceu, atrai observadores do hemisfério norte, e isso aconteceu em 2009. Né, o maior pico espetacular de chuva de meteoro que aconteceu no ano de 2009, né, foi nesse mesmo dia, 12 de agosto. Bom dia começando, e você também, claro, é aqui na Tropical, começando bem o dia, começando o dia com reflexões, né? Tem o nosso Desperta pra Vida.
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0: Bom, não é porque as coisas estão difíceis que não ousamos. É porque ousamos que talvez as coisas se tornam um pouco mais difícil. Você não sair da inércia aí, e você não começar a se desafiar, talvez você vai reclamar de muitas coisas, que tá difícil, que tá complicado, mas você não vai conquistar nada, minha amiga. É isso mesmo, vai começar o dia se desafiando, e quando você fala, vou alcançar, vou atrás do

0: os objetivos, você precisa ter a noção e o entendimento de que talvez as coisas fiquem um pouquinho mais complicadas. Mas é porque você decidiu existir na sua vida. Exista. Corre atrás aí dos seus objetivos, né? E vai atrás dos seus sonhos e tenha uma estrutura firme para se manter de pé diante das dificuldades, tá? Um excelente dia para você.
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0: Bom dia, bom dia, bom dia, bom dia. 6:41. Tem um grande sucesso aqui para você de Lionel Richie e Diana Ross. Endless Love.
2: Bye.

0: Sucesso de Scorpions. Vamos falar de música.
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0: Essa banda aqui é uma das mais conhecidas, né? Ela foi formada nesse dia 12 de agosto, só que do ano de 1977, que na verdade, a banda não, né? Fazendo uma correção aqui, né? Hoje, na verdade, é aniversário do vocalista dessa banda. Ele nasceu no dia 12 de agosto e foi aí, né, um dos idealizadores de uma das maiores bandas que surgiu em Londres, em 1977. Seu irmão David Knopfler, né, inclusive à época, né, ele trabalhava como professor e jornalista enquanto tocava em pequenos grupos. Ele começou a compor música e acabou formando aí uma banda com o irmão e outros músicos. É uma das músicas conhecidas essa aqui também, mas tinha aí um jeito diferenciado de fazer aí. Você que, né, conhece, né, já os outros estilos, a banda é bem quebrada, né? Tem outros estilos aí também, né, ao longo, né, da sua trajetória. O grande ponto da virada aconteceu quando, inclusive, a música que chamou a atenção da BBC começou a ser tocada no rádio, que foi essa aqui. Chamou a atenção e pouco tempo depois veio o primeiro álbum, lançado em 78. A banda começou a ganhar força, fama, rapidamente. Aí o curioso é, né, que eles chegaram ao sucesso sem depender inicialmente de grandes produções, você sabia? Tem destaque aí também que estava já nas composições, na guitarra também, já tinha, né, a sua identidade já da banda. Som limpo, diferente, um rock diferente da época. Depois vieram grandes sucessos aí também, mas um dos grandes sucessos é, sem dúvida, né, esse sucesso, e também Software Way, né, um dos grandes sucessos da banda que fez aí, marcou história, e o seu vocalista faz aniversário no dia de hoje.

0: sim, hein? Que coisa mais linda, né?
1: 7:01.
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0: Muito bem, agora são 7:07. 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
0: Bom, Cônego Sérgio convida a comunidade a transformar a oração em solidariedade e ajudar o ancianato. Vamos ouvir.
2: Estamos promovendo a campanha de alimentos para acudir à necessidade dos nossos irmãos idosos que se encontram no ancianato. A campanha é a seguinte: o ancianato pede a nossa ajuda, seja com a oferta de pó de café, ou da caixa de leite, do açúcar, da bolacha, seja de sal ou de maizena. Então, qualquer um desses itens que você puder doar, levar até a matriz da Sagrada Família durante esta semana, ou se quiser direcionar a sua doação já diretamente para o ancianato, será bem-vindo. É um gesto concreto da Semana da Família, além de rezarmos pelas nossas famílias, de também estarmos solidários com os nossos irmãos idosos internos do ancianato

0: através do WhatsApp 3239-3606.
1: Muito bem, 79, bom dia. Bom dia pra você. Tá tudo bem? 79 da manhã da quarta-feira, 12 de agosto. Você que tá produzindo já, né? Vai pro trabalho agora. Excelente dia pra você. Já deixa aí eu dar bom dia pra galera do Busão. Fala comigo, a turma do Busão aí também. É, o meu amigo, né, o Carlos Alberto, ligou o rádio cedo, né? Já trabalha ouvindo a Tropical, já começa o dia ouvindo a 95. E ontem, e quase que o São Paulo vai pro ralo, hein? Finalzinho do jogo ali deu. É, deu o gol da vitória, do empate ali. Tomou o gol do empate ali, mas vamos seguindo em frente, né? Vamos caminhando, vamos continuar caminhando.
2: Bom dia, Kekeu.
1: Bom dia.
2: Aqui é a Penha de Belo Oriente, Minas Gerais.
1: Tudo bem?
2: Gostaria de ouvir uma música. Você passar a música pra mim.
1: Qual a música?
2: Leão Domado. Oferecer pra toda a minha família. Pra vocês daí da rádio. E pro Juninho Araújo. Tá? Oferecer também pra família. Juninho Araújo, sua família. Tá bom? Fico com Deus. Um abraço.
1: Um abraço.
2: Feliz também pra meus irmãos daí. Um de Coronel de Fabriciano e o outro de Timóteo. Tá? Cachoeira do Vale. Fico com Deus, um abraço.
1: Fica com Deus, também um beijo. Tem mais gente aqui, oi, bom dia.
3: Luiz Carlos, bom dia, tudo bem com você, a família? Luiz Carlos, gostaria que você mandasse um abraço, um alô pra minha prima lá na Vila Gessé. A Maura Ribeiro Domingos, que está fazendo aniversário hoje. Você manda um alô lá pra ela, pra mim, fazendo favor.
1: Um abraço pra você, valeu pela audiência também, a minha amiga Tonha. Tamo junto, Edmar, bom dia. Já participando aqui também da promoção, né? Dos ingressos do Chico, né? Nilda! Oi, Nilda! Bom dia! Bom dia, bom dia, bom dia.
4: Bom trabalho, meu amigo. 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
1: Olha ela aí, ó.

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3: Hoje pudemos aí compartilhar a história de Dr. Rafael. Ele é cientista, pesquisador, professor em Harvard e é o Rafael de Três Corações.
4: Esse livro foi escrito para que servisse de fonte de consolo e conforto. Perfeito. Eu não tive a intenção de ensinar ninguém, porque o pai e uma mãe de uma criança autista em desespero não quer saber coisas acadêmicas. Ela quer algo que possa confortar o coração. Então, na primeira parte, eu dou o exemplo meu e da minha própria família. Na segunda parte, eu trago a questão, sim, acadêmica, uhum, e o que ela pode fazer para procurar ajuda. E na terceira parte, eu trago realmente o consolo, que é nada está fora do lugar. Tudo tem um propósito. E se você é pai e mãe de uma pessoa, de uma criança autista, eu falo, não é para quem quer, é para quem pode. Deus não vai colocar qualquer pessoa para ser pai ou mãe de uma criança autista. Então, se você é mãe ou pai de uma criança autista e está nos escutando nesse momento, entenda que você foi escolhida a dedo. Porque essa missão é grandiosíssima. E se você vencer, presente que você vai ter depois, quando aquele espírito fora do corpo olhar para você e falar, mãe, pai, muito obrigado, você conseguiu e eu também, não tem nada que pare isso. Então é esse a propósito do livro. O livro também tem no final instituições não.
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2: Bom, agora são 7h33 da manhã. Bom dia. Já tem as notícias do dia para você aqui no painel de notícias.

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0: Muito bem, agora mais notícia e mais informação no seu dia. Três corações. 12 de agosto de 2026, 7:42 da manhã. A Câmara deve instalar nessa quarta-feira a comissão especial para debater a PEC da redução da maioridade penal. Esse assunto em Brasília. A proposta reduz de 18 para 16 anos a maioridade penal no Brasil. A PEC ainda precisa ser votada na comissão especial e também no plenário. O Brasil perdeu 14% da cobertura de vegetação nativa em 41 anos, aponta o MapBiomas. A área coberta por vegetação nativa passou de 79% para 65% do território entre 1985 e 2025. A agropecuária avançou 18% para 32% no mesmo período, segundo nova coleção de dados. Bom, sobre a saúde. A saúde investiga há 2 meses reações adversas da vacina contra a dengue do Butantan. Segundo a pasta, ainda não há conclusão sobre eventos adversos registrado em 42 pessoas. Bom, acontece também um eclipse solar nessa quarta-feira que vai escurecer o céu para 15 milhões de pessoas. Quase 1 bilhão de pessoas estarão também em locais aonde ao menos parte do sol será encoberta. Segundo cálculos também da Time and Date, site especializado em horários e fenômenos astronômicos. Inclusive, né, são mais de 15 milhões, né, de pessoas que vivem na estreita da faixa do planeta, onde vai ser possível acompanhar o eclipse solar no dia de hoje. O número cresce bastante quando entram na conta os locais onde a Lua vai se esconder apenas uma parte do Sol, aproximadamente 980 milhões de pessoas, ou seja, 12% da população mundial estarão em áreas com alguma visibilidade do fenômeno. Não é, né, em todo lugar do planeta. A faixa onde o Sol completamente está encoberto vai passar pela Groenlândia, Islândia, norte da Rússia, Espanha e uma pequena área de Portugal. Já a fase parcial pode ser vista em uma área muito maior que inclui boa parte da Europa, locais da América do Norte, norte da Ásia, norte-oeste da África, né? E no Brasil, contudo, o eclipse não poderá ser visto nem parcialmente. Inclusive, né, você vai, né, poder talvez acompanhar em algumas plataformas atrás das transmissões ao vivo aí, né, desse fenômeno natural que acontece também nessa quarta-feira. Certo o relógio com a Tropical, gente, são 7:44, 7:44 da nossa manhã. Bom, também o Memphis Depay não renovou com o Corinthians, aliás, o Corinthians não renovou com o Memphis Depay, foi a notícia que saiu já nessas primeiras horas do dia 12, né? O Memphis Depay aproveitou a passagem pelo Corinthians para investir sim na carreira musical e foi anunciado agora, né? O Corinthians anunciou nessa terça-feira, no finalzinho da noite, né, que não vai renovar o contrato com o Memphis Depay. E o atleta causou impacto, né, fora dos campos com uma série de lançamentos musicais também, sabia? Ele, no total, pelo Corinthians, teve 79 jogos, né, 20 gols e 15 assistências. Ele conquistou 3 títulos, Campeonato Paulista, Copa do Brasil em 2025 e também a Supercopa Rei em 2026. Bom, Santos perdeu uma quantia milionária com a saída de patrocinadores, entre ele o do pai do Neymar. A camisa do time terá 5 marcas e menos, né, talvez 5 marcas aí, segundo dirigentes, que garantem que vão fazer a reposição da quantia. Bastasse a situação financeira caótica, né, em 2 meses de direitos de imagem atrasado, transfer ban também, a diretoria do Santos convive com uma nova perda milionária. Até o momento, a queda da receita vinha de patrocinadores do uniforme do time principal, que é de cerca de 18 milhões de reais. É a crise aí que o Santos enfrenta nesses últimos dias. Bom, já eu venho com as notícias do nosso site radiotropical.net. Acerta o relógio com a Tropical, agora são 7:45. 7:45.
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11: Alô, Dudu!
0: Qualquer momento eu tô chegando com sorteio, qualquer hora aí, qualquer momento eu tô chegando. 7:48 da manhã, bom dia! Acorda aí, viu, Edmar? Bom dia! Mandar um abraço pra você que começou já aí as primeiras horas com a gente. Começa cedo aí, né? A sua luta. Quarta-feira, 12 de agosto. Meu Deus, ó, quarta-feira aí, ó. Parece que não, mas chega, né, gente? Passa rápido demais aí, meio da semana já. Estamos no dia 12 de agosto. Depois é de agosto, passa rápido aí o ano, né? 12 de agosto, setembro, outubro, novembro, dezembro. Já vem aí, né, as festas de fim de ano, já. Eita, nós, hein? Bom dia, viu? Aqui na Tropical já tem previsões astrais. O dia começando aí, quarta-feira gostosa, tempo fechado aí, né? Tempo bom. Excelente dia aí pra você.

0: Murilo.
1: Valeu, amanhã.
2: Valeu, Murilo.
1: Delícia.
2: Tamo junto.
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0: 7:58.
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4: Hoje pudemos aí compartilhar a história de Dr. Rafael. Ele é cientista, pesquisador, professor em Harvard e é o Rafael de Três Corações.
5: Cada dia mais voltando o meu laboratório para o transtorno do espectro autista, mas mais do que isso, para o estudo de prevenção de novas crianças nascendo, no foco na mãe, né? Então, o meu foco no laboratório é mais a mãe, antes de ter o filho, do que o próprio filho em si, né? Porque o autismo não é uma doença, obviamente ele não tem cura, mas existem fatores ambientais que nós podemos corrigir e reduzir o risco de uma futura mamãe aí de ter uma criança no espectro. Não quer dizer que a gente vai acabar com isso, mas se a gente conseguir reduzir um pouco ou reduzir o grau, né, deixar mais crianças no nível 1 do que no nível 3 de suporte, que é muito mais complicado, é o meu objetivo de vida agora.
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7: Opa, cheguei chegando, bom dia, 8:01 da manhã, bom dia pra você do signo de Áries. Áries, tá tudo bem aí? Na verdade, pra todos os signos, né? Um bom dia, você que aguarda aí as previsões astrais. Estamos no dia 12 de agosto. Bora lá então, porque é o dia de alta energia e otimismo para você, hein, Áries? Com destaque aí no seu bem-estar, precisa ter o trabalho e também o trabalho rende. A conexão com pessoas também ajuda você a amadurecer um pouquinho mais, né, emocionalmente. Aproveita essa energia positiva para fortalecer amizades, vínculos e também se divertir, porque a vida não é só trabalho não, tá? Requer também um pouquinho de descanso, diversão. Isso tem que estar na sua agenda do dia, né? No amor, as surpresas agradáveis podem surgir, trazendo mais harmonia, momentos especiais com o mozão. E além de tudo, a sua estrela acaba brilhando de uma maneira mais intensa nessa quarta-feira, 12 de agosto. Bom dia pra você, viu, Áries? Bom, seguindo pra você do signo de Touro. Touro, bom dia. Você que começa o dia também, Touro, pensativa, reflexiva. Hoje você tem oportunidade, portas abertas pra você inovar e aumentar seus ganhos. Chega. Facilidade é uma palavra bem, bem complicada, né? Porque nada é fácil. Você tem que ter um pouquinho de esforço da sua parte. Hoje a família ajuda você também a tomar decisões importantes. Os laços precisam ser fortalecidos e os momentos de união em casa tem que ser indispensável. No amor, a rotina pode render bons momentos especiais com alguém mais próximo, especialmente no trabalho. Então, dica do dia, aproveita o dia, tá? Bom dia, geminiano. Gêmeos, hoje o céu promete alegria, descontração nos relacionamentos com diversão garantida ao lado de quem você ama. No trabalho, sua inteligência, sua comunicação acaba se destacando melhor no dia. Leão também deixa a sua semana excelente para entrevistas, apresentações, negociações. E hoje Marte também impulsiona você naquilo que se chama de iniciativa, ampliando as possibilidades de conquistar novos espaços, que na verdade é o seu espaço, né?
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6: 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Daqui a pouco você confere a segunda rodada do horóscopo de hoje. Não perca.
7: Perde não, volto daqui a pouquinho com mais previsões astrais para o seu dia.
8: Bom dia.
7: bom dia pra você. Agora são 8:03, o dia começando. Bom dia pra você que iniciou já o dia desde lá cedinho, já começou o dia aqui também. Valeu pela sua audiência, valeu pelo seu carinho, tá? Começou o dia lá, 6:00 da manhã, 5:00 da manhã, já movimentando, tomando seu café, jogando uma água no rosto aí. Ficou o dente, né? Pelo amor de Deus. Ô, Grosoberto, bom dia. Agora te chamou lá, viu, Grosoberto? Quer ganhar ingressos pra você curtir aí o circo? Ah, então é aqui, viu? É hoje. É hoje. Hoje é seu dia, viu? Tô torcendo por você. Hoje vai sair. Cruza os dedinhos aí que agora vai. Ô, Tarcísio, flamenguista mala, sem alça, bom dia. Bom dia, viu, Regina? Bom dia, Regina. Mandou aqui bom dia já do estilo Flamengo aqui, né? É, hoje tem Flamengo também, né? Palmeiras joga às 7, Flamengo joga 9:30, então torço às 7 e seco às 9:30. Bom dia, viu, Tarcísio? Bora começar o dia aí também. Amanhã não quer ninguém irritado aqui no programa se perder, não, hein? De cara fechada aí, irmão, meu time perdeu. Ó, não quero ver lamúria, não. Nem da minha parte, nem da sua, viu, Tarcísio? Nem é pra sumir também. Dá uma sumida aí e volta na sexta. Ai, ai, ai.

0: maroto, engano. Ah, engano, hein? Engano. Vai perder a hora não, viu? Olha o busão aí. São 8:14, 8:14, bom dia.
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0: Com oportunidades passando no seu rádio agora, 8:15, já pensou em trabalhar aqui na rádio? Pois é, a rádio tem 3 vagas abertas para jornalista, editor de conteúdo, assistente de comunicação, vendedor ou vendedora. Se você escreve bem, você sabe que você escreve bem, acompanha as notícias, gosta de produzir conteúdo, aptidão sua pode estar no jornalismo, hein? Você já gosta de câmeras, tem desenvoltura ali na frente das lentes, nas redes sociais, a vaga de assistente de comunicação pode ser para você. Se você já tem uma boa abordagem, iniciativa, quer crescer na área comercial, trabalha com vendas, faça parte do time de vendas, enviando aí o seu currículo para o 35-3239-3605. 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Olha a oportunidade passando aí no seu rádio agora, hein?
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1: 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Estamos de volta com mais uma rodada de previsões. É hora de saber o que os astros prepararam para quem é dos signos de Câncer, Leão e Virgem.
2: Lucrar e faturar. Eita, aí sim, bebê. Ó, lucrar e faturar é importante. Hoje você entra numa nova fase aí também que incentiva a começar algo lucrativo na sua carreira. É hora de colocar os planos em prática, ideias criativas em ação. E ó, dia também positivo para a vida profissional, viu? Netuno revela que seus talentos estão mais visíveis no dia de hoje, especialmente no período da manhã. A saúde fica protegida, só não abusa muito, né? Principalmente na cumilança, viu? 8:18 da manhã, pode você também, do signo de Leão, começar o dia feliz, viu? Porque as estrelas desenham um cenário perfeito para você também, né? Ter boas vibes no seu trabalho e deixar suas principais qualidades em modo turbo. É, se você saber das suas qualidades também, né, amiga? Abrindo aí as portas para um novo tempo, alcançando aí novas conquistas. Urano também espalha as melhores energias nessa quarta-feira e promete um período trabalhado no sucesso. Você pode talvez esperar uma enxurrada de elogios através do seu desempenho aí no trabalho, mas ó, só que elogio é importante também, né? Você cada vez mais se profissionalizar, não se acomodar depois aí de um bom elogio, tá? Hoje você também tem aquela saída com os amigos que não pode ser dispensada, viu? Não é só trabalhar não, viu? Tira um tempinho aí também para dar uma relaxada com o mozão também. Bom dia, Virgem. Hoje a lua nova se junta com o sol no seu signo, né? Mas assim, não esquenta, porque o dia tá forrado de energia boa e você pode também espantar qualquer tipo de problema que tem, né? Nesse dia, ou resolvê-los, né? Resolver é o melhor caminho, né? Fugir não, viu? Os períodos podem ser produtivos para você também no serviço, ainda mais se você explorar o lado mais focada, detalhista, trabalhadora. Vênus e Urano manda boas energias também, generosas energias para os seus interesses, viu, Virgem? E além de tudo, os frutos do seu empenho vai aparecer muito aí no saldo final do mês na conta, isso é bom. As mudanças positivas previstas são ainda mais, digamos que interessantes no dia de hoje. Ainda mais no período da manhã, tá? 8:19 da manhã, volto já.
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2: Volto já falando com você de Libra Escorpião e com você, Sagitários. Previsões em andamento já para a terceira rodada. César, mais o Paulinho, Amor Além da Vida. Um excelente dia, uma boa quarta-feira.

0: César, mais o Paulinho, Amor Além da Vida, hein? Amor Além da Vida.
1: Amor Além da Vida.
0: Bom dia. 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
0: Aqui e o ônibus, hein? Pode falar do ônibus?
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0: Tropical FM, eu vi.
3: Bom dia,
0: eu vi o ônibus aí.
3: Fala, você fala, hein, garoto?
0: E o ônibus?
3: Eu ia desejar a música hoje, vai ser pra mim.
0: Bom dia.
3: Obrigado, Deus.
0: Aí, ó.
3: Ah, mais uma etapa cumprida. Aniversário hoje, ficando um pouquinho mais velho.
0: Mais experiente.
3: Deus
0: mais possa. Velho não, mais experiente.
3: Yeah.
0: Tá mais experiente.
3: Livrar de todo mal.
0: Amém.
3: E que eu te peço aí, oferecer pra minha prima Thaís, Tchutchulo, Peixinho, Osso Azul, Menino Palácio Moda, Eliano Gonçalves.
0: Boa!
3: Ah, Menino Palácio Moda, Eliano Gonçalves, todos os ouvintes, e pra você também.
0: Valeu!
3: E dizer assim que, menino que não anda no bem de picolé, hein? É, nem bolo. É, cama foi feita pra dormir, não pra morar.
0: Pois é.
3: Tristeza não pagar conta.
0: Metendo aqui, ó.
3: Tchau, e obrigado.
0: Aí é debochada, hein?
3: Obrigado, Deus, hein?
0: É engraçado que ele fala uma coisa e escreve outra aqui. Ele falou, já mexeu com o Adriano. Falou, Adriano, aqui, ó. Encontrou o busão do time do São Paulo. Ó, eita, nós, hein? Fala pra você. Quantos quilos que encontraram no ano de São Paulo? Fala a verdade, hein? Pelo amor de Deus. Só quem sabe, hein? Esse negócio do ônibus de São Paulo aí, deu o que falar. Bom dia, agora 8:25 da manhã.

0: Carvalho, saxofone.
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7: Oi! Bom dia, voltei. Libra, quartou, hein? Notícias espetaculares. É, hoje o seu signo deve mostrar porque você tem fama de ser aí a rainha da gentileza, né? A Lua Nova garante que você vai esbanjar graça, simpatia, carisma. Portanto, vai ser sim o chamariz para você atrair boas companhias. O que, que os astros têm para você também? Urano faz promessas maravilhindas e deixa aí também o seu momento bem propício para você pensar fora da caixa, expandir seus horizontes, pensar o que você nunca pensou. Para isso você vai precisar conversar com pessoas que você nunca conversou. Então aproveita, vai se aperfeiçoar e investir em novos conhecimentos, pois você vai longe. A saúde fica blindada, fica protegida no dia de hoje, viu? Boa sorte para você que é do signo de Libra. Bom dia, Escorpião. Excelente dia para você, Escorpião. Hoje o seu lado mais ambicioso e batalhador vai estar aí no comando. E se depender dos astros, você tem tudo para triunfar. Vai com força aí também, foco, confiança, fé, porque deve bater meta sim, né? No seu serviço, pode conquistar muitos benefícios, melhorias, inclusive na parte salarial. A lua entra na fase nova aí também do seu horóscopo, revelando popularidade, que só deve aumentar nessa quarta-feira, a sua presença que vai ser mais notada e a sua companhia que também vai ser mais disputada. É um bom momento para você diversificar, ampliar sua rede de relações e também, né, você firmar nessa quarta-feira. Um bom dia para você, que é do signo de Escorpião. Bom dia, Sagitário. Sagita querendo notícia boa? Então bora lá então, porque hoje tem, e não é pouca não, tá? A Lua traz boas energias para você e convida você a investir em coisa inovadora, coisa diferente. Os astros também apontam parcerias e alianças bem-sucedidas nessa quarta-feira e você deve levar vantagem em contatos e acordos também. A sua energia física e mental fica em alta nessa quarta-feira e a disposição pode melhorar ainda mais se você estiver longe da rotina, aquele dia a dia chato, né, que precisa de algo novo aí. É período ideal para você arejar a cabeça, dar um chega para lá naquela coisa monótona, todo dia a mesma coisa, e respirar novos ares e ter melhores chances na sua vida profissional também. Se você não ter, você criar novas chances também na sua vida profissional.
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10: Visões astrais incríveis a caminho. 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
9: Bom, vamos fechar as previsões, né? Os três últimos signos. Capricórnio, bom dia. Você vai contar aí com o instinto mais apurado hoje para administrar as suas posses e seus recursos também. Um papel, uma caneta já ajuda, né? Aproveita para cuidar logo de cedo de tudo, né? Porque o período pode ser oportuno para você também ter aí um desenrolar em questões que envolvem taxa de juros, impostos ou proventos. Além de reforçar seu dom também para criar, improvisar, Urano manda boas energias para os seus interesses profissionais e avisa que pode surgir boas oportunidades quando você menos espera. A sua saúde é de ideal para você buscar especialidades médicas e tratamentos inovadores para o dia 12 de agosto, meio da semana, né? Aquariano, bom dia. Aquarianjo, tá tudo bem aí? Se depender de Urano, você vai aí raiar repleta de energia positiva e coisas boas vão parar aí no seu caminho. É caminhar do jeito que você gosta. Isso é bom, né? Notícia boa. Ela segue no seu paraíso astral, ponderando a sua criatividade, garantindo que a sorte vai soprar forte em sua direção. Aposte nas ideias que vêm, né? Incentivadas e principalmente as ideias que você tem. Anota tudo pra você não perder, depois você esquecer, né? Anota aí. O sol se alia à lua para também deixar as relações em geral mais animadas, descontraídas e protegidas. Tudo que você fizer em contato, com um acordo, com parceria, falando com o mozão, conversando através do diálogo tem chance sim de estar frutificando no dia de hoje, tá? Uma boa sorte pra você. Peixinha, tá tudo bem? O dia traz excelentes promessas pra você também. Hoje não vai faltar disposição pra você pegar firme no seu trabalho, trabalhar e, ou além de tudo, ter bons resultados. O sol e a lua reforçam sua vitalidade, garantindo que os seus esforços serão recompensados. Então, vai à luta, viu? Você tem chance de facilidade de resolver questões antigas, coisas do passado, mal resolvida, né? E além de tudo que envolve bens e recursos. A boa chance de se livrar de dívidas pendências, sem falar que ótimas energias também devem marcar presença na vida doméstica e na sua vida familiar, hein? Que bom!
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9: Próximo encontro amanhã a partir das 8 da manhã, tem mais previsões astrais também. 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
9: Bom dia, um excelente dia, as melhores músicas passando por aqui, desfilando no seu radinho, Zé Neto, mais o Cristiano.

0: 9 horas.
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4: Só alegria! Bom dia!
5: Só alegria!
4: Seja bem-vindo, Guto! O Guto chegou e chegou com você trazendo aí, né, aquela animação aí, aquelas piadinhas de quinta série. Vai, Guto, brilha!
6: Uma pausa rápida, piadas e charadas. Está no ar o Conta Aí.
4: Ai.
6: Com o Guto,
4: conta
6: o locutor
4: aí,
6: de inteligência artificial.
4: Conta aí.
6: Bom dia.
4: Bom dia.
6: Bom. O Conta Aí de hoje é charada. Quem é o pai do volante? Pensa
4: pai
6: direitinho.
4: Do volante.
6: E essa confunde.
4: Quem é o pai do volante?
6: O painel. Essa foi inteligente, hein?
4: A risada dele é ótima.
6: E você, acertou?
7: Essa foi mais uma do Conta Aí. Se fez você rir ou pensar, já valeu.
4: Pois é, Guto. Meu Deus do céu.
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9: Hoje pudemos aí compartilhar a história de Dr. Rafael. Ele é cientista, pesquisador, professor em Harvard e é o Rafael de Três Corações.
10: Esse livro foi escrito para que servisse de fonte de consolo e conforto.
4: Perfeito.
10: Eu não tive a intenção de ensinar ninguém, porque o pai e uma mãe de uma criança autista em desespero não quer saber coisas acadêmicas. Ela quer algo que possa confortar o coração. Então, na primeira parte, eu dou o exemplo meu e da minha própria família. Na segunda parte, eu trago a questão, sim, acadêmica, e o que ela pode fazer para procurar ajuda. E na terceira parte, eu trago realmente o consolo, que é nada está fora do lugar. Tudo tem um propósito. E se você é pai e mãe de uma pessoa, de uma criança autista, eu falo, não é para quem quer, é para quem pode. Deus não vai colocar qualquer pessoa para ser pai ou mãe de uma criança autista. Então, se você é mãe ou pai de uma criança autista e está nos escutando nesse momento, entenda que você foi escolhido a dedo. Porque essa missão é grandiosíssima. E se você vencer, presente que você vai ter depois, quando aquele espírito fora do corpo olhar para você e falar: mãe, pai, muito obrigado, você conseguiu e eu também. Não tem nada que pare isso. Então, é esse a propósito do livro. O livro também tem no final instituições não.
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4: Bom, eu vou falar com você agora.
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4: 9:04 agora.
5: Bom dia.
4: Bom dia.
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4: A gente acaba enxergando com alguma naturalidade que não deveria, né? Você ir para um programa de televisão e comentar assuntos do passado, né? Até o assunto começar a ser o ex. Imagina, a gente vê na vida dos famosos. Imagina você aí. Você é convidado para um programa de TV aqui na rádio. E aí você começa a falar do seu ex. Bom, foi o que aconteceu com a ex-namorada do Ronaldo Fenômeno. Ela, né, falou aí, né, entrevista já na imprensa, que dividiu opiniões. Pessoal criticando, como sempre, né? Tem gente criticando, tem gente elogiando também, falando, não, ela foi verdadeira. Mas tem gente que também, pô, ela vai lá falar isso. Ela conversou com a Daniela Albuquerque e contou como escondia o vício de drogas e admitiu que nunca foi apaixonada pelo ex-camisa 9 da seleção brasileira. Pois é, rapaz, aí o assunto foi foi nesse sentido aí, né? Foi na segunda-feira que ela deu essa entrevista. A jornalista Daniela Albuquerque entrevistou a Vivi Brunieri, que é a ex-namorada do Camisa 9. E ela compartilhou aí também com a apresentadora detalhes do relacionamento de quase um ano com o jogador nos anos 90. E ela falou que precisava esconder tudo dele, inclusive esse vício que ela tinha. Ela falou que tinha que esconder que ela tinha tido casa noturna, que ela já tinha trabalhado, né, com algumas profissões, né, que hoje gera desconforto para ela, já tinha namorado com uma mulher. Ela falou que ela tinha que esconder tudo isso. E durante o bate-papo, também a jornalista perguntou à convidada como ela escondia o passado, né, do uso de drogas, né, do namorado. E ela falou, ó, não tinha internet. Pra começar por aí. Não tinha internet. Então eu escondia a foto da casa noturna, cuidava, né, né, pra talvez com que eu ia falar, o que que eu ia fazer. Ele não sabia que eu usava. Você sabe, né? Ele não

0: Não, ela não contou nada, ela preferiu esconder, preferiu, né, levar um relacionamento aí, escondido dessas questões aí. Não sei, às vezes, a gente não sabe o motivo, mas às vezes a pessoa não quer falar, não quer abrir, mas, poxa, você tá namorando a pessoa, né? Você não contar isso aí é meio complicado. Foi o que todo mundo, né, acabou se perguntando, né? Então, assim, é uma situação um tanto delicada. Já é estranho ir pra um programa de TV e falar do ex. Que aí o pessoal fala, ah, ninguém tem nada a ver com a minha vida. Tem. Tem tudo a ver com a sua vida. Tem porque você que foi lá falar, né? Você pôs lá, você foi lá na TV, né? Aí não tem jeito. Aí fica como, né? Pois é. E o que foi que todo mundo questionou? Mas fato, ela viver esse tempo todo com um relacionamento aí meio que escondendo algumas coisas. Talvez, será que o Ronaldo tá sabendo agora? Ficou sabendo segunda-feira que isso acontecia? Pois é, ela falou que escondeu dele até que ela namorava mulher. Você vê como que foi, né? Durante o bate-papo, né, a conversa foi indo, buscando mais detalhes sobre o relacionamento. A entrevistadora também perguntou e pediu sinceridade, né? A Vivi, ao perguntar sobre a intimidade do casal. E aí, foi também uma resposta um tanto... É, rapaz. A intimidade do casal, ela disse, olha, não era nada prazeroso. Peraí, pera lá. Como assim já? Escondi um tanto de coisa, já falou. E aí, imagina, o Ronaldo não sabe de nada disso. Ficou sabendo segunda-feira. Cara, né? Não era nada prazeroso, foi o que ela falou. E ela falou que não me lembra de ter tido alguma relação com o Ronaldo sem estar embriagada. Ela falou que tomava uma garrafa de vinho e pra isso era normal aí também. Mas foram relatos que gerou muita repercussão nas redes sociais, né? Há quem defenda e há quem não defenda, né? E aí foi a pergunta que fechou, então, a entrevista que deixou todo mundo assim, meu Deus, como assim? Tá, dito tudo isso, você era apaixonada por ele ou não? Foi o que foi perguntado ali pra ela. Então você nunca foi apaixonada por ele? Foi o que ela falou. Não. Nunca fui. Não, de paixão, não. Tinha alguma coisa ali, um sentimentozinho, mas nada de paixão e de amores aí, não. Cara, foi assim uma entrevista que todo mundo ficou
1: falando,
0: meu Deus. Aí, ó.
1: Não era.
2: Seja sincera, Vivi.
1: Você.
2: Seja sincera comigo.
0: Seja sincera. Fala comigo aqui. Vem cá. Vamos ser sincera.
1: Era como menos era a relação? Pior.
0: Era menos
1: pior do menos que aquele pior. Trauma menos, que eu tinha tido.
0: Menos pior.
1: Mas não era nada prazeroso. E como eu me embriagava muito sempre, Dani, é tão importante falar isso, porque agora, né, eu estou há 17 anos, né, esperando em Deus, quero casar, vou realizar meu sonho de casar de noiva, nunca casei, ter um casamento digno pra realizar o sonho da menina, da menina que sempre sonhou. Mas com o Ronaldo, eu não me lembro de ter tido relação, não só com o Ronaldo, sem estar embriagado.
0: Eles namoraram nos anos 90.
1: Sempre embriagada. Você bebia muito.
2: Sempre, você tava drogada.
1: Sempre. Assim, eu como tomava assim, uma garrafa de vinho. Era normal pra mim.
0: Normal.
1: Embriagada. Então eu não vou dizer pra você que o trauma que gerou, que eu não estava embriagada naquele primeiro programa que eu fiz. Na lancha.
2: Sei.
1: Ali eu não estava embriagada.
2: Sim.
1: Foi tão traumático que eu entendi. Bebendo é mais fácil.
0: Pois é, e aí dividiu muitas opiniões. Depois de tanto tempo, ela veio aí na internet, veio na rede e falou sobre esse acontecido. Aí dividiu opiniões aí também, né? Mas fato é que isso aconteceu lá nos anos 90, cara. E agora que veio aparecer aí na mídia. Bom, se foi certo ou não certo, deixa você tirar sua conclusão sobre isso. Mas eu vou falar de mim. Eu não faria isso. Vou lá na rede falar do ex. Esse povo famoso é difícil de entender, né, cara? Depois não, ninguém tem nada a ver com. Tem, eu fui lá falar, ué. Não tem jeito. Não falando, já fala, imagina falando.

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0: estratégias podem fazer toda a diferença. Como criar uma rotina alimentar. Recomenda-se que as refeições sejam feitas em horários semelhantes todos os dias, o que pode ajudar a regular a fome, melhorar o controle do apetite e evitar exageros ao longo do dia.
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9h26 da nossa quarta-feira já. Situação chata aí também, já eu falo com você da influenciadora que tirou a própria vida em uma live. Já te explico tudo já. Para mim.

Forte Uberlândia! Faz barulho aí, Uberlândia, que eu quero ouvir! Que coisa linda, galera! Obrigado!

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1: Bom, o que rola na fama, né? No mundo da fama e o mundo da internet também, né, gente? Pois é, cada dia que passa aí, né, traz aí aquele receio dos limites das redes sociais, né? Pois é, uma história tanto quanto triste aí de uma influenciadora, né, que tirou a própria vida em uma transmissão ao vivo, depois de uma polêmica envolvendo aí, né, com o K-pop. Pois é, a vítima chegou a emitir uma retratação oficial nas suas redes sociais antes dela cometer aí a tragédia. Calma que eu vou te explicar, inclusive. A polícia está investigando as circunstâncias da morte da influenciadora, né? A influenciadora que fez aí uma transmissão, né? A Mina Chan tirou a própria vida durante a transmissão ao vivo nas redes sociais, em Seoul, na Coreia do Sul. A mulher de 26 anos era alvo de ataques virtuais de fãs do grupo K-pop. Um dos episódios, né, em um show nos Estados, aconteceu um fato. E aí levou, construiu tudo isso. Uma criadora de conteúdo de 26 anos, ela nova, ela, né, 26 anos, ia sendo já alvo severo de um linchamento virtual, né, e os ataques foram motivados, né, por uma atitude que ela teve, que acusou, né, ela de menosprezar um dos integrantes da banda. Olha a bobeira que gerou esse linchamento. Assim, o pessoal também precisa me ajudar, né? Conflito começou no mês anterior, durante uma apresentação, né, do conjunto que teve nos Estados Unidos. A jovem, essa que tirou a própria vida, gente, ela tentou entregar um buquê de flor, né, pro cantor Suno, mas ele não tava lá e tal. Ela pediu para um outro membro entregar, que repassasse o presente pro Nick. Pois é, a atitude gerou revolta entre os seguidores, porque eles começaram a falar que ela menosprezou um dos integrantes, que no caso foi o Nick, para poder entregar o buquê de flor aí pro Suno. Olha a bobeira. E olha como que termina. Gente, é uma coisa que a gente fica se perguntando, né? Onde é que vai o limite do ser humano? Aí começou um linchamento de que ela estaria desmenosprezando um dos integrantes do grupo. A atitude gerou revolta entre os seguidores do grupo musical e foi pressionada, inclusive. A japonesa publicou uma mensagem retratando-se formalmente pela conduta no evento. Ela fez uma mensagem, né, pedindo desculpa por quem se sentiu ofendido. Abre aspas aqui, sinto que as minhas ações acabaram se aproveitando, né, da gentileza de Suno. Sinto muito mesmo. Peço sinceras desculpas a Suno e todos os fãs de Suno, disse a influenciadora digital. Pois é, até o momento, ninguém se pronunciou sobre a morte da produtora de conteúdo. E foi aí o que aconteceu, né? Infelizmente, ela fez uma transmissão ao vivo e tirou a sua própria vida ao vivo. Gente, a situação rendeu aí uma onda de críticas, né, nas redes sociais. Inclusive, né, uma situação que leva a um nível de gravidade desse, né? Mesmo ela pedindo desculpas, continuou o linchamento, né? E até agora o grupo K-pop ainda não comentou o falecimento da fã. E aí se levanta esse questionamento: quais são os limites da internet, quais são os limites das redes? É, aquele grupo juntou e começou com o linchamento, ela já pediu desculpa, mesmo assim, né, continuou ainda os linchamentos, e olha isso, por uma bobeira, cara. Pois é, muita gente indignada com essa situação aí também. A polícia tá investigando, esperamos que os culpados sejam responsabilizados, né? Vamos aguardar para ver, qualquer novidade eu trago para você aqui. São 9:39.

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0: Sortudo sou eu.
1: E eu também.
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0: MC Bruninho!
1: Aê, Bruninho!
2: Aê,
1: muito
2: galera!
1: Sucesso, viu? Obrigado pelo carinho. Obrigado por participar desse momento tão especial na nossa carreira.
2: É,
1: tamo junto.
0: Fenômeno!
1: Salva de palmas pra Bruninho!
3: Piririm, piririm, piririm. Alguém ligou pra mim. Quem é?
4: Sim, vivo, claro. Mercado, telefone, farmácia. Ah, liga de tudo. Jesus amado, mas povo da trabalho. Bom dia, Rainha Stadercake. Bom dia, tia Cidinha, tia Neuza. Bela.
5: Bença, tia.
4: Cafezinho, bom dia. Compara comigo. Opa! Ô, compa, manda alô pra nós aqui, ué. Digo que você chegar pra cá, você traz um quilinho de pó de café pra nós aqui.
2: Ah, tem a dó.
4: Ô, lasqueiras, comadre lá de Três Pontos. Toca a música das comadres, rapaz. Você vai tomar lapada ao vivo. Né? As comadres é brava. É.
5: Que foi?
4: Fofoca do dia.
5: Que música?
4: Teve reunião no estadual ontem pros pais. Teu filho te avisou? Não, né?
5: Teve reunião?
4: É, teve reunião ontem. Assunto da reunião.
6: Mesmo, hein,
4: celular dentro da escola. Ah, tá atrasado, viu, estudante? Vou dar um passar que eu tô falando isso aqui. Mas então, aí teve reunião, né? Uso do celular dentro da escola é proibido. A lei fala pra quem não. É proibido o celular dentro da escola. É proibido os alunos, professor, o diretor, a tia da cantina, a tia da faxina, a tia que faz a merenda, a tia da portaria. É proibido pra todo mundo.
5: Entendi.
4: É, ué. Pronto. Regras do estadual. Celular que for pego com o aluno só vai ser entregue na quinta-feira mediante presença do pai ou das mães. Então, vamos supor que pegou o celular do teu bebê querido na sexta. Teu bebê vai ficar sem celular. Sexta, sábado, domingo, segunda, terça, quarta.
5: Finalmente,
4: só vai entregar na quinta, mediante a tua presença lá. Pra mim não tinha nem que entregar.
5: Entendi.
4: Né? Pegava esse celular tudo, uma vez por mês, vendia na feira do rolo.
5: Vendi.
4: É, ué. O dinheiro comprava uma mistura pra pôr na merenda. Nossa, que beleza, pensou? Você chega lá na tia, o que é hoje na sopa? Picanha na grelha. Aqui. Até quem não estuda na escola,
5: rapaz,
4: não
5: é uma hora, o pessoal tá reclamando de barriga cheia das merendas da escola hoje, rapaz.
4: Então, essas são as novidades. Beleza?
5: Entendi.
4: Ah, maravilha. Já aqui.
5: Lembrando que no nosso tempo.
4: A coisa
5: que
4: São Paulo tá tão feia. Mas tão feia, né? Que São Paulo viajou pra jogar Sul-Americana.
5: Foi.
4: Lá na Bolívia? Acho que foi na Bolívia.
5: Foi na Bolívia.
4: O 11 é terceirizado, né? A polícia para o 11, 86 quilos da foinha dentro do 11, só prenderam o 11. Nossa, não, larga a mão, São Paulo, aqui, para com isso, Jesus amado.
5: Que bora, fase, que fase que tá o São Paulo, hein? Mas eu não vou falar nada, né? O que eu posso falar? Teve um que não gostou aí, que eu falei hoje cedo aí, né? Que fase! Ah, vamos alugar um ônibus, não vai mais alugar o ônibus. Eu falo nada, eu só observo. O pessoal tá reclamando aí da merenda, cara. Eita, no nosso tempo era sopa de macarrão, rapaz, canjiquinha. É, hoje é um nutricionista direcionada pra poder fazer o cardápio diferenciado, diversificado, de segunda a sexta. Que é isso, hein? No nosso tempo não tinha nem nutricionista, tinha nada. É a tia Rose lá da cozinha mesmo. Era isso. Bom dia, beijo pras meninas da cozinha, diga-se passagem aí, maravilha, né? Bom dia, bom trabalho pra você aí, viu?

0: 9:59.
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5: Morre o idoso que teve sua casa destruída por vazamento de gás em Varginha. Bebê de 11 meses é internado em Poços de Caldas após ingerir maconha. Preso homem que usava o WhatsApp para alertar criminosos sobre o patrulhamento da Polícia Militar em Três Pontas. Polícia Militar evita furto de café em fazenda no município de Ouro Fino e recupera duas caminhonetes furtadas.
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5: Morre o idoso que teve sua casa destruída por vazamento de gás em Varginha. Foi sepultado ontem no cemitério municipal de Paraguaçu o idoso Marcelo Passos, de 81 anos, vítima de uma explosão seguida de incêndio em sua residência no bairro Santana, em Varginha. O fato aconteceu no último dia 4 de agosto, provocado por um vazamento de gás de cozinha que causou o desabamento do imóvel. O idoso foi levado em estado grave para o Hospital Bom Pastor, transferido posteriormente para a ala de queimados da Santa Casa de São Sebastião do Paraíso, mas não resistiu aos ferimentos e faleceu na segunda-feira. Bebê de 11 meses é internado em Poços de Caldas após ingerir maconha. A Polícia Civil de Poços de Caldas abriu um inquérito para investigar o caso de um bebê de 11 meses que deu entrada na UPA após ingerir maconha. Segundo a mãe, uma jovem de 24 anos que levou o filho à unidade de saúde, o cigarro da droga estava em um cinzeiro debaixo da cama. A equipe médica internou a criança para avaliações clínicas e acionou a Polícia Militar, que registrou o caso inicialmente como acidente doméstico por negligência. O Conselho Tutelar também foi acionado e acompanha o caso. Preso homem que usava o WhatsApp para alertar criminosos sobre o patrulhamento da Polícia Militar em Três Pontas. A Polícia Militar prendeu um motoboy de 27 anos por ter seguido uma viatura policial e compartilhado em um grupo de WhatsApp áudios com ofensas injuriosas direcionadas a um sargento e a um cabo que estavam trabalhando. Ele também teria repassado a localização da equipe para um grupo de suspeitos. Durante a abordagem, os policiais apreenderam o celular do motoboy para ser periciado. Polícia Militar evita furto de café em uma fazenda no município de Ouro Fino e recupera duas caminhonetes furtadas. Criminosos em dois veículos tentaram furtar sacas de café em uma fazenda em Ouro Fino. Acionada, a Polícia Militar chegou rapidamente ao local, o que fez com que os ladrões fugissem. Eles deixaram para trás duas caminhonetes furtadas, uma Nissan Frontier e uma Toyota Hilux. Dentro dos veículos foram encontrados rádios de comunicação, ferramentas para cortar vergalhões e uma carabina de pressão. As caminhonetes recuperadas e os materiais apreendidos foram encaminhados à delegacia de plantão.

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3: Muito bem, agora são 10h08. Pedido feito pelas ondas do rádio tem retorno positivo. O Rádio Notícia acompanha de perto as demandas apresentadas pela comunidade e quando um pedido chega pelas nossas ondas, também fazemos questão de acompanhar o desfecho. Em uma das nossas edições, a responsável pelo Canil São Lázaro, a Rose Fontana, esteve conosco para pedir apoio na vacinação contra a raiva dos cães mantidos no abrigo. Na ocasião, mais de 100 animais aguardavam pela imunização. E Rose relatava que já havia procurado o setor responsável pela campanha, mas ainda não tinha uma confirmação sobre quando a equipe realizaria a vacinação. Bom, ela está de volta hoje ao Rádio Notícia, trazendo uma boa notícia. O pedido feito através das nossas ondas do rádio foi ouvido e a equipe esteve no Canil São Lázaro e os cães foram vacinados contra a raiva. Um retorno positivo, que quando mostra a importância da participação da comunidade e também, né, do rádio como espaço para dar voz às necessidades da população. Vamos ouvir.
4: Eu venho aqui hoje agradecer a rádio, o apoio da Rádio Tropical e também do senhor Darley, que entrou em contato comigo ontem, falando que ia mandar uma equipe aqui para vacinar hoje. Eu só tenho a agradecer, foram vacinados. A vacina de raiva é muito importante que a gente dê nos nossos cães, graças a Deus, e pela equipe maravilhosa que veio aqui vacinar os cães tudo. E que a gente continue com mais parcerias, apoio para os cães do Canil São Lázaro e os cães de rua, os cães dos protetores também. Eu agradeço muito e continuamos com aquela campanha. Quem puder ajudar o Canil do ano, ração, material de limpeza, podem deixar no estacionamento do Hotel Macarena, que eu agradeço muito. Muito obrigado por tudo que estão fazendo pelos cães do Canil São Lázaro. Eu só tenho a agradecer.
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3: 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Para vaga de assistente de comunicação, envie um vídeo curto de apresentação. Boa sorte para você, hein? Tá a oportunidade passando aí no seu rádio.

0: já saiu o primeiro sorteio para o circo, para ingressos. Você ganhando ingressos aqui no nosso programa, né? Para você também acompanhar, você e sua família, conferir o circo aí também, tá junto, né? E o presentaço aqui da Tropical. E para quem saiu os ingressos para ir com a família? Foi para Rosimeire Aparecida Furtado. Rosimeire Aparecida Furtado, 9179, final 16. Alô, Rosimeire, parabéns aí, você foi a primeira ganhadora do dia. Já tem mais sorteio. Ou é, dá tempo de participar ainda? Eu não vou falar em nada, viu?
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1: Bom, quem sobra velhinha hoje? Luciene Mafra Nativo. Luciene Mafra Nativo, Fazenda Persegueiro. Também Carlos Santana, o Didi, o famoso. Você fala Carlos Santana lá no bairro, falou, ninguém conhece. Ninguém sabe quem que é. É Didi. Lá do Cintrão Verde também, parabéns, Gijo. Ficando mais velho hoje também a Maria Luísa, Maria Luísa Pereira, lá do Vila Lima, soprando velhinha no dia de hoje também, 12 de agosto. E se você também sopra velhinha aí, eu não tô sabendo, manda pro nosso aí, WhatsApp, 3239-3602, parabéns, hein?
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5: Hoje pudemos aí compartilhar a história de Dr. Rafael. Ele é cientista, pesquisador, professor em Harvard e é o Rafael de Três Corações.
6: Cada dia mais voltando o meu laboratório para o transtorno do espectro autista, mas mais do que isso, para o estudo de prevenção de novas crianças nascendo, no foco na mãe, né? Então o meu foco no laboratório é mais a mãe, antes de ter o filho, do que o próprio filho em si, né? Porque o autismo não é uma doença, obviamente ele não tem cura, mas existem fatores ambientais que nós podemos corrigir e reduzir o risco de uma futura mamãe aí de ter uma criança no espectro. Não quer dizer que a gente vai acabar com isso, mas se a gente conseguir reduzir um pouco ou reduzir o grau, né, deixar mais crianças no nível 1 do que no nível 3 de suporte, que é muito mais complicado, é o meu objetivo de vida agora.
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1: E aí, vamos lá então, segundo nome para ganhar ingressos para o circo. Respeitável público, quem foi a ganhadora foi a Adinair Oliveira. Alô, Adinair Oliveira, 8893, final 24. Alô, Adinair Oliveira. 8893, final 24, foi a ganhadora do sorteio de ingressos para o circo. Amanhã tem mais sorteios pra você. Amanhã tem mais ingressos pra você também e sua família curtir o circo. Eu tô de volta amanhã com mais ingressos, com mais programa. Você fica agora com Luiz Carlos de Freitas e o Cidade Revista. A gente se fala. Tchau pra você, um abraço, fique com Deus e até amanhã. Valeu.

0: 11:02.
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3: Alô, amigos, muito bom dia. Agora são 11 horas mais 3 minutos. Está no ar Cidade em Revista, na edição do dia 12 de agosto de 2026. Eu sou Luiz Carlos de Freitas e, junto com toda a nossa equipe, vamos levar até você os principais fatos, informações, reportagens que são destaque no nosso município e também na região. Acompanhe o trabalho de entrevistas e reportagens de Graziela Mello, Elison Gonçalves e Zezinho Rodrigues, trazendo os assuntos que movimentam a nossa cidade. E nas notícias do Complexo Policial, a apuração é com Donizete de Almeida. Fique conosco, se informe, participe. O Cidade em Revista está no ar. Aniversariantes de hoje, nessa data do dia 12 de agosto, Luciene Mafra, nativo na Fazenda Pessegueiro, Carlos Santana, o Dídio, como é conhecido no Cinturão Verde, e Maria Luísa Pereira na Vila Lima. Votos de muitas felicidades e ótimas comemorações.
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3: Vamos conferindo agora a previsão de tempo para Três Corações nesta quarta-feira, dia 12 de agosto. Para quem está começando o dia e também para quem acompanha o Cidade Revista a partir das 11 da manhã, a previsão indica condições parecidas como as registradas ontem. O sol aparece entre muitas nuvens no céu durante boa parte do dia, com períodos de céu mais nublado. A temperatura máxima prevista para hoje é de 26 graus. Ao longo da noite, a tendência é de diminuição de nebulosidade com poucas nuvens no céu. E um destaque importante para quem vai sair de casa: a umidade relativa do ar deve permanecer em níveis mais adequados, sem previsão de condições que favoreçam o ressecamento excessivo da pele ou desconforto causado pelo ar seco. A qualidade do ar também está prevista como boa, o que mantém condições favoráveis para as atividades ao ar livre, inclusive caminhadas. Para outro lado, a recomendação é de atenção à exposição ao sol, já que os índices de radiação ultravioleta estão elevados, mesmo com a presença de nuvens. É importante salientar isso: evite a exposição direta prolongada e, sempre que possível, procure locais com sombra. E agosto continua sendo um mês de pouca chuva em Três Corações. A média histórica mensal é de 25 milímetros. Até esta quarta-feira, dia 12, a cidade acumulou apenas 1 milímetro de chuva em agosto, o equivalente a 4% da média esperada para todo o mês. A previsão é baseada em dados combinados de estações meteorológicas e satélites do Centro de Previsão de Tempo e Estudos Climáticos. Manchetes de hoje. Vacinação contra dengue, campanha para crianças e adolescentes de 10 a 14 anos, seguem até 14 de agosto em Três Corações. Saiba onde e quando vacinar. Motoclube Vorazes inicia uma campanha de arrecadação de leite para o Hospital do Amor, em Barretos. Doações podem ser feitas até o dia 5 de setembro e a meta é levar um caminhão de solidariedade até o hospital. Nova lei limita gastos públicos com shows e amplia espaço para artistas locais em Três Corações. Prefeitura esclarece problema no abastecimento de água na escola Cândida Junqueira, o CAIC. Campanha antirrábica continua em Três Corações. Vigilância e Saúde quer vacinar 21 mil cães e gatos e reforça a importância da participação dos tutores. No quadro Rádio Notícia, pedido feito pelas ondas do rádio é atendido. Cães do Canil São Lázaro recebem vacina contra a raiva e Rose Fontana vem agradecer. No Giro do Esporte, Bairrinho de Futsal 2026 está confirmado em Três Corações. Competições começam no fim de agosto. Reunião técnica será realizada no dia 21 e edição terá participação feminina na categoria sub-15. E ao final desta edição, acompanhe as notícias do Complexo Policial com o repórter Donizete de Almeida. Fique atento, fique ligado. O Cidade em Revista está começando.
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3: Oportunidades no mercado de trabalho? Então, atento, ouvido, atento aí aos conselhos e às vagas do Cine. Vamos lá.
0: Bom dia, ouvintes da Rádio Tropical. Eu sou Alex Andrade, responsável pelo Cine de Três Corações. O Cine está com novas oportunidades de emprego abertas em Três Corações e região. Entre as vagas disponíveis, temos oportunidades para ajudante de montagem, auxiliar de produção,

0: 15 horas, na UAI de Três Corações, onde funciona o Cine. A oportunidade é para auxiliar de produção. Os interessados devem comparecer levando currículo e documentos pessoais. O Cine reforça também a importância da qualificação profissional. Muitas vezes, um curso simples pode melhorar o currículo, aumentar as chances de encaminhamento e ajudar o trabalhador a disputar melhores vagas no mercado de trabalho. Por isso, o Cine de Três Corações irá divulgar, junto com as postagens de vagas no Instagram, uma lista com plataformas que oferecem cursos gratuitos ou opções gratuitas, como ENAP, Fundação Bradesco, Sebrae, FGV, IFRS, Microsoft, Learn, Santander Open Academy, entre outras. Também destacamos as oportunidades de qualificação oferecidas por instituições parceiras, como SENAC e Instituto Federal, que são importantes para preparar melhor os trabalhadores de Três Corações e região. Quem estiver procurando emprego deve manter o cadastro atualizado no Cine e acompanhar as vagas pelo Instagram, @vagasdocinetc. O atendimento acontece na UAI de Três Corações, localizado na Avenida Rei Pelé, número 1048, no bairro Nossa Senhora Aparecida. Cine de Três Corações, aproximando trabalhadores das oportunidades e fortalecendo a empregabilidade no município.
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3: Momento Saúde, 11 horas e 10. A vacinação contra a dengue é uma importante aliada na prevenção e na proteção da saúde de crianças e adolescentes. Em Três Corações, segue até o dia 14 de agosto a campanha de imunização para o público de 10 a 14 anos. Os pais responsáveis devem ficar atentos aos horários e locais de atendimento para garantir que os filhos completem o esquema vacinal. A coordenadora de imunização municipal, Maria Vanessa, nos traz todas as orientações sobre a campanha e também vem explicar as mudanças temporárias no atendimento do posto de saúde central nesta semana. A reportagem que segue é de Graziela Mello.
4: A vacinação é uma das principais formas de prevenção e proteção contra doenças que podem trazer complicações à saúde. No caso da dengue, manter o esquema vacinal em dia é uma medida importante para reduzir os riscos e ampliar a proteção de crianças e adolescentes. Em Três Corações, a campanha de imunização contra a dengue segue até o dia 14 de agosto, voltada para crianças e adolescentes de 10 a 14 anos. A coordenadora da imunização municipal, Maria Vanessa, reforça a importância da adesão do público-alvo e orienta os pais e responsáveis a aproveitarem este período para garantir que os filhos estejam com a vacinação completa.
5: Olá, ouvintes da Rádio Tropical. Hoje eu venho trazer uma informação importante sobre a vacinação aqui em nosso município. Entre os dias 10 a 14 de agosto, estaremos realizando a vacinação contra a dengue para crianças e adolescentes de 10 a 14 anos. As crianças e adolescentes que receberam a primeira dose da vacina Qdenga nos meses de fevereiro e março, e as segundas doses estavam agendadas para o mês de maio e junho, deverão comparecer à unidade de saúde do Triângulo nos horários das 13 às 15 ou das 17 às 19 horas para completar o esquema vacinal contra a dengue, que é um esquema vacinal de duas doses. Já as crianças de 10 a 14 anos que ainda não receberam nenhuma dose da vacina contra a dengue também poderão ser vacinadas. É muito importante estar importando o cartão de vacina e um documento de identidade e estarem acompanhados dos pais ou responsáveis.
4: E para facilitar o atendimento durante a campanha, Maria Vanessa também informa uma alteração temporária no funcionamento do posto de saúde central nesta semana. A unidade estará realizando a vacinação de rotina no período da manhã, das 8 ao meio-dia. A mudança acontece porque durante a tarde a equipe estará concentrada nas ações da campanha de vacinação contra a dengue na unidade de saúde do Triângulo.
5: Durante o período de 10 a 14 de agosto, o atendimento no posto central

0: reunião acontecerá no horário das 8 às 12 horas para vacinação de rotina, porque no período da tarde a equipe estará na unidade de saúde do Triângulo, conforme o horário já informado, para administração da vacina Qdenga.
1: Por isso, fica o reforço do convite aos pais e responsáveis. Crianças e adolescentes de 10 a 14 anos que ainda precisam completar o esquema vacinal contra a dengue devem comparecer ao posto de saúde do bairro Triângulo. O atendimento para a campanha acontece das 13 às 15 horas e também das 17 às 19 horas. É importante levar o cartão de vacinação, documento de identidade e que a criança ou adolescente esteja acompanhado pelos pais ou responsável. O posto de saúde do bairro Triângulo está localizado na rua Luciano Andrade Peixoto, número 291. A campanha segue até 14 de agosto. A orientação é para que as famílias não deixem para a última hora. Vacinar é um ato de cuidado e prevenção. E a participação dos pais e responsáveis é fundamental para ampliar a proteção das crianças e adolescentes contra a dengue. Graziela Mello para o Cidade em Revista.
2: Muito obrigado, Graziela Mello, pelas informações. O Momento Saúde também, continuando aqui, traz também nessa edição informações e esclarecimentos sobre os serviços de diagnóstico por imagem oferecidos pela Rede Municipal de Saúde aqui de Três Corações. O secretário municipal de saúde, Rachid Gadben, explica a situação do aparelho de raio-x utilizado atualmente na Policlínica Municipal. Segundo o secretário, trata-se de um equipamento antigo que exige manutenção constante para continuar funcionando de forma adequada e garantindo a realização dos exames aos pacientes. Neste momento, o aparelho passa novamente por uma revisão e o Rachid aproveita para atualizar a população sobre os investimentos que estão sendo realizados para modernizar a estrutura da saúde municipal. Entre as novidades aí, está o serviço de raio-x que começou a funcionar nesta semana na cidade da saúde, na Colônia Santa Fé, equipado com um novo aparelho de tecnologia digital, adquirindo para ampliar e qualificar o atendimento oferecido à população. A chegada de novos equipamentos representa um avanço importante para o SUS no município e contribuindo para melhorar a qualidade dos exames, agilizar diagnósticos e ainda oferecer melhores condições de atendimento aos pacientes, é o que afirma o secretário. Aliás, o secretário também traz outras atualizações sobre equipamentos e aparelhos que estão sendo adquiridos pela Secretaria Municipal de Saúde e que fazem parte desse processo de modernização da rede. São investimentos que buscam fortalecer a estrutura do município e ainda acompanhar as necessidades da população, oferecendo cada vez mais qualidade, eficiência e segurança nos atendimentos realizados pelo SUS. Então vamos ouvir essas informações e os devidos esclarecimentos do secretário municipal de saúde, Rachid Gadben.
3: A respeito do aparelho de raio-x da prefeitura, né? O aparelho utilizado lá na policlínica, é um aparelho antigo, um aparelho com quase 30 anos de uso. Então, e até mesmo pela quantidade de exames que são realizados, que são muitos exames, o aparelho está sempre dando manutenção. Às vezes é uma manutenção mais rápida, mais ágil pela empresa que ganhou a licitação. Às vezes é um problema mais complexo que demanda mais tempo, certo? Só que, além de sempre estar dando problema, já é um aparelho analógico, consequentemente é um aparelho que já está até um pouco ultrapassado, né? Mas ele já está na revisão dele, na empresa, mas a excelente notícia que nós temos para dar para a população de Três Corações, né? E fazendo parte já do projeto Cidade da Saúde, lá na antiga Colônia Santa Fé, é que na última segunda-feira, dia 10 de agosto, nós iniciamos o serviço nosso de raio-x lá na Cidade da Saúde, com um aparelho novinho, zero, um aparelho totalmente digital, que o resultado das radiografias, a imagem, é uma nitidez perfeita, consequentemente os resultados são muito mais confiáveis, né? Até para o profissional, para o médico, no caso, facilita ainda mais a detecção de alguma normalidade, de alguma patologia. Iniciamos lá na Cidade da Saúde a utilização desse aparelho de raio-x 100% digital, tá, Zezinho? Isso faz parte da criação do nosso centro de imagem e diagnóstico lá na Cidade da Saúde. Começamos com o raio-x 100% digital. Muito em breve, agora mesmo no mês de agosto, retornaremos com os exames de colonoscopia e endoscopia sendo feitos pela Prefeitura Municipal de Três Corações, com os nossos médicos. Outros serviços serão implantados ali, então o mais aguardado é a instalação do mamógrafo, né? O Dimas e a Flávia conseguiram esse mamógrafo para Três Corações, o dinheiro já está em conta, está sendo adaptada a sala, né? Para a colocação desse mamógrafo, porque tem que ser uma sala especial, baritada, né? Que a gente fala devido à radiação, mas muito em breve, se Deus quiser, nós teremos um mamógrafo para atender a população de Três Corações. A gente vai sempre buscar o melhor, né? Como eu disse, um aparelho que já estava obsoleto, sempre dando manutenção, e agora iniciamos na última segunda-feira esse aparelho zerinho, esse aparelho totalmente digital para atender da melhor maneira possível, com mais segurança, com mais confiabilidade nos exames, a nossa população de Três Corações. Então já é mais um grande avanço no SUS de Três Corações. Estamos à disposição. Um grande abraço e fiquem com Deus.
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2: Cidade em Revista, 11:25. A falta de água na Escola Municipal Professora Cândida Junqueira, conhecido como Caíque, gerou questionamentos de pais de alunos e também foi tema de discussão na Câmara Municipal. Diante da repercussão, a Secretaria Municipal de Educação encaminhou uma nota oficial, explicando o que de fato aconteceu e informando quais providências estão sendo tomadas para normalizar o abastecimento. A nossa reportagem procurou então a prefeitura e o repórter Elison Gonçalves tem mais detalhes.
14: Bom dia, Luiz Carlos, bom dia também para você que acompanha a nossa programação. Pois é, Luiz, a gente começa trazendo aí uma atualização sobre uma situação que gerou vários questionamentos nos últimos dias. A falta de água na Escola Municipal Professora Cândida Junqueira, o Caíque, aqui em Três Corações. É que pais de alunos procuraram a nossa equipe e também circularam mensagens relatando que a escola estaria enfrentando problemas no abastecimento de água. As informações que chegaram até nós, no entanto, eram desencontradas, principalmente em relação ao tempo em que o problema vinha acontecendo. O assunto também foi levado para a Câmara Municipal durante a última sessão realizada na noite de segunda-feira. O vereador Fred Costa chamou a atenção para a situação e falou sobre a falta d'água na escola. Vamos ouvir um trecho da manifestação do parlamentar.
15: Muito obrigado, Vinícius. Palavra franca, mais alguém?
16: Pela ordem, presidente.
15: Com a palavra, vereador Fred.
16: Vou trazer aqui um relato de alguns pais de alunos lá da escola Caíque, onde os mesmos vêm relatando a falta de água na escola. Então isso durante esse ano aí, eu acho que já aconteceu outras vezes, e onde foi feito somente paliativos lá nas bombas que utilizam para levar a água na caixa d'água lá. Parece que essa falta de água não é somente na escola, mas também no PSF. Então a gente vai estar passando, informando essa demanda aí para o secretário de Educação, Daniel, que todas as demandas nossas foram atendidas com excelência, que vem fazendo um excelente trabalho frente à Secretaria de Educação. Então vamos levar até ele mais essa demanda aí, para que, ao invés de fazer esse paliativo nessa bomba, que já aconteceu outras 3 ou 4 vezes durante esse ano, que façam a troca da mesma, que leve até o senhor prefeito, ao secretário de governo, para que esse problema seja resolvido definitivamente lá na Escola Caíque. Por hoje é só, presidente.
14: Diante da repercussão e dos questionamentos, a nossa reportagem procurou a Secretaria Municipal de Educação para saber o que de fato aconteceu e quais providências estavam sendo tomadas. A Prefeitura de Três Corações encaminhou uma nota oficial assinada pelo secretário municipal de Educação, Daniel Santos Ribeiro. Inclusive, né, foi com ele que eu conversei. Segundo a Secretaria de Educação, a Escola Municipal Professora Cândida da Junqueira possui um sistema de abastecimento formado por uma caixa d'água elevada de grande capacidade, além de um reservatório complementar. O funcionamento desse sistema depende de bombas elétricas. Ainda de acordo com a Prefeitura, nesta terça-feira foi identificado um problema técnico nos equipamentos e a equipe de manutenção foi acionada para realizar os reparos necessários. A Secretaria de Educação informou também que as Secretarias de Educação e Obras, junto com a Copasa, identificaram o problema e avaliaram medidas para garantir o abastecimento da escola durante o período de manutenção. E aqui tem uma informação importante. Segundo a nota, enquanto os reparos são realizados, a cozinha da escola está recebendo água mineral para o preparo dos alimentos. A prefeitura afirma ainda que as torneiras da unidade e o sistema de esgotamento sanitário já voltaram a funcionar e que o atendimento aos alunos segue normalmente. A Secretaria Municipal de Educação informou que continua acompanhando a situação até a conclusão dos reparos e a normalização completa do sistema de abastecimento. Luiz Carlos, a gente vai continuar acompanhando essa manutenção e principalmente a normalização completa do abastecimento na escola. Afinal, estamos falando de uma unidade que atende um número significativo de alunos e que precisa ter uma estrutura adequada para garantir o funcionamento das atividades. Assim que tivermos novas informações sobre a conclusão dos reparos, a gente traz aqui para você que acompanha o Cidade Revista. Luiz Carlos, por enquanto essas são as informações. Eu volto com você aí no estúdio.
2: Muito obrigado, Elison Gonçalves. Continuaremos aguardando mais atualizações com você, né? Muito obrigado. Bom, Caminhada da Fé mantém viva a tradição das Romarias. A fé que atravessa gerações continua mantendo viva uma das tradições religiosas de Três Corações, as Romarias. É movido pela devoção, pelas orações, pelos pedidos de fé que devotos de Inhá Chica se preparam para mais uma caminhada até Baipendi. No dia 4 de setembro, acontece a 12ª edição da Romaria, com saída da Igreja Nossa Senhora das Graças, lá no bairro Vila Lima. Ao longo dos anos, o número de participantes vem diminuindo, mas isso não diminui a fé daqueles que permanecem firmes no propósito de caminhar até a cidade, Baipendi. São pessoas que enfrentam o percurso levando consigo suas orações, agradecimentos, pedidos e principalmente a devoção a Inhá Chica. Uma tradição que mesmo diante das dificuldades continua sendo preservada por quem acredita na força da fé e faz questão de mantê-la viva. Hoje, o jornal está abrindo esse espaço para esse convite especial. O João Batista, o popular Dão, assim como é conhecido, fala sobre a 12ª edição da Romaria, relembra essa caminhada de fé e faz um convite aos devotos a participarem e ajudarem a manter viva essa tradição aqui de Três Corações. Vamos ouvir essas informações e o convite para participar.
17: Bom dia a todos aí que estão nos ouvindo. A Romaria vai sair dia 4 de setembro, a Romaria já é tradicional, já vai para 12 anos de Romaria e nós pretendemos sair no dia 4 e chegar lá no dia 6. A missa lá vai ser às 9 horas da manhã lá na Catedral de Inhá Chica. Então tá todos convidados aí que quiser participar da Romaria lá, estamos com as inscrições já abertas. Aqueles que tiverem, que quiserem participar com nós, será bem-vindo. Então nós faz um convite aí para todos que gostam de fazer sua caminhada de fé, sua caminhada para Inhá Chica, porque é a nossa santa do sul de Minas. Então eu gostaria que todos participassem e fica aí o convite a todos. Aqueles que quiserem participar, estamos lá, tá bom? A Romaria vai sair lá da igreja Nossa Senhora das Graças às 9 horas da manhã.
18: E essa Romaria, então você disse, bastante tradicional, mais de 12 anos, né? E vai para todas as pessoas, mulheres e homens e crianças, tudo junto?
17: Isso, Zezinho, a Romaria é mista e todo ano é assim, né? Ela é mista, é feminina e masculina.
18: Odão, essa Romaria tem assim uma tradição e a gente vê que gasta quantos dias para poder chegar até lá?
17: Zezinho, nós saímos aqui na sexta-feira, dia 4. Dormimos na sexta no Bom Jardim, no sábado nós chegamos em Águas de Contenda e no domingo às 9 horas da manhã nós chegamos lá na Catedral de Inhá Chica às 9 horas da manhã, que vai ser a nossa missa. Então estão todos convidados para participar com nós aí, beleza? Esse é o trajeto da Romaria que já é tradicional, né, Zezinho? Então tem que ser assim, tá bom?
18: E mais ou menos quantas pessoas costumam participar da Romaria?
17: Zezinho, caiu bem porque nós já teve 100 romeiros e hoje nós estamos indo com 40, 30, 60. Então, mas fica aí o convite àqueles que quiser participar da tradicional Romaria para Inhaxica, lá da saída da no bairro da Vila Lima, paróquia Nossa Senhora das Graças.
18: A gente vê que tem muitos devotos ainda, né? Você diz, mas algumas pessoas já foram fazendo os pedidos no caminho.

0: Relações?
1: Isso, Zezinho, terço, rezando, pedindo para ela amenizar a situação de todos nós, né, Zezinho? Porque um homem sem fé é um homem válido e a mulher também, né? Mas a mulher reza muito mais que o homem.
0: E eles, as pessoas já conseguiram ser alguma graça? Você, por exemplo, que é o realizador dessa romaria?
1: É, Zezinho, conforme nós estamos correndo atrás do segundo milagre de Minha Chica, né, Zezinho? Ainda não chegou esse segundo milagre para se transformar realmente em santa. Mas se Deus quiser, Minha Chica vai abençoar um milagre aí para nós ter a santa do sul de Minas.
0: É, hoje o pessoal pede mais saúde, emprego, né? E tá difícil, né?
1: É, Zezinho, é verdade, você falou tudo aí, emprego, saúde, porque é difícil, viu, Zé? Tá acontecendo tantas coisas, muitas coisas, então vamos agarrar na mão de Minha Chica pra dar tudo certo, beleza? Ah, fica o convite aí da diretoria lá da Romaria Minha Chica, 12ª Romaria Minha Chica. Contamos com a participação de todos.
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3: Agora são 11:39 e nós continuamos a enviar aqui as notícias, as informações para você que está conectado conosco, para você que está nos ouvindo desde as 11 horas e para quem está chegando agora. São 11:40, seja bem-vindo para quem está sintonizando a Tropical nesse momento. Continuemos com o jornal Cidade em Revista. Já está em vigor em Minas Gerais a lei que estabelece novas regras para a contratação de artistas e a realização de eventos culturais com dinheiro público. A medida fixa limite para gastos, exige mais transparência nos contratos e determina a participação de artistas locais, regionais ou os mineiros na programação ou nas programações. Em Três Corações, a prefeitura terá que adequar as próximas contratações de shows e festas a essas novas regras. A gente explica agora o que muda na prática e como a legislação pode impactar os eventos realizados com recursos públicos no município.
4: Uma nova regra já está em vigor em Minas Gerais e muda os critérios para a realização de shows, rodeios, festividades e outros eventos culturais que utilizem recursos públicos. A medida interessa diretamente a Três Corações, porque a Lei Estadual número 26.040 foi sancionada e publicada no Diário Oficial de Minas Gerais no dia 7 de agosto. A partir de agora, as próximas contratações feitas com dinheiro público terão que seguir limites de gastos, regras de transparência e também exigências relacionadas à participação de artistas locais e regionais. Um dos principais pontos da legislação é o limite para a contratação de artistas por prefeituras. Para os municípios, o teto inicial é de R$500 mil por apresentação, mas esse não é um valor que poderá ser utilizado automaticamente. A contratação também precisa respeitar os limites estabelecidos em relação à receita corrente líquida do município. A regra determina que prevaleça o limite mais restritivo. E não é somente o cachê do artista que entra nessa conta. A legislação considera as despesas relacionadas à contratação e à realização da apresentação, incluindo músicos, equipe, produção, transporte, equipamentos, cenografia, tributos e encargos. Ou seja, a prefeitura terá que avaliar o custo total envolvido no evento antes de fechar uma contratação. Outro ponto importante para Três Corações é a participação da produção cultural local. A lei determina que os eventos abrangidos pela norma tenham participação de artistas ou manifestações culturais locais, regionais ou mineiras. Para isso, deverá ser reservado um valor mínimo equivalente a 5% do maior cachê contratado para essa participação. Na prática, isso pode abrir espaço para músicos, bandas, coletivos e outros artistas tricordianos dentro das programações financiadas com recursos públicos. A legislação também estabelece regras sobre o acesso do público. Quando o evento for totalmente financiado com dinheiro público, o acesso deverá ser gratuito. Já nos eventos que tenham apenas parte dos custos bancados pelo poder público, a cobrança do ingresso poderá acontecer, mas será necessária uma contrapartida gratuita ou social para a população. Outro ponto é a transparência. Os contratos e os detalhes dos gastos deverão ser publicados no portal da transparência com antecedência mínima de 30 dias da realização do evento. A população poderá ter acesso a informações sobre a contratação, os valores envolvidos, a origem dos recursos e as demais despesas relacionadas à realização da programação. A nova legislação também prevê consequências para o descumprimento das regras, incluindo devolução de recursos utilizados de forma irregular, aplicação de multa e responsabilização dos gestores, conforme o caso. Mas é importante deixar claro que a lei não proíbe as prefeituras de realizarem festas.

0: shows ou eventos culturais. O objetivo é estabelecer parâmetros para que o dinheiro público seja utilizado de acordo com a capacidade financeira de cada município e com maior transparência. Para Três Corações, a principal mudança estará nas próximas contratações. A prefeitura terá que considerar os novos limites, publicar previamente as informações dos contratos e garantir a participação da cultura local e regional nas programações que utilizarem recursos públicos. E há um detalhe importante: os contratos firmados antes da entrada em vigor da lei ficam preservados. As novas exigências passam a valer para as contratações realizadas sobre a vigência da nova legislação. Portanto, para os próximos eventos públicos em Três Corações, a contratação de uma atração artística terá que seguir não apenas critérios de programação, mas também regras específicas para o uso do dinheiro público. A lei já está valendo em Minas Gerais. Com informações da redação para o Cidade em Revista, repórter Elson Gonçalves.
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2: 11:45. O Rádio Notícia de hoje traz um pedido especial de solidariedade em favor do Hospital do Amor em Barretos. Referência no atendimento a tratamentos de pacientes com câncer. O Motoclube Vorazes de Três Corações já iniciou uma campanha de arrecadação de leite que será destinado ao hospital, e a participação da comunidade é fundamental para que essa corrente de solidariedade possa alcançar a meta de levar um caminhão carregado de doações até Barretos. A campanha segue até o dia 5 de setembro e as orientações é para que as pessoas possam doar caixinhas de leite, sempre observando a data de validade do produto na hora da compra. As doações podem ser entregues nos pontos de arrecadação ou diretamente na sede do Motoclube Vorazes. O pedido ganha ainda mais importância diante do aumento do número de pessoas aqui da cidade tricorjana que precisam dos atendimentos oferecidos pelo Hospital do Amor. Quem fala sobre essa mobilização é Kerley Ferreira, o que é que é, assim que é conhecido, no Motoclube Vorazes de Três Corações. Fala, que é que é.
3: Estamos iniciando uma ação social, uma campanha de geração de leite longa vida para o Hospital de Amor, o Hospital de Santidade de Barreto. Tendo o conhecimento dessa necessidade lá, nós estamos, então, iniciando essa campanha, iniciando ela essa semana, previsão de carregar esse material para lá daqui 30 dias.
4: E você já tem assim, já estou estudando assim os pontos que vão ser recebidos aí, os leitos, vão receber os leitos?
3: E já tem alguns pontos recebendo já, eu vou falar alguns aqui. Na página do Vorazes Motoclube vão ter todas as publicações com todos os pontos de arrecadação. E nós vamos estar providenciando outros pontos de arrecadação, vou estar entrando em contato com o pessoal da prefeitura para a gente também viabilizar lá o Vilelão para estar recebendo essas doações, né? A prefeitura sempre foi uma parceira dessas campanhas. As escolas estão aderindo também, o SENAC, o Instituto Federal. Como ano passado nós tivemos aí bastante instituições, bastante empresas que se juntaram a nós nessa campanha tão importante, que a gente precisa ajudar o Hospital de Barreiros, tendo em vista a quantidade de tricorjanos que são atendidos lá. E essa campanha não é só local. Nós estamos aí trabalhando com outras cidades da região, Lavras, Varginha, Cambuquira, Campanha, Lambari. Esse final de semana vai ter um evento em Lambari, que vai ser arrecadado leite também para a nossa campanha. E se Deus quiser, nós vamos ter um sucesso de campanha, se Deus quiser.
4: É uma meta para se cumprir? Quantos leitos de vocês precisa arrecadar?
3: A primeira meta é um caminhão inteiro, mais ou menos 15 mil litros, que dá a carga de um caminhão, mas nós já temos caminhões disponíveis para levar mais que isso. Então, Deus abençoar e arrecadar mais que isso, nós já temos transporte pronto para levar mais doações para lá. A primeira meta é essa de 15 mil litros para a gente poder estar atendendo lá. Só para a população ter essa informação, o consumo mensal do Hospital de Barreto é 12 mil litros. Então, a gente fazendo uma campanha, a gente ajuda, é muito bem recebido as doações lá. A gente depois transmite tudo pelo Instagram, para as pessoas terem conhecimento da idoneidade da campanha. E nós contamos aí com a população, ajudar, levar nesses pontos de arrecadação, eu sei que nós juntos nós somos mais fortes, né? Então nós precisamos do leite de longa vida, tendo em vista a durabilidade dele, né? Até eu peço essa observação, as pessoas observarem o leite que foram comprar para doar, a data de validade não ser tão em cima agora, pensando por esses dias, porque a gente tem aí esses 30 dias de campanha para poder estar embarcando essa mercadoria para levar até a cidade de Barreiros. Então, o leite Natura, ele não permite esse tempo, né? Barreiros, né? Um hospital tão importante, tem um tratamento tão excelente, são referências já no mundo inteiro, pela qualidade, pela humanidade que eles tratam os pacientes e acompanhantes. Isso é nos pontos de arrecadação, as pessoas vão deixando lá, depois a gente vai fazer essa coleta e vai estar fazendo o carregamento do caminhão, provavelmente lá para o dia 5 de setembro, mais ou menos, é a previsão de carregamento. 35-984-16-7999. Eu vou repetir, 35-984-16-7999. Pode falar comigo mesmo, quem quer tirar alguma informação de ponto de interação, alguma coisa, estou à disposição. As empresas quiserem participar, né, todo mundo é muito bem-vindo à campanha.
2: Vamos reforçar o número aqui que ele disse agora no finalzinho. Então anota aí, 35-984-16-7999. Marcou? 35-984-16-7999. O pedido feito pelas ondas do rádio tem retorno positivo. Olha só que legal. Rádio Notícia acompanha de perto as demandas apresentadas pela comunidade quando tem pedido chega pelas nossas ondas. Também fazemos questão de acompanhar o desfecho em uma das nossas edições. A responsável pelo Canil São Lázaro, Rose Fontana, esteve conosco para pedir um apoio da vacina contra a raiva dos cães mantidos no abrigo. Na ocasião, são mais de 100 animais aguardavam a imunização e Rose relatava que já havia procurado o setor responsável pela campanha, mas até naquele momento não tinha uma confirmação sobre quando a equipe realizaria a vacinação. Hoje, ela está de volta ao Rádio Notícia agora para trazer uma boa notícia. O pedido feito através das nossas ondas foi ouvido e a equipe esteve no Canil São Lázaro e os cães finalmente foram vacinados contra a raiva. Um retorno positivo que mostra a importância da participação das comunidades e também do rádio como espaço para dar voz às necessidades da população. Aliás, a Rose Fontana fez questão de gravar e para agradecer a todos que contribuíram que essa solicitação foi atendida, não é mesmo, Rose? Que boa notícia, fala conosco aí.
5: Bom dia aos ouvintes da Rádio Tropical, aqui é a Rose Fontana, proprietária do Canil São Lázaro. Eu venho aqui hoje agradecer a rádio, o apoio da Rádio Tropical e também do senhor Darley, que entrou em contato comigo ontem, falando que ia mandar uma equipe aqui para vacinar hoje. Eu só tenho a agradecer, foram vacinados. A vacina de raiva é muito importante que a gente dê nos nossos cães. Graças a Deus e pela equipe maravilhosa que veio aqui vacinar os cães tudo. E que a gente continue com mais parcerias, apoio para os cães do Canil São Lázaro e os cães de rua, os cães dos protetores também. Eu agradeço muito. E continuamos com aquela campanha. Quem puder ajudar o Canil doando ração, material de limpeza, podem deixar no estacionamento do Hotel Macarena, que eu agradeço muito. Muito obrigado por tudo que estão fazendo pelos cães do Canil São Lázaro. Eu só tenho a agradecer. Meu muito obrigado e que Deus abençoe a todos.
2: Amém. Muito obrigado, Rose Fontana. Um abraço para você pela tua luta aí. Bom, daqui a pouco eu falo mais sobre a vacinação antirrábica, após o intervalo. Fique atento, fique ligado, por aqui termina o Boletim Rádio Notícia.
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2: 11:54, eu volto já. Cidade Revista, quarta-feira, 12 de agosto.
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2: Agora faltam 4 minutos para o meio-dia. A vacinação antirrábica continua em Três Corações e a participação dos tutores é fundamental para que a meta de imunizar 21 mil cães e gatos seja alcançada, certo? Depois do dia D, realizado no último dia 1º de agosto, quando cerca de 600 animais foram vacinados, as equipes de vigilância em saúde seguem agora percorrendo bairros da cidade e também a zona rural. O diretor da Vigilância em Saúde, Darley Proc, reforça a importância da imunização e faz um alerta aos tutores sobre os cuidados necessários para levar os animais com segurança até os locais de vacinação. A reportagem que segue é com Graziela Mello.
12: A vacinação contra a raiva é uma medida fundamental para proteger cães e gatos e também para preservar a saúde de toda a população. A raiva é uma doença grave, de evolução rápida e que pode levar à morte. Por isso, manter os animais imunizados é uma responsabilidade dos tutores e uma importante ação de saúde pública. Em Três Corações, a campanha de vacinação antirrábica teve o dia D realizado no último dia 1º de agosto, quando cerca de 600 cães e gatos foram imunizados. Mas a campanha continua, com equipes percorrendo diferentes pontos da cidade e também atendendo a zona rural. A meta da Vigilância em Saúde é vacinar 21 mil animais e, para alcançar esse número, é fundamental a participação dos tutores, levando seus cães e gatos aos locais de vacinação. O diretor da Vigilância em Saúde, Darley Proc, destaca que o município está fazendo sua parte e agora conta com a colaboração da população para garantir que os animais sejam protegidos.
13: Bom dia, ouvintes da Rádio Tropical. Dia 1º de agosto, realizamos o dia D, marcando o início da vacinação contra a raiva em cães e gatos em nossa cidade. A vacina antirrábica é aplicada em pets acima de 3 meses e uma vez a cada ano. Lembrando que raiva não tem cura, por isso a importância de levar seu pet para vacinar. Somente no dia D, vacinamos mais de 600 cães e gatos. E a campanha de vacinação continua durante o mês de agosto até 12 de setembro, de segunda a sábado, em vários pontos de nossa cidade, abrangendo todos os bairros e também cobrindo toda a área rural. Nossa meta é superar os 21 mil cães e gatos vacinados no ano passado. Um grande

0: Resultado, conseguimos. Os cães de nosso canil municipal e de nossas ONGs são agendados os dias para serem vacinados. Tentamos vacinar o máximo possível de cães e gatos, principalmente os de rua. A nossa meta é de imunizar mais de 80% da população de pets da nossa cidade. Pedimos o apoio de toda a população. Estamos fazendo a nossa parte. Faça a sua também. Leve seus pets para vacinar e proteja você, sua família e seu grande amigo pet. Qualquer dúvida, pode estar ligando na Vigilância Ambiental pelo número Zap 98821-8538 ou na própria Vigilância, que está localizada na rua Coronel Alfredo Silva, número 57, antigo prédio da Prefeitura. Obrigado a todos. Todos contra a raiva.
1: E o alerta é importante. A vacinação não deve ser deixada para depois. A raiva mata e a imunização dos animais é uma das principais formas de prevenção. Os tutores também precisam ter atenção no momento de levar os pets para a vacinação. Cães devem ser conduzidos com coleira e guia, enquanto os animais que possam oferecer algum risco precisam ser transportados de maneira segura e adequada, evitando fugas, acidentes ou qualquer situação que possa colocar outras pessoas e animais em perigo. Nesta quarta e quinta-feira, a vacinação acontece nos bairros Vila Resende e Bela Vista. Já na sexta-feira, dia 14, e no sábado, dia 15, as equipes estarão nos bairros Odilon Resende, Jardim Califórnia e Jardim Alterosa. A orientação é clara: quem tem cão ou gato deve participar da campanha, procurar o ponto de vacinação mais próximo e garantir a proteção do seu animal. A Vigilância em Saúde está fazendo sua parte, mas o sucesso da campanha depende também da responsabilidade e da participação de cada tutor.
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3: 12:01.
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6: No episódio de hoje do Em Tramitação, vamos atualizar um projeto de lei que está avançando na Câmara de Três Corações e que trata de um assunto bastante importante: informação e prevenção da violência contra a mulher. A proposta é de autoria do vereador do Caragorda e cria no município o Programa Municipal de Orientação e Informação para Mulheres sobre Defesa Pessoal, Prevenção à Violência e Uso Responsável de Aerossol de Extratos Vegetais. Mas você talvez não se lembre exatamente do que trata esse projeto. Mas calma, que eu te lembro. A ideia principal desse projeto é criar ações educativas para orientar as mulheres sobre a prevenção, a violência, defesa pessoal, sobre o uso responsável dos aerossóis de extratos vegetais autorizados pela legislação federal. E aqui tem uma diferença importante. O projeto não dá à prefeitura poder para regulamentar ou fiscalizar a venda desses produtos. A fabricação, comercialização, aquisição, posse e demais regras relacionadas ao produto continuam sendo responsabilidade da União e dos órgãos federais competentes. O papel do município, caso esse projeto vire lei, será principalmente informar e orientar. Entre as ações previstas estão campanhas educativas, cartilhas, materiais digitais, palestras, seminários, rodas de conversa e divulgação de informações pelos canais oficiais da Prefeitura. Também poderá haver parcerias com órgãos públicos, instituições de ensino e organizações da sociedade civil. Outro ponto previsto é orientação sobre os limites da legítima defesa. Ou seja, explicar que um instrumento de defesa pessoal não significa autorização para qualquer tipo de reação. A proposta busca justamente trabalhar conceitos como necessidade, moderação e proporcionalidade. O programa também pretende divulgar informações sobre o ciclo da violência doméstica e familiar e apresentar os serviços e canais oficiais que podem ser procurados pelas mulheres em situação de violência. E existe ainda uma preocupação com a segurança no uso desses dispositivos. O projeto prevê informações sobre armazenamento, conservação, validade, transporte e prevenção de acidentes, inclusive para evitar que as crianças, adolescentes ou pessoas não autorizadas tenham acesso. Mas atenção para outro detalhe. O texto determina que qualquer atividade prática envolvendo o manuseio do aerosol somente poderá acontecer depois da regulamentação federal aplicável e seguindo as normas técnicas e de segurança estabelecidas pelos órgãos competentes. As atividades também poderão atender diferentes públicos, como mulheres acompanhadas pela rede de proteção e assistência social, mulheres em situação de violência, servidoras e trabalhadoras dos órgãos municipais e mulheres que trabalham no período noturno ou em locais considerados de maior vulnerabilidade. Agora vamos à atualização da tramitação. O projeto recebeu parecer favorável de 3 comissões da Câmara. Na Comissão de Saúde, Assistência Social, Segurança Pública e Direitos Humanos, o relator foi o vereador Fred Costa. Na Comissão de Orçamento, Controle, Finanças e Tributação, a relatora foi a vereadora Mônica Lemes. E na Comissão de Constituição, Redação, Justiça e Cidadania, o relator foi o vereador Elias do projeto. Todos eles deram parecer favorável ao projeto. Depois dessa análise pelas comissões, o projeto foi para a votação em primeiro turno nesta segunda-feira. O resultado foi de 11 votos favoráveis e uma abstenção. Votaram a favor do Cara Gorda, Mônica Lemes, Denísio Gambá, Elias do Projeto, Fred Costa, Vinícius Dutra, Tom Tom, Léo Vilela, Verbinho, Ricardinho do Gás e Christian Timbó. O vereador Léo Fará se absteve. O presidente da Câmara não participa da votação conforme as regras aplicáveis à função. E o projeto ainda não virou lei. Agora ele passa por uma segunda votação no plenário e, se for aprovado novamente, segue para o prefeito, que poderá sancionar a proposta e transformar em lei municipal ou apresentar veto total ou parcial. Caso haja veto, os vereadores ainda poderão analisá-lo e decidir pela manutenção ou derrubada do veto conforme o processo legislativo. Esse foi a tramitação de hoje.
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5: Pois é, a garotada que estava esperando por uma notícia já pode ficar de olho, porque o Bairrinho de Futsal 2026 está confirmado em Três Corações. Você sabia disso? A competição que movimenta categorias de base e reúne jovens atletas de diferentes bairros do município começa a ganhar forma com as reuniões preliminares e os preparativos para mais uma edição. E nessa quarta-feira, aqui no Giro do Esporte, o repórter Zezinho Rodrigues traz informações em primeira mão com o secretário municipal de esportes, André Ribeiro, que confirma realmente a realização do evento e vem adiantar detalhes importantes da programação. A previsão é de que essas competições tenham início ainda no final do mês de agosto, tá? André também informa sobre a reunião técnica marcada para o dia 21 de agosto, que dará início à estruturação da competição com o congresso técnico, né? O horário ainda será definido. Durante a entrevista, ele explica ainda como será organizada a arbitragem, quais categorias poderão participar e traz uma novidade importante para essa edição: a participação feminina na categoria sub-15, ampliando assim o espaço para as meninas dentro da competição. A expectativa aumenta e agora é hora de conferir todas as informações para quem quer participar e acompanhar o Bairrinho de Futsal 2026. Vamos ouvir o repórter Zezinho Rodrigues e o secretário André Ribeiro, todos os detalhes dessa competição que promete.

0: Bom dia, Zezinho. Muito obrigado pela presença marxista de toda a comunidade mais uma vez. Isso aí, estamos nas reuniões preliminares do Bahrein, juntamente com todos os dirigentes, todos os responsáveis dos respectivos times, também conectando a Liga Esportiva Tricordiana, as equipes sociais, as equipes, as instituições também, vamos convidar as instituições privadas que fazem o trabalho dentro da formação esportiva também. E agora são as primeiras informações para que a gente possa moldar a estrutura técnica do Bahrein. Uma competição muito aclamada aqui pela cidade dos corações, que os pais gostam muito, que as famílias gostam muito, e que a gente tem todo o cuidado e o respeito para que a gente possa entregar um evento digno, um evento bem profissional.
1: Você que tem sido contado já com os responsáveis, quantos times que vão participar daí?
0: Ainda estamos nas reuniões preliminares, né? São primeiras reuniões onde a gente tem a participação maciça desses times tradicionais da cidade de Três Corações, dessas escolas tradicionais que já também representam Três Corações com bastante significância. Mas assim, como são apenas reuniões preliminares para modelar a ideia do projeto, a ideia da competição, nós vamos trabalhar praticamente com em torno de 10, 15 equipes.
1: E foi dando tudo certo, a previsão vai começar quando?
0: A previsão é para começar no fim de agosto. Nós vamos realizar um bairrinho provavelmente em duas esferas, em duas linhas de desenvolvimento de trabalho. Um bairrinho dentro de um viés ao processo social, com todos os times voltados a projetos sociais, que desenvolvem projetos sociais, e o outro viés são as outras instituições que desenvolvem atividades privadas de forma mais ampla, de forma mais genérica.
1: E vocês estão definindo também sobre o horário dos jogos, os dias dos jogos?
0: Isso. Provavelmente os jogos já vão acontecer mesmo no turno da noite, às 19 horas, para que os pais possam comparecer. E as informações mais detalhadas serão definidas, eu já faço um convite aqui já para todos os dirigentes, tanto de projetos sociais quanto das escolas ou das instituições privadas, para o dia 21, para a definição do Congresso Técnico, para o alinhamento técnico do campeonato. Então, no dia 21, será realizado mais uma reunião, na qual eu convido todos, impreterivelmente, a participarem, para já estruturação, para esse arcabouço técnico ficar todo redondo também.
1: Horário.
0: Nós vamos definir, vamos passar essa comunicação, possivelmente vai ser 19h30 do dia 21 de agosto, mas a gente vai passar essas informações na página da Prefeitura Municipal de Três Corações, também na página da Leste, na rede social da Leste, para que a gente possa orientar todas essas pessoas.
1: O secretário, estou falando também sobre a arbitragem. Como você, crianças, vão ser usando os árbitros?
0: Os árbitros serão árbitros que já são acostumados a trabalharem com esse tipo de projeto, tá? São pessoas que possuem qualificação necessária para atuarem de forma técnica, disciplinar, mas fundamentalmente de forma educativa.
1: Os árbitros podem ser aqueles que trabalharam no bairro, ou serão aproveitados aqui da cidade?
0: Não, nós temos uma gama de opções para serem utilizados. Nós temos aqui das corações, inclusive, nós já fizemos uma capacitação e o nosso objetivo é treinar as pessoas, capacitar tanto os treinadores quanto os árbitros que vão apitar, para que possam apresentar uma arbitragem responsável, uma arbitragem didática, uma arbitragem coerente com essa classe que a gente tem muito carinho, que são as crianças.
1: Para terminar, e já foi definido também as idades?
0: As idades, sub-7, sub-9, sub-11, sub-13... Sub-15, o sub-15 também feminino, apenas o sub-15 feminino e o sub-17. De sub-7 até o sub-17.
1: Então, isso aí é bom dar oportunidade para todo mundo, né?
0: Oportunidade para a gente poder priorizar e oportunizar o mais, a gama mais ampla possível de pessoas, de projetos, de cidadãos, de jovens, de atletas. Esse é o nosso maior objetivo, e promover uma festa. E a gente vai pedir a colaboração da comunidade, para que a comunidade também faça a sua festa e contribua para que o evento seja rico, para que o evento seja produtivo, e que quem ganha é a sociedade, a nossa comunidade.

0: Ok, concluído então aqui o giro esportivo. Meio-dia 14, bah, da minha parte eu tô terminando aqui, né? Da minha parte eu estou terminando, porque quem finaliza de fato o Cidade Revista, está chegando o repórter policial Donizete de Almeida. As ocorrências policiais já estão prontas, preparadas para sair no ar. Vamos saber de fato o que aconteceu nas últimas 24 horas. Tenham todos uma ótima tarde de quarta-feira. Amanhã, quinta, de volta às 11 horas em Cidade Revista. E hoje à noite, às 19 horas, tem Flash Hits. A gente se encontra mais tarde. Um grande abraço e até mais.
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2: Morre o idoso que teve sua casa destruída por vazamento de gás em Varginha. Bebê de 11 meses é internado em Poços de Caldas após ingerir maconha. Preso homem que usava o WhatsApp para alertar criminosos sobre o patrulhamento da Polícia Militar em Três Pontas. Polícia Militar evita furto de café em fazenda no município de Ouro Fino e recupera duas caminhonetes furtadas.
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2: Morre o idoso que teve sua casa destruída por vazamento de gás em Varginha. Foi sepultado ontem no cemitério municipal de Paraguaçu, o idoso Marcelo Passos, de 81 anos, vítima de uma explosão seguida de incêndio em sua residência no bairro Santana, em Varginha. O fato aconteceu no último dia 4 de agosto, provocado por um vazamento de gás de cozinha que causou o desabamento do imóvel. O idoso foi levado em estado grave para o Hospital Bom Pastor, transferido posteriormente para a ala de queimados da Santa Casa de São Sebastião do Paraíso, mas não resistiu aos ferimentos e faleceu na segunda-feira. Bebê de 11 meses é internado em Poços de Caldas após ingerir maconha. A Polícia Civil de Poços de Caldas abriu um inquérito para investigar o caso de um bebê de 11 meses que deu entrada na UPA após ingerir maconha. Segundo a mãe, uma jovem de 24 anos que levou o filho à unidade de saúde, o cigarro da droga estava em um cinzeiro debaixo da cama. A equipe médica internou a criança para avaliações clínicas e acionou a Polícia Militar, que registrou o caso inicialmente como acidente doméstico por negligência. O Conselho Tutelar também foi acionado e acompanha o caso. Preso homem que usava o WhatsApp para alertar criminosos sobre o patrulhamento da Polícia Militar em Três Pontas. A Polícia Militar prendeu um motoboy de 27 anos por ter seguido uma viatura policial e compartilhado em um grupo de WhatsApp áudios com ofensas injuriosas direcionadas a um sargento e a um cabo que estavam trabalhando. Ele também teria repassado a localização da equipe para um grupo de suspeitos. Durante a abordagem, os policiais apreenderam o celular do motoboy para ser periciado. Polícia Militar evita furto de café em uma fazenda no município de Ouro Fino e recupera duas caminhonetes furtadas. Criminosos em dois veículos tentaram furtar sacas de café em uma fazenda em Ouro Fino. Acionada, a Polícia Militar chegou rapidamente ao local, o que fez com que os ladrões fugissem. Eles deixaram para trás duas caminhonetes furtadas, uma Nissan Frontier e uma Toyota Hilux. Dentro dos veículos foram encontrados rádios de comunicação, ferramentas para cortar vergalhões e uma carabina de pressão. As caminhonetes recuperadas e os materiais apreendidos foram encaminhados à delegacia de plantão. E assim nós encerramos o programa Cidade em Revista desta quarta-feira. Muito obrigado pela sua audiência. Cidade em Revista volta amanhã às 11 horas.
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0: nota de falecimento. É com profundo pesar que a família comunica o falecimento de Dirce Bueno de Melo. O velório iniciou-se às 8 horas da manhã. Seu corpo será velado na Plamaf, de onde sairá o féretro às 14 horas de hoje, 12 de agosto, para enterro no cemitério São João Batista. A funerária Três Corações, Plamaf, comunicou o falecimento de Dona Dirce. A família enlutada agradece.
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0: 13 horas.
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2: 9:00 PM. Nota de falecimento. É com profundo pesar que a família comunica o falecimento de Dirce Bueno de Melo. O velório iniciou-se às 8 horas da manhã. Seu corpo será velado na Plamaf, de onde sairá o féretro às 14 horas de hoje, 12 de agosto, para enterro no cemitério São João Batista. A funerária Três Corações, Plamaf, comunicou o falecimento de Dona Dirce. A família enlutada agradece.
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1: Cidade em Revista, 12 de agosto de 2026. Vacinação contra a dengue segue até 14 de agosto para crianças e adolescentes de 10 a 14 anos. Secretaria de Saúde esclarece situação do raio-x e apresenta novos equipamentos para atendimento pelo SUS. Prefeitura esclarece problema no abastecimento de água da Escola Cândida Junqueira, o CAIC. Nova lei limita gastos públicos com shows e amplia espaço para artistas locais em Três Corações. Motoclube Vorazes inicia campanha de arrecadação de leite para o Hospital de Amor, em Barretos. Cães do Canil São Lázaro recebem vacina contra a raiva após pedido feito no Rádio Notícia. Campanha antirrábica quer vacinar 21 mil cães e gatos em Três Corações. Romaria de Inhá Chica mantém viva a tradição religiosa com caminhada até Baipendi. Bairrinho de Futsal 2026 está confirmado e começa no fim de agosto. Competição terá reunião técnica no dia 21 e participação feminina na categoria sub-15.
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0: Nota de falecimento. É com profundo pesar que a família comunica o falecimento de Dirce Bueno de Melo. O velório iniciou-se às 8 horas da manhã. Seu corpo será velado na Plamaf, de onde sairá o féretro às 14 horas de hoje, 12 de agosto, para enterro no cemitério São João Batista. A funerária Três Corações, Plamaf, comunicou o falecimento de Dona Dirce. A família enlutada agradece.
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0: 14h.
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5: Hoje, para esclarecer as principais dúvidas sobre aposentadoria, planejamento previdenciário, benefícios do INSS, além de mostrar os cuidados que todo trabalhador precisa ter para proteger os seus direitos, vamos bater um papo com um advogado especialista em direito previdenciário, doutor Danilo.
6: E pensar no INSS, né, em si, o pessoal comum mesmo, e olhar no benefício de aposentadoria. Então, hoje eu trabalho, recolho, meu empregador recolhe a minha contribuição para o INSS para eu poder me aposentar um dia. E não é só isso. O INSS, o Instituto Nacional do Seguro Social, ele segura a pessoa, é um seguro que você está contratando. Então não é só para o momento de aposentadoria, ele é para o momento de que você mais precisa. A gestante precisa, o acidentado precisa, fiz uma cirurgia, ele ficou doente, ele precisa. E ele pode acionar o INSS.
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2: Cidade em Revista, 12 de agosto de 2026. Vacinação contra a dengue segue até 14 de agosto para crianças e adolescentes de 10 a 14 anos. Secretaria de Saúde esclarece situação do raio-x e apresenta novos equipamentos para atendimento pelo SUS. Prefeitura esclarece problema no abastecimento de água da Escola Cândida Junqueira, o CAIC. Nova lei limita gastos públicos com shows e amplia espaço para artistas locais em Três Corações. Motoclube Vorazes inicia campanha de arrecadação de leite para o Hospital de Amor, em Barretos. Cães do Canil São Lázaro recebem vacina contra a raiva após pedido feito no Rádio Notícia. Campanha antirrábica quer vacinar 21 mil cães e gatos em Três Corações. Romaria de Inhá Chica mantém viva a tradição religiosa com caminhada até Baipendi. Bairrinho de Futsal 2026 está confirmado e começa no fim de agosto. Competição terá reunião técnica no dia 21 e participação feminina na categoria sub-15.
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0: Aí sim, hein? Que coisa mais linda, né?
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1: É, hoje, para esclarecer as principais dúvidas sobre aposentadoria, planejamento previdenciário, benefícios do INSS, além de mostrar os cuidados que todo trabalhador precisa ter para proteger os seus direitos, vamos bater um papo com o advogado especialista em direito previdenciário, doutor Danilo.
2: Aí, nesse caso, você está me passando uma situação, um exemplo de um CLT que tem a carteira assinada, tem o seu desconto em folha, normalzinho, padrão, né? Que é o brasileiro médio hoje. Ele pode sim fazer esse erro, claro, né? Se não atingir o teto limite de contribuição, ele pode sim contribuir por fora e complementar essas contribuições dele previdenciárias mensais. E isso, lá na frente, na hora dele fazer a solicitação do benefício, ele vai pedir para unificar essa contribuição e aí sim vai valer. Se contribui com 500, ele contribui por fora com mais 200, vai ser aglutinado, vai virar uma contribuição de 700, que vai melhorar a sua aposentadoria, o seu benefício futuro.
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4: 15 horas.
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1: Opa, meiuca da semana e eu tô chegando por aqui pra ficar com você até as 6:30 da tarde. Tudo bem com você? Salve, salve! Vamos para essa quarta-feira linda, maravilhosa. Eu espero de coração que esteja sendo uma quarta-feira incrível. Tá acontecendo essa semana, para quem acredita, o eclipse, né? E aí, movimentações, energias rolam para lá e para cá. Então você, ó, do outro lado, orai e vigiai. Vamos rezar, vamos orar para limpar o ambiente, limpar onde você estiver, deixar a energia boa, tá? É isso mesmo, ó. Orar e vigiar é qualquer religião, independente de religião, aliás. Se você tem fé, orar e vigiar. E já inicio o programa de hoje falando isso pra você. E vamos aqui na início ao play, daquele jeito bonito, elegante, sincero, com música boa de qualidade. WhatsApp liberadíssimo pra você falar comigo, 3239-3602. Bora um ser a companhia do outro, trazendo movimentação, entretenimento aqui na Tropical. E aí, já tá ouvindo a gente pelo aplicativo? Lá no aplicativo tem como interagir também, hein? Pode mandar um alô por lá que a nossa produção encaminha a mensagem, tá? Bom, bora começar o top 3, que é ele que abre o nosso Dow Play.
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1: Baby Hesha e David Guetta.

0: Ed Sheeran, Martin Garrix, Repeat pra você.
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0: E vamos com o nosso primeiro lugar, Elian Langley. Tá fazendo sucesso, viu, gente, nas paradas de sucesso. É o primeiro lugar.

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1: Cidade em Revista, 12 de agosto de 2026. Vacinação contra a dengue segue até 14 de agosto para crianças e adolescentes de 10 a 14 anos. Secretaria de Saúde esclarece situação do raio-x e apresenta novos equipamentos para atendimento pelo SUS. Prefeitura esclarece problema no abastecimento de água da Escola Cândida Junqueira, o CAIC. Nova lei limita gastos públicos com shows e amplia espaço para artistas locais em Três Corações. Motoclube Vorazes inicia campanha de arrecadação de leite para o Hospital de Amor, em Barretos. Cães do Canil São Lázaro recebem vacina contra a raiva após pedido feito no Rádio Notícia. Campanha antirrábica quer vacinar 21 mil cães e gatos em Três Corações. Romaria de Inhá Chica mantém viva a tradição religiosa com caminhada até Baipendi. Bairrinho de Futsal 2026 está confirmado e começa no fim de agosto. Competição terá reunião técnica no dia 21 e participação feminina na categoria sub-15.
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9: 15 horas e 19 minutos. Daqui a pouco vamos soprar as velhinhas. Deixa eu ver como é que tá a listinha aqui. Daqui a pouco a gente vai soprar a velhinha pra galerinha que faz aniversário hoje. E lembrando que daqui a pouco também tem esse som, tem história. Quer mandar um salve pra alguém especial? Cadê a galera do condomínio Matu? Que cadê? Cadê Tião Cascalho? Cadê Lobão? Cadê Jacaré? Cadê todo mundo? Aparece aí no WhatsApp. Eu gosto da interação de vocês, hein? Deixa eu mandar um salve pra galera lá no Taquaral, que tá sempre ligado na sintonia. Oi, turminha do Taquaral, tá tudo bem por aí? Deixa eu mandar um alô lá no sítio Pratinha pro Jorge Henrique, a sua família. Oi, Jorge Henrique! Um abraço pra você. Um abraço pra turma lá na Vila Viana. Ô, turma da Vila Viana, os ouvintes aí que estão ligados na Tropical. Salve, salve!

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2: E vamos celebrar como se amanhã fosse acabar, tanta coisa a gente tem pra viver, né? E olha só, hoje 12 de agosto é aniversário da Luciene Mafra, nativo, que mora na Fazenda Pessegueiro. Ô Luciene, parabéns pra você na Fazenda Pessegueiro. Deus abençoe sua vida, Luciene. Parabéns para Carlos Santana, o Didio, lá no Cinturão Verde. Ô Cinturão Verde, o Didio tá fazendo aniversário hoje. Parabéns, Didio. E parabéns para Maria Luísa Pereira, que mora no Vila Lima. Ô Maria Luísa, parabéns para você, felicidades, que Deus abençoe sua vida hoje e sempre. Coisa boa, celebrar. Coisa boa fazer aniversário, não é? Parabéns pra você, aniversariante. Muita paz, muito amor, muita saúde. O resto a gente corre atrás.

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1: Daqui a pouquinho tem este som, tem história pra você. E eu quero falar o seguinte: sacode o corpo, faça acontecer. Só você pode realizar os seus sonhos, seus objetivos. Você e o cara lá em cima, né? Mas Deus quer ação, quer atitude, tá? Se alguma coisa hoje não funcionou bem, calma, respira, faz uma oração, orai e vigiai. Pra quem crê na questão do eclipse, tá rolando um eclipse hoje e vai uma energia densa tá rolando nos ambientes, então tem que rezar muito, independente da sua religião, faça a sua oração, é o que eu falo pra você, tá bom? 15:36. Sacode o corpo. É a quarta-feira, meiuca da semana, sua linda.

0: Esse é sucesso de Vanessa da Mata. Boa tarde pra você. Olha, e prepara que vem história já já, viu? O nosso Esse Som Tem História.
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0: Olha só a canção linda escolhida hoje. Hoje vamos contar a história de Espanhola com Flávio Venturini. Aliás, a interpretação hoje aqui é de Flávio Venturini, mas a história vem lá de Sai Guarabira, que quem escreveu a canção. Muitos confundem, né? Achando que a canção é de Flávio Venturini. Mas aqui a gente vai contar a história. Na verdade, a composição é uma parceria de Flávio Venturini com Guarabira, da dupla Sai Guarabira. A canção surgiu em 1977. E existe uma bela conexão anterior entre eles, sabia? Na primeira parte, metade dos anos 70, Flávio Venturini chegou a tocar como pianista da banda que acompanhava Sai Guarabira, sabia? E ele foi indicado para a banda pelo Milton Nascimento. E participou da gravação do álbum Nunca, de 1974, quando Espanhola nasceu. Ali, Flávio Venturini e Guarabira já tinham convivência musical e uma amizade profunda. A melodia nasceu primeiro e também veio de uma paixão. Esse detalhe é ótimo para contar para você. Segundo o próprio Flávio Venturini, a melodia que se tornaria Espanhola já existia antes da letra. Ele contou que havia criado aquela música durante uma viagem de trem para Sabará, aqui em Minas Gerais. E também pensando em uma garota por quem estava apaixonado na época. Ou seja, a música já nasceu carregada de sentimento antes mesmo de Guarabira escrever uma palavra. E aí veio a famosa madrugada, uma noite fria, um bar, uma paixão que não deu certo. Sai Guarabira, os músicos que trabalhavam com eles haviam se mudado para o Rio de Janeiro, do Rio de Janeiro para São Paulo. Segundo os relatos, os próprios artistas, eles viviam na região do Brooklyn. Guarabira encontrou ali num bar, por ali no bar de quem gostava, e fez amizade com o gerente. Em uma noite especialmente fria, foi pra lá beber o seu licor. Quero ver você. Só que ele estava pensando em uma mulher que havia deixado lá no Rio de Janeiro. Era uma amiga por quem Guarabira tinha sentimentos muito maiores. E ele imaginava que aquela relação poderia ter se transformado em romance, mas isso não aconteceu. Ele havia ido para São Paulo e a mulher ficou no Rio de Janeiro. Essa mulher, sobre a inspiração da Espanhola. Guarabira continuou bebendo e pensando nela até o bar fechar.

Falando um pouco mais de espanhola, né? Quando saiu, encontrou uma São Paulo gelada quando ele saiu em São Paulo. E contou que sua casa ficava cerca de 8 quarteirões dali, que naquela época, evidentemente, não havia celular nem aplicativo para chamar um carro. Então ele começou a caminhar, até perceber que havia uma solução. Flávio Venturini morava no caminho. A batida na porta da casa de Flávio, Guarabira resolveu fazer aquilo que ele próprio chamou depois de um pit stop. Foi até a casa onde Flávio Venturini morava, com Sérgio Magrão, e bateu a porta. Flávio ali abriu, Guarabira entrou para fugir do frio e foi se aquecer perto de um aquecedor. E para puxar a conversa, depois de acordar o amigo de madrugada, perguntou se o Flávio tinha composto alguma coisa nova. Flávio Venturini falou que tinha. Ele pegou o instrumento e mostrou justamente aquela melodia que havia criado anteriormente. E ali aconteceu a mágica. Guarabira escreveu espanhola praticamente de uma vez. Ao ouvir a melodia de Flávio Venturini, Guarabira percebeu que ela combinava perfeitamente com tudo que estava sentindo naquela noite. Pegou um papel e um lápis e escreveu. Segundo o relato do próprio Guarabira, ele escreveu a letra de cabo a rabo, praticamente sem voltar para corrigir. Era como se estivesse despejado no papel a frustração daquela relação que nunca havia se tornado aquilo que ele tanto desejava. E por isso que a letra possui aquela mistura tão particular de amor, culpa, desejo, frustração e a necessidade de confessar o sentimento. E não é simplesmente um eu te amo. O personagem parece estar dizendo: eu escondi coisas que talvez tenha errado, mas existe algo que eu preciso finalmente lhe contar. E aí vem o refrão, né? Te amo, espanhola, que vira quase uma confissão. E agora vem uma curiosidade melhor ainda. Guarabira terminou a letra, saiu da casa de Flávio Venturini e conseguiu chegar em casa. No dia seguinte, Flávio Venturini telefonou para Guarabira. Queria falar sobre a letra. Só havia um pequeno problema. Guarabira não se lembrava de tê-la escrito, acredita nisso? Na versão contada por ele próprio, lembrava apenas de fragmentos daquela noite. Não se lembrava direito nem de ter passado na casa de Flávio Venturini. Quando Venturini falou sobre a letra, Guarabira ficou surpreso. Ele ainda brincou posteriormente que acabou tendo que aprender com o Flávio a própria letra que havia escrito. Pode isso? Esse talvez seja um grande história de bastidores da música espanhola. Ah, e é um fato importante. É importante separar que o que está bem documentado nas versões repetidas da internet. O relato sólido de Guarabira diz que se tratava de uma amiga que havia ficado no Rio, por quem ele nutria uma paixão que não se concretizou. Ele estava a pensar que naquela noite do bar identificou com uma inspiração da espanhola.

0: Esse som tem história, podemos aí saber um pouco de espanhola.
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0: Esse som tem história. Guarabira, não se lembrava da linda letra que escrevera.

0: 16h.
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4: Hoje, para esclarecer as principais dúvidas sobre aposentadoria, planejamento previdenciário, benefícios do INSS, além de mostrar os cuidados que todo trabalhador precisa ter para proteger os seus direitos, vamos bater um papo com o advogado especialista em direito previdenciário, doutor Danilo.
5: E pensar no INSS, né, em si, o pessoal comum mesmo, e olhar no benefício de aposentadoria. Então, hoje eu trabalho, recolho, meu empregador recolhe a minha contribuição para o INSS para eu poder me aposentar um dia. E não é só isso. O INSS, o Instituto Nacional do Seguro Social, ele segura a pessoa, é um seguro que você está contratando. Então não é só para o momento de aposentadoria, ele é para o momento de que você mais precisa. A gestante precisa, o acidentado precisa, fiz uma cirurgia, ele ficou doente, ele precisa. E ele pode acionar o INSS.
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1: Cidade em Revista, 12 de agosto de 2026. Vacinação contra a dengue segue até 14 de agosto para crianças e adolescentes de 10 a 14 anos. Secretaria de Saúde esclarece situação do raio-x e apresenta novos equipamentos para atendimento pelo SUS. Prefeitura esclarece problema no abastecimento de água da Escola Cândida Junqueira, o CAIC. Nova lei limita gastos públicos com shows e amplia espaço para artistas locais em Três Corações. Motoclube Vorazes inicia campanha de arrecadação de leite para o Hospital de Amor, em Barretos. Cães do Canil São Lázaro recebem vacina contra a raiva após pedido feito no Rádio Notícia. Campanha antirrábica quer vacinar 21 mil cães e gatos em Três Corações. Romaria de Inhá Chica mantém viva a tradição religiosa com caminhada até Baipendi. Bairrinho de Futsal 2026 está confirmado e começa no fim de agosto. Competição terá reunião técnica no dia 21 e participação.

0: parceria Sul 15.
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5: Downplay. 16h17, você continua o Downplay, te mandar um salve pro Panela. E aí, Panela, tá tudo bem, meu amigo? Salve, salve, Sérgio Panela, na sintonia conosco. Um abraço pra você, viu? Um abraço pra você que tá trabalhando, tá com o radinho ligado. E aí, já baixou nosso aplicativo? Pode interagir por lá também, viu? E pode mandar um salve pelo aplicativo que a produção envia pra gente, tá bom? Vamos aí, quarta-feira, meiuca da semana. Quarta-feira, aquele dia de relaxar. Dia de relaxar, amor, você tá ficando doida? Não, não tô ficando doida. Quarta-feira, tira quarta-feira pra fazer uma coisa diferente quando você chegar em casa, tá? Ou vai pra um happy hour em algum lugar, encontrar com os amigos, encontrar com love. Também vale a pena, não é? Fala a verdade. Importante é você dar uma relaxada. Atenção do dia a dia, o trabalho, é muita pressão, a mente fica lotada, né? Você também precisa descansar, dar uma relaxada na meiuca da semana. Pra fluir seu trabalho, pressão faz parte do dia a dia em qualquer ambiente, não é? Então, pra você subir, você crescer. Então, olha, calma, pausa, mas prossiga. Combinado? E bora com aquela curtinha, aquela música boa escolhida a dedo pra você. E lembra de uma coisa, faz tempo que eu não falo algo. Tudo que acontece de ruim na vida da gente é pra melhorar. Lembra disso, tá?

0: Maravilha.
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5: 17 horas.
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9: E olha só, Rádio Notícia, sua voz em destaque. Vamos falar sobre a falta de água na escola município professora Cândida Junqueira, o CAIC, que gerou questionamentos de pais, de alunos e também foi tema de discussão na Câmara Municipal. Diante da repercussão, a Secretaria Municipal de Educação encaminhou uma nota oficial explicando o que aconteceu e informando quais providências estão sendo tomadas para normalizar o abastecimento. A nossa reportagem procurou a prefeitura e tem os detalhes. Vamos ouvir um trecho deste boletim. A reportagem completa está no site radiotropical.net.
10: A Prefeitura de Três Corações encaminhou uma nota oficial assinada pelo secretário municipal de educação, Daniel Santos Ribeiro. Segundo a Secretaria de Educação, a escola municipal professora Cândida da Junqueira possui um sistema de abastecimento formado por uma caixa d'água elevada de grande capacidade, além de um reservatório complementar. O funcionamento desse sistema depende de bombas elétricas. Foi identificado um problema técnico nos equipamentos e a equipe de manutenção foi acionada para realizar os reparos necessários. A Secretaria de Educação informou também que as Secretarias de Educação e Obras, junto com a Copasa, identificaram o problema e avaliaram medidas para garantir o abastecimento da escola durante o período de manutenção. Segundo a nota, enquanto os reparos são realizados, a cozinha da escola está recebendo água mineral para o preparo dos alimentos. A prefeitura afirma ainda que as torneiras da unidade e o sistema de esgotamento sanitário já voltaram a funcionar e que o atendimento aos alunos segue normalmente.
9: Esse é o nosso boletim, a sua voz em destaque. Para participar, 3239-3606, WhatsApp direto do nosso jornalismo da Rádio Tropical.
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12: Hoje, para esclarecer as principais dúvidas sobre aposentadoria, planejamento previdenciário, benefícios do INSS, além de mostrar os cuidados que todo trabalhador precisa ter para proteger os seus direitos, vamos bater um papo com um advogado especialista em direito previdenciário, doutor Danilo.
13: Aí, nesse caso, você está me passando uma situação, um exemplo de um CLT, tem a carteira assinada, tem o seu desconto em folha, normalzinho, padrão, né? Que é o brasileiro médio hoje. Ele pode sim fazer, se, claro, né? Se não atingir o teto limite de contribuição, ele pode sim contribuir por fora e complementar essas contribuições dele previdenciárias mensais. E isso, lá na frente, na hora dele fazer a solicitação do benefício, ele vai pedir para unificar essa contribuição e aí sim vai valer. Se contribui com 500, ele contribui por fora com mais 200, vai ser aglutinado, vai virar uma contribuição de 700, que vai melhorar a sua aposentadoria, o seu benefício futuro.
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9: E olha só, deixa eu mandar um salve pra você que tá no busão, tá no ônibus. Um salve pra você, pra galera lá da Trek Tour que tá sempre ligadinha com a gente. Salve, salve, meninos. Um abraço pro Douglas. Por aqui seguimos na meiuca da semana, aquela quarta-feira, mais ou menos. Tem gente que gosta, tem gente que não gosta, tem gente que não... É mais ou menos, né? Vamos aí pra semana. Caminhando nessa meiuca da semana, quarta-feira, sua linda, maravilhosa. Pensamento sempre pra cima, a gente sabe que nem sempre é fácil, mas orar e vigiar e coloque o seu pensamento firme naquilo que você quer realizar, combinado?

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3: Cidade em Revista, 12 de agosto de 2026. Vacinação contra a dengue segue até 14 de agosto para crianças e adolescentes de 10 a 14 anos. Secretaria de Saúde esclarece situação do raio-x e apresenta novos equipamentos para atendimento pelo SUS. Prefeitura esclarece problema no abastecimento de água da escola Cândida Junqueira, o CAIC. Nova lei limita gastos públicos com shows e amplia espaço para artistas locais em Três Corações. Motoclube Vorazes inicia campanha de arrecadação de leite para o Hospital de Amor, em Barretos. Cães do Canil São Lázaro recebem vacina contra a raiva após pedido feito no Rádio Notícia. Campanha antirrábica quer vacinar 21 mil cães e gatos em Três Corações. Romaria de Ninha Chica mantém viva a tradição religiosa com caminhada até Baipendi. Bairrinho de Futsal 2026 está confirmado e começa no fim de agosto. Competição terá reunião técnica no dia 21 e participação feminina na categoria sub-15.
2: E esses foram os destaques do Cidade em Revista de hoje. Para ouvir na íntegra, acompanhe a reprise à meia-noite aqui na Tropical.
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2: 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Olha só, tô olhando aqui na nossa... datas comemorativas, hoje, dia 12 de agosto, dia do cortador de cana, dia de Santa Clara. Santa Clara abençoe a vida de todo mundo, amém. E dia nacional das artes, parabéns aí para todos os profissionais que trabalham como cortando cana, né? Um caldinho de cana é bom, não é, gente? Parabéns aí também para todos os profissionais na área das artes. E como faz bem a arte, né, gente? Faz bem pra gente. E cultural também, né? A gente aprende tanto, né? Assistindo peças, vendo novelas, séries, filmes, outras culturas, não é? E vamos aqui de sucesso, você ligadinho na 95,7, um som de Tina Turner.

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2: Bom, 17 horas e 32 minutos, acho que eu já posso mandar um alô pro João Moda, né? João Moda, meu amigo, um abraço pra você. João Moda, que eu sei que tá sempre na sintonia lá na Fazenda Rio do Peixe. Mandar um salve pra família Natalino. Toda a comunidade do Rio do Peixe que tá sempre ligadinho com a gente. Um abraço pra vocês. Olha, quer falar comigo? 17 horas e 32 minutos. O WhatsApp tá liberadíssimo aqui pra você. Mercinho, daqui a pouco eu vou falar o Downplay na pipoca, tá, meu amigo?

Musicão de Bee Gees, hein, minha gente? Que é isso? Você curtindo por aqui na Tropical? Vamos a outra sucessão? Essa também é pra arrancar suspiro, hein?

0: sucesso de Police por aqui, é por Brand New Take pra você aqui na Tropical 95,7. Você sabe que ouvir a Tropical é bom demais, tá com você melhor ainda, né? 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
0: Bora de dar o play na pipoca? Olha só, essa semana estreia... Aliás, estreou essa semana na Netflix uma série documental Mourinho. Mourinho é uma série documental dedicada à trajetória do técnico José Mourinho, um dos técnicos mais conhecidos e vitoriosos do futebol mundial. Então você que curte futebol, vale a pena assistir, viu? Mourinho, a produção acompanha a ascensão do treinador português, passando por sua carreira em clubes de elite, pelos bastidores de uma vida marcada por títulos, rivalidades e momentos de grande pressão. Com tom biográfico e foco esportivo, o documentário deve agradar quem gosta de histórias sobre futebol, liderança e bastidores de grandes competições. Eu quero assistir, viu, gente? Olha, vale a pena assistir série documental pra você que curte essas séries que fala de futebol, mas também fala de liderança e bastidores de grandes competições. Mourinho! E olha só, mais uma série sinistra que chegou hoje na Netflix. Conversando com um serial killer, a mente de Charles Manson, olha que loucura. A franquia documental Conversando com um Serial Killer retorna com a mente de Charles Manson, produção de um true crime que mergulha em um dos nomes, olha que loucura, um dos nomes mais perturbadores da história criminal dos Estados Unidos. O documentário reúne ligações inéditas feitas na prisão, relatos em primeira mão, em imagens de arquivos, para tentar entender a mente de Charles Manson. Que loucura. Com uma proposta sombria e investigativa, o título é indicado para quem acompanha documentários criminais e histórias reais marcadas por crimes de grande repercussão. A produção também reforça a presença do gênero entre os filmes e séries para assistir na Netflix agora em agosto, tá? Que loucura, hein? Bom, vamos trazer aqui, pra fechar, Minha Carreira Brilhante. Essa eu vi o trailer, também tô doida pra assistir. Aliás, vai chegar amanhã, 13 de agosto. Minha Carreira Brilhante é uma série dramática australiana baseada em um livro. Ambientada no início do século 20, a produção acompanha Sibila, uma jovem inteligente, inquieta e decidida a escrever a sua própria história em uma época que espera que ela apenas encontre o marido e se acomode. É, gente, a série bem legal pra você assistir e chega amanhã, tá? Ela mistura um drama da época, amadurecimento, romance e questões sociais. É uma alternativa interessante pra quem busca uma narrativa emocional, inspiradora e centrada em uma protagonista que desafia padrões da época. Gostei das indicações de hoje, hein? Gostei muito, indicações pra mim também. E vamos aqui com meu amigo Mercinho, que sempre participa quando dá o play na pipoca. Está confirmado Michael 2. Opa, a sequência do filme sobre Michael Jackson está confirmada. As gravações começam entre o fim de 2026 e no início de 2027. E tem uma ótima notícia, 30% das cenas já estão prontas. Foram gravadas durante o primeiro filme. Estreia prevista pro fim de 2027 ou primeiro semestre de 2028. Vem aí Michael 2, o filme, a sequência sobre Michael Jackson. Olha que ótima notícia, hein, Mercinho? Os fãs de Michael Jackson. E você conferiu o nosso Dá o Play na Pipoca, atualizando você o que rola no mundo das séries, filmes.
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0: 18 horas.
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4: É, hoje, para esclarecer as principais dúvidas sobre aposentadoria, planejamento previdenciário, benefícios do INSS, além de mostrar os cuidados que todo trabalhador precisa ter para proteger os seus direitos, vamos bater um papo com um advogado especialista em direito previdenciário, doutor Danilo.
5: E pensar no INSS, né, em si, o pessoal comum mesmo, e olhar no benefício de aposentadoria. Então, hoje eu trabalho, recolho, meu empregador recolhe a minha contribuição para o INSS para eu poder me aposentar um dia. E não é só isso. O INSS, o Instituto Nacional do Seguro Social, ele segura a pessoa, é um seguro que você está contratando. Então não é só para o momento de aposentadoria, ele é para o momento de que você mais precisa. A gestante precisa, o acidentado precisa, fiz uma cirurgia, ele ficou doente, ele precisa. E ele pode acionar o INSS.
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8: E olha só esse áudio que acaba de chegar por aqui.
10: Tudo bem? Com quem que eu tô falando? É Tropical?
8: Opa, tudo bem? Aqui é Tropical, sim, meu amigo. É a Moísa que tá falando.
10: A porcina aqui do Palete, Luiz Antônio. A VHP Pátio, manda um abraço pra nós aqui.
8: Um abraço.
10: Tá bom? Luiz Antônio, o porcino. Ah, tá tudo bem?
8: Tudo bem.
10: Não vai ter sete hoje. Se você quiser, tá fazendo esses dias. O pedido tá grande, né? Que bom, tá trabalhando, tá bom, né? Uma boa tarde pra vocês também, bom trabalho. Eu conheço você. Você tá lá na exposição, você não sei o nome, esqueci o nome.
8: Ah, é?
10: Da outra também, eu sei duas, esqueci o nome. Vocês duas, tem que marcar o nome. Com Deus também, isso é mais tarde.
8: Tudo bom, é Luiz Antônio, né, Luiz Antônio? Você encontrou com... Ah, já sei quem é. Já sei quem é. Deixa eu ver a foto dele aqui. Ah, é um amigo, encontrou com a gente no Parque de Exposição Sim, lá na Agro 3, né, amigo? Um abraço pra você, Luiz Antônio, bem-vindo por aqui. Reconheci agora a sua voz. Um abraço, Luiz Antônio, e vamos aí juntos.

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1: Cidade em Revista, 12 de agosto de 2026. Vacinação contra a dengue segue até 14 de agosto para crianças e adolescentes de 10 a 14 anos. Secretaria de Saúde esclarece situação do raio-x e apresenta novos equipamentos para atendimento pelo SUS. Prefeitura esclarece problema no abastecimento de água da Escola Cândida Junqueira, o CAIC. Nova lei limita gastos públicos com shows e amplia espaço para artistas locais em Três Corações. Motoclube Vorazes inicia campanha de arrecadação de leite para o Hospital de Amor, em Barretos.

0: cães do Canil São Lázaro recebem vacina contra a raiva após pedido feito no Rádio Notícia. Campanha antirrábica quer vacinar 21 mil cães e gatos em Três Corações. Romaria de Inhá Chica mantém viva a tradição religiosa com caminhada até Baipendi. Bairrinho de Futsal 2026 está confirmado e começa no fim de agosto. Competição terá reunião técnica no dia 21 e participação feminina na categoria sub-15.
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4: Vamos com a nossa última sequência, né? Ai, essa música é linda demais. Vamos curtir.

0: banda The Corrs, por aqui, você ligadinho na 95,7, ouvindo a Tropical é bom demais, está com você, melhor ainda, você sabe, né?
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0: E vamos aí fechar o programa, minha gente. Desde as 15 horas junto com você. Agora é aquela hora que eu peço pra você respirar fundo, acalmar um pouquinho o seu coração, pra mensagem que eu vou trazer pra você aqui no final do Dow Play de hoje. E hoje eu tô ao vivo pelo Instagram. Meu Instagram, Moísa Mesquita, depois eu compartilho também lá no da Tropical. E vamos, tanto no Instagram quanto aqui ao vivo no rádio, falar com você do outro lado. Olha só, tem coisas que a gente pensa, né? Como tá distante demais a nossa vida, né? Pra acontecer. E de repente, essas coisas chegam, sabe? Essas coisas acontecem. Tá sem som? Deixa eu ligar meu som aqui então. Peraí que desligou. Peraí que a gente vai ligar. Agora sim. Quem sabe faz ao vivo, gente. Tô ao vivo lá no Instagram, tô ao vivo aqui com vocês. Vamos ver se você vai respirar um pouquinho. Vou trocar meu microfone aqui. Vê se a voz voltou aí pra vocês no Instagram. Agora voltou pra vocês? E aqui você tá ligadinho na Rádio Tropical 95,7. Ah, coisa boa. Aproveitar que eu tô ao vivo aqui no Instagram. 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Ah, enfim. Agora sim, deixa eu trazer a mensagem pra vocês. Tem coisas na vida que a gente pensa que nunca vai chegar, né? Que a gente pensa assim, tá distante demais, tá muito longe. E de repente essas coisas chegam. Já pensou nisso? Não do jeito que nós imaginamos, mas sim do jeito exato que precisava ser. Do jeito certo de ser. Com surpresas que o coração nem sabia pedir e chegou. E com a leveza, com aquela leveza que só o tempo divino sabe trazer. Então confia, não é mágica não, é fé. A sua fé alinhada com o tempo certo. Então alinhe a sua fé, reze mais, faça mais orações, converse mais com o seu Deus. E aqui eu não falo de religião, eu falo para conversar com Deus. Um cara lá de cima. E quando é para ser, até o impossível vira realidade, porque Deus é o nosso Deus do impossível, não é? Então acredita mais, confia mais, busque mais a sua fé, porque coisas boas estão para acontecer. E solta, deixa que na hora certa vai acontecer. Eu sei que não é fácil, a ansiedade e mais um montuado de coisas, né, na nossa vida, mas vai conversando com Deus, vai confiando, vai colocando para Ele toda a sua ansiedade, todas as suas dúvidas, tudo aquilo que você precisa para acalentar seu coração, e vai dar certo. Na hora certa, vai dar certo, eu tenho certeza disso. É a minha mensagem de hoje do Sintonia Positiva, para você que tá aí. Tem coisas que a gente acha que tá distante demais, mas na hora certa chega, e chega muito melhor do que a gente pensou em imaginar. Não é? Você que acabou de chegar aí no nas minhas redes, vou deixar salvo aqui pra você assistir à vontade, tá bom? Um beijo pra você, você que tá do outro lado do rádio, você que tá do outro lado do rádio, um beijo pra você, fica com Deus, que Deus abençoe sua vida infinitamente. Um beijo, fica com Deus e até a próximo programa, que é amanhã, quinta-feira. Combinado? Um beijo, viu? Fica com Deus.

0: 19 horas.
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2: Boa noite. 19h05, quarta-feira, dia 12 de agosto de 2026. Nós estamos começando pela sua Rádio Tropical, pela 95,7, o Flash Hits. Uma boa noite para você que vai ligando o seu rádio agora, para quem tava curtindo a Tropical agora há pouquinho, acabou aqui de encerrar, né? De terminar o horário da Moísa Mesquita, que é o Dow Play. E você liga no nosso programa na sequência. 60 minutos de música bem selecionada, do jeito que você gosta. Os clássicos nacionais e internacionais a partir de agora. São 19h06, faço que companhia até às 20, Luiz Carlos de Freitas e a supervisão geral de Fernando Moza. Ana Carolina e seu Jorge, a canção pra rua me levar. Abertura do programa, quarta-feira, dia 12 de agosto. Uma boa noite.

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0: 19h29, clássicos nacionais e internacionais. Devolva-me Adriana Calcanhoto, Encante Labile, Laura Pausini e Vambora, o som de Adriana Calcanhoto. Antes também no bloco anterior já teve Sandra de Sá e Ana Carolina e Seu Jorge. Daqui a pouco a gente volta.
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0: 19:33. 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

0: Detonautas, a canção Por Onde Você Anda. 95 FM.
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0: Agora tem Frejá, Cartas e Versos.

0: presença da cantora internacional Thalia na canção No Me Ensinaste. Pedidos aí do Thiago do Hotel Calabresa para os pais na feira de gado e para todo mundo que curte. Bom, teve também antes, o que, teve antes aí foi o som de Cartas e Versos sobre Roberto Frejá. Por aqui já passou Detonautas, teve também Cante La Belê, Laura Pausini, a pedidos da Márcia do Jardim das Alterosas. E a gente volta já.
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0: Deixa eu mandar meu boa noite também pra Wanda e a TT em Campos do Jordão.

minha gente, nós vamos terminando por aqui. Na sequência vem a Voz do Brasil. A todos uma ótima noite de quarta-feira. Amanhã de volta com Flash Hits às 19h. Uma boa noite.

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1: Olá, boa noite.
2: Boa noite para você que nos acompanha em todo o país.
1: Quarta-feira, 12 de agosto de 2026.
2: Vamos ao destaque do dia.
1: Decreto regulamenta a escolha do fornecedor de energia elétrica por consumidores de baixa tensão.
2: Isso significa que escolas, hospitais, pequenos comércios e indústrias de menor porte vão poder decidir quem vai prestar o serviço.
1: Consumidores residenciais também terão essa opção a partir de 2028. Graziele Bezerra.
3: Também foi regulamentado o mercado de hidrogênio de baixa emissão de carbono no país. O decreto prevê a estruturação do Sistema Brasileiro de Certificação de Hidrogênio.
2: Plano Nacional de Logística orienta o planejamento da infraestrutura de transportes para as próximas décadas.
1: O documento destaca a integração como um dos principais desafios. Pablo Mungin.
4: O plano reúne 31 eixos prioritários para os próximos 24 anos. São 12 rodoviários, 8 ferroviários, 4 aquaviários e 7 intermodais, que combinam diferentes formas de transporte.
2: E ainda, a Agência Nacional de Proteção de Dados suspende por 3 dias a funcionalidade de transmissão ao vivo do Discord.
1: A ação faz parte do processo que apura falhas na proteção de crianças e adolescentes no ambiente digital. Thaís de Araújo.
5: A suspensão será mantida até que a empresa comprove a adoção de medidas técnicas de segurança e de governança que sejam adequadas para proteger os menores de 18 anos.
2: Hoje, na apresentação da Voz do Brasil, Mariana Jungmann e Luciano Seixas.
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2: Foram regulamentados 4 decretos na área de energia e transição energética.
1: Entre as medidas está a regulamentação das atividades de captura e armazenamento de carbono e também a abertura do mercado livre de energia.
2: Os detalhes você vai ouvir agora na reportagem de Graziele Bezerra.
3: Um dos decretos assinados nesta quarta-feira regulamenta o uso de tecnologias de captura e armazenamento de carbono. A medida contribui para a redução das emissões de gases de efeito estufa e para tornar o Brasil um país carbono negativo, como explica o ministro de Minas e Energia, Alexandre Silveira.
6: Capturar o carbono, colocá-lo onde é possível colocá-lo de forma segura, nas rochas, e tornar a produção de petróleo e a produção de outros biocombustíveis com captura e estocagem negativa de carbono.
3: Outro decreto estimula a produção e consumo de combustível sustentável de aviação no país. O ministro Silveira também anunciou a regulamentação da abertura do mercado de energia, permitindo que consumidores de baixa tensão escolham seu próprio fornecedor de energia elétrica, o que alcança consumidores residenciais, pequenas indústrias e comércios.
6: Até dezembro de 27, todo o comércio e toda a indústria poderá escolher de quem comprar energia, e até novembro de 28, todos os consumidores brasileiros.
3: Também foi regulamentado o mercado de hidrogênio de baixa emissão de carbono no país. O decreto prevê a estruturação do Sistema Brasileiro de Certificação de Hidrogênio, que tem como objetivo comprovar o desempenho

0: ambiental do hidrogênio em comparação com outros combustíveis. Reportagem Graziele Bezerra.
1: Estradas, portos, aeroportos e hidrovias. Um documento aponta os principais desafios no modal de transportes do Brasil.
2: O Plano Nacional de Logística mapeia problemas atuais, prevê demandas que devem crescer e aponta onde a infraestrutura de transportes precisa avançar em até 2025.
3: O plano reúne 31 eixos prioritários de transporte para os próximos 24 anos. São 12 rodoviários, 8 ferroviários, 4 aquaviários e 7 intermodais, que combinam diferentes formas de transporte. Outros 11 eixos integram um banco de projetos para estudos futuros. Com 112 objetivos prioritários, o Plano Nacional de Logística identifica problemas que precisam ser enfrentados hoje, demandas que podem crescer até 2050 e oportunidades de desenvolvimento regional. O plano também identifica a necessidade de ampliar o uso de ferrovias, hidrovias e cabotagem e de melhorar a integração entre diferentes modos de transporte. Entre os desafios estão os gargalos para o transporte de produtos importantes para a economia brasileira, como soja, milho e carnes. O ministro de Portos e Aeroportos, Tomé Franca, defende novos modais para ampliar o escoamento.
4: O grande gargalo do setor portuário hoje não é mais a sua capacidade, mas o acesso aos portos para que a gente possa ter maior eficiência. A gente precisa integrar esses modos de transporte. Portanto, eu acho que o PNL, ele aponta para esse futuro da infraestrutura brasileira.
3: Hoje, as rodovias respondem por mais da metade do transporte de cargas e o setor emite cerca de 217 milhões de toneladas de CO2 por ano. O ministro dos Transportes, Jorge Santoro, explica que o PNL vai ser o principal instrumento de transformação do setor para a próxima geração.
5: Então, isso é um investimento que tem um efeito multiplicativo na economia. Economia muito relevante, muito importante, e a gente com esse PNL está procurando propor um olhar diferente para o país para os próximos anos.
3: O documento foi elaborado pelos Ministérios dos Transportes e de Portos e Aeroportos, com participação dos estados, do setor produtivo, da sociedade civil e de especialistas. Reportagem Pablo Mundim.
2: Como a gente ouviu na reportagem de Pablo Mundim, o Plano Nacional de Logística prevê ações até o ano de 2050. Cerca de 5.300 empresas brasileiras foram diretamente afetadas pelas novas tarifas de importação anunciadas pelos Estados Unidos contra o Brasil.
1: Para ajudá-las a enfrentar as dificuldades causadas pela perda do mercado norte-americano, a Agência Brasileira de Promoção de Exportações, Apex Brasil, anunciou uma série de ações.
2: Elas envolvem atendimento individualizado para encontrar outros países compradores e auxílio para adaptação a novos mercados.
1: Mais cedo eu conversei com o presidente da Apex Brasil, Laudemir Miller, sobre essa atuação. Acompanhe.
6: Presidente Laudemir Miller, um prazer ter o senhor com a gente aqui na Voz do Brasil, seja bem-vindo. Então, vamos falar pra gente, explique pra gente, por favor, sobre esse plano de diversificação de exportações. O que que é essa nova estratégia criada pela Apex para ajudar as empresas que foram afetadas pelas novas tarifas dos Estados Unidos?
7: Oi, Mariana, um prazer estar aqui. É um plano de socorro, de atendimento às empresas que estão sendo impactadas pelo aumento de tarifas pelo governo americano. Nós temos hoje vários setores, mais de 2.000 produtos estão com tarifas elevadas. Você imagina que de uma hora para outra o empresário brasileiro está enfrentando um imposto a mais, uma tarifa a mais de 40%. Então nós vamos apoiar diretamente as empresas brasileiras, vamos trabalhar com 5.300 empresas para que essas empresas, o empresário, possa encontrar, ficar frente a frente com o comprador internacional do mercado dele, né, do produto dele, em mercados alternativos. Então, é isso que a gente vai fazer. Nós vamos fazer isso por meio de feiras internacionais, rodadas de negócios, trazer compradores ao Brasil, e o nosso objetivo é realmente fazer com que, apoiar esses empresários para que eles diversifiquem, encontrem um novo caminho, encontrem um novo mercado.
6: Pois é, você mencionou aí 5.300 empresas, né, afetadas, que podem ser ajudadas por esse novo plano. São 35 setores econômicos. Quais são esses setores, presidente? Onde é que o
1: problema é mais grave e o plano, ele tem mecanismos aí para priorizar alguns setores onde, entre esses 35, onde o problema seja ainda pior?
7: Nós vamos atender a todas as empresas impactadas, né? 5.300 empresas, todas as empresas.

0: impactadas pelo tarifaço. É, claro que a gente tem algumas prioridades, são setores que estão sofrendo mais, né? Porque a gente tem muitas empresas, por exemplo, do setor de rochas, que pega muito, né, aí a região do Espírito Santo, que os Estados Unidos é o mercado principal. A gente tem o setor de madeira, que pega a região sul, que os Estados Unidos é o mercado principal, móveis, a gente tem calçados, têxteis, enfim, de várias regiões do Brasil. Nós vamos priorizar estes setores numa estratégia também setorial. A Apex Brasil, que é a Agência Brasileira de Promoção de Exportação, nós temos uma parceria com 29 entidades setoriais, empresariais, que estão conosco nesse grande movimento, né, de apoiar essas empresas. Então, a gente tem prioridade, mas nós vamos atender todas as empresas, cada uma delas individualmente. E aí, Mariana, até para as empresas, né, as pessoas que estão ouvindo a Voz do Brasil e acompanhando a gente, o Brasil, neste mês de julho, nós exportamos 35 bilhões de dólares. E de janeiro a julho, a balança comercial brasileira já registra 220 bilhões de dólares de exportação. Ano passado, nesse período, a gente estava em 200 bilhões. E o que está acontecendo, né? Nós temos, portanto, 20 bilhões a mais em relação ao ano passado. Nós caímos a exportação para os Estados Unidos em 3 bilhões de dólares, mas nós tivemos um aumento para a Europa de 3,1 bilhões de dólares. Para a Índia, que é um mercado que agora a gente está tracionando mais as nossas exportações, nós crescemos 2 bilhões e 700 milhões, nós crescemos 11 bilhões e 300 milhões para a China. Então, a exportação brasileira está num caminho muito importante. A gente já tem um superávit da balança comercial no Brasil deste ano, nessa metade do ano, de 50 bilhões de dólares, mas tem setores que estão sofrendo com o mercado americano. Então, nós estamos num movimento geral para trabalhar a diversificação das exportações brasileiras, com um foco específico nas empresas que estão sendo afetadas. E a gente vai trabalhar com vários mercados. Vamos trabalhar com o Canadá, com o México, a gente vai trabalhar a África, vamos trabalhar com a Europa, que a gente tem esse acordo tão importante, com a Alemanha, vamos trabalhar com a Ásia, principalmente, né? Não só China, mas Filipinas, Indonésia, Malásia, Singapura, que o Brasil acabou de assinar um acordo. Então, é um grande movimento de ampliação das exportações do Brasil, de diversificação das exportações brasileiras, mas principalmente, sabe, Mariana, para pegar na mão, para atender aquele empresário que de uma hora para outra está enfrentando um imposto de 40%. É para esse empresário que é esse plano. E o que que a gente vai fazer? Nós vamos colocar compradores internacionais do produto dessa empresa frente a frente para que ele possa negociar. E a gente vai fazer isso, inclusive, com isenção de taxa. Nós não vamos cobrar os serviços que geralmente a Apex Brasil cobra, né? A gente tem alguns subsídios, mas dessa vez a gente vai fazer com uma isenção total de taxa para esses setores, porque realmente as empresas estão precisando. E ainda mais, muitos empresários nos falam assim, mas eu estava preparado para os Estados Unidos.
1: Sim, inclusive, uma alegação, né? Ah, é um mercado específico, eu tinha que vender para a demanda da forma como eles apresentam. É possível adaptar isso para outros mercados?
0: Muitos, por exemplo, falam assim, ah, mas a minha máquina, ela está certificada para o mercado americano, né? O meu produto tem uma certificação específica, eu fiz uma adaptação, eu mudei minha embalagem, seja específica para os Estados Unidos. Nós vamos poder atender também essas empresas, inclusive com apoio financeiro para a certificação, para a mudança de embalagem, no valor de até 40 mil reais. Então, as empresas que trabalharem com a Apex Brasil, que se inscreverem, que entrarem nesse nosso plano de diversificação, vão ter uma série de medidas de estar frente a frente com um comprador internacional, mas também de se preparar. E o empresário vai poder ele buscar uma certificação, vai poder ele, por exemplo, fazer uma adaptação no produto, e aí a gente vai ter uma metodologia, inclusive, de fazer um ressarcimento de até 40 mil reais para realmente a gente trabalhar nos próximos 12 meses para que essas empresas encontrem um novo mercado. Nós não queremos e não vamos, Mariana, abandonar os Estados Unidos. Estados Unidos é um mercado muito importante, nós vamos continuar trabalhando nos Estados Unidos, junto com as empresas brasileiras, inclusive junto com as empresas americanas. Nós temos um escritório, a Apex Brasil tem um escritório em Washington, onde nós vamos trabalhar para que o setor privado estimule, negocie um aumento das isenções. Nós queremos que mais produtos brasileiros fiquem isentos.

0: o mercado e seguir as exportações.
1: Presidente, o senhor mencionou até um atendimento individualizado que vai ser feito com as empresas, né? Ou seja, cada uma sendo atendida na sua especificidade. Exato. Os empresários, então, que estiverem, né, esses 5.300 empresários que estiverem interessados em receber esse apoio da Apex Brasil, como é que eles devem proceder? Onde eles podem procurar informação? Como é que eles podem acessar a Apex?
0: Eles podem procurar diretamente a Apex Brasil, que é apex.com.br. Então a gente já está preparado para atender essas empresas, e o atendimento é individualizado, Mariana. Sabe por quê? Porque cada empresa tem a sua realidade, tem o seu produto, tem a sua estratégia, tem a sua maturidade. Então nós vamos atender uma por uma, montar uma estratégia para o seu produto, para um mercado alternativo. A gente tem uma base de inteligência muito importante de oportunidades dos mercados internacionais para cada um desses produtos, mas também toda uma estratégia com 29 entidades do setor. Então a empresa também pode procurar a sua entidade. Empresa de calçado, de móveis, de plástico, enfim, de 29 setores que a gente está, que nós estamos trabalhando nessa parceria, nesse grande movimento, nesse esforço extraordinário. Toda a nossa equipe está mobilizada. É a hora de a gente se unir para diversificar as exportações brasileiras, para apoiar os nossos empresários que tanto trabalham, que tem orgulho do seu produto. A exportação muitas vezes é um sonho para o empresário, né? E esse sonho, em alguns casos, está interrompido. Então a gente quer voltar a sonhar com outro mercado, para que esse produto, que é tão bom, que é resultado do trabalho de muitas pessoas, de homens, mulheres, empresários, empresárias, possam encontrar um novo caminho, possam encontrar um novo mercado. E é esse o trabalho que a gente começa a fazer a partir de hoje.
1: Muito bem, nós conversamos com o Aldemir Miller, presidente da Apex Brasil. Presidente, muito obrigada pela sua entrevista à Voz do Brasil.
0: Obrigado, Mariana, e obrigado aí a todos os ouvintes que acompanham a Voz do Brasil.
1: E uma pequena correção, o endereço da página da Apex é apexbrasil.com.br.
2: A Agência Nacional de Proteção de Dados determinou que o Discord suspenda as transmissões ao vivo na plataforma no Brasil.
1: A medida preventiva foi tomada após a identificação de falhas na proteção de crianças e adolescentes.
2: A decisão faz parte de uma fiscalização iniciada na semana passada, após episódio que resultou na morte de um adolescente de 13 anos.
3: As transmissões ao vivo, as famosas lives, realizadas dentro da plataforma Discord, serão suspensas após determinação da Agência Nacional de Proteção de Dados, a ANPD. O bloqueio deve começar em até 3 dias úteis e vale também para outros recursos de compartilhamento de vídeo. Segundo a agência, foram identificados riscos graves relacionados ao uso das lives para violência, assédio, automutilação e incentivo ao suicídio envolvendo crianças e adolescentes. O Discord é uma plataforma que permite a troca de mensagens por texto, voz e vídeo. O serviço também reúne comunidades em que os usuários podem conversar e interagir em tempo real, sobretudo por meio das lives em jogos online. De acordo com a ANPD, pela forma como o serviço funciona, o Discord não consegue analisar o conteúdo das transmissões em tempo real. A plataforma depende de sistemas automatizados e de denúncias dos próprios usuários para identificar possíveis violações, como explica o superintendente de fiscalização da ANPD, Fabrício Lopes.
4: Se o Discord não consegue ter acesso ao acontecimento, ele não consegue, de maneira espontânea e automatizada, agir em tempo para evitar essas violações que acontecem ali dentro, como exposição de crianças e adolescentes a conteúdo violento, a incitação à automutilação, a maus tratos e até tortura de animais, entre outros conteúdos proibidos pelo artigo 6º do ECA Digital.
3: A agência ainda apura outras possíveis falhas, como problemas na verificação de idade e na remoção de conteúdos que violem os direitos de crianças e adolescentes. O superintendente de fiscalização da ANPD, Fabrício Lopes, explica ainda que a suspensão será mantida até que a empresa comprove a adoção de medidas técnicas, de segurança e de governança que sejam adequadas para proteger os menores de 18 anos.
4: Essa suspensão ela vai ser por prazo indeterminado, porque o motivo que justificou essa suspensão precisa ser vencido antes de que a plataforma possa restaurar essas funcionalidades. Enquanto permanecerem as razões técnicas que justificaram essa suspensão, não há, a gente não entende como possível a restauração dessas funcionalidades.
3: O Discord tem 3 dias úteis para comprovar o cumprimento da determinação e 10 dias úteis para apresentar recurso. Caso sejam confirmadas as irregularidades, a empresa também poderá sofrer sanções previstas no

0: Estatuto Digital da Criança e do Adolescente, o ECA Digital, incluindo multa de até 50 milhões de reais por infração. A decisão faz parte de uma fiscalização iniciada na semana passada, que investiga um grupo criminoso suspeito de incentivo ao suicídio por meio do Discord, resultando na morte de uma adolescente de 13 anos no último dia 22 de julho. Segundo a plataforma Discord, uma investigação interna identificou evidências de que a atividade criminosa foi coordenada em outras plataformas e afirma contar com equipes especializadas que trabalham no combate a indivíduos envolvidos em atividades violentas. Reportagem Thaís de Araújo.
1: Hoje é Dia Nacional dos Direitos Humanos.
2: E nesta data vamos falar sobre o Clique Cidadania, um aplicativo móvel gratuito desenvolvido que funciona como um guia digital de direitos, serviços e políticas públicas.
3: Encontrar o serviço público certo nem sempre é uma tarefa simples. Para ajudar nessa busca, o aplicativo Clique Cidadania reúne informações sobre direitos e orienta como acessar serviços de assistência social, saúde, educação, trabalho e renda. Além das orientações, o aplicativo também reúne canais de atendimento para situações de violação de direitos, como o Disque 100 e o Ligue 180, como detalha Fernanda Becker, coordenadora geral de promoção dos direitos das pessoas migrantes, refugiadas e apátridas.
4: É um lugar de acessar direitos. Você tem informação sobre o direito e sobre o órgão, a instituição que você pode buscar, né? E aí tem a geolocalização, você consegue georreferenciamento de achar onde está aquele espaço no seu território. É na palma da mão.
3: Além de explicar a função de cada serviço público, o aplicativo conta com um mapa integrado que mostra onde ficam as unidades, como CRAS, CREAS, unidades básicas de saúde, conselhos tutelares e outros equipamentos públicos mais próximos da localização do usuário. Como é integrado ao sistema de navegação do celular, também permite traçar rotas até os locais de atendimento. O aplicativo também pode atender a demandas específicas e disponibilizar novos temas, como explica Fernanda Becker.
4: Ele é um aplicativo dinâmico, né? A mais nova guia dele é de brasileiros retornados, né? Repatriados. Para quando as pessoas que chegam aqui, a maioria deportadas, assim como os migrantes, que às vezes estão muito tempo fora do país, já passam a entender os seus direitos, quais órgãos e quais instituições buscar.
3: O Clique Cidadania está disponível de graça para celulares Android e oferece conteúdos em português, espanhol e inglês. Reportagem Luciana Colares de Holanda.
1: Federais de ensino superior terão 154 mil vagas em cursos de formação continuada para professores da educação infantil em 2027.
2: A partir de 17 de agosto, as instituições interessadas em oferecer os cursos poderão se inscrever na chamada pública no Sistema Integrado de Monitoramento, Execução e Controle, o SIMEC.
1: As inscrições devem ser feitas até o dia 9 de setembro e os resultados serão divulgados em 9 de outubro.
2: O endereço para inscrição é cimec.mec.gov.br.
1: Foram reabertas as inscrições para instituições de ensino criarem novos programas de residência médica.
2: Também é possível solicitar ampliação de vagas nos programas já existentes.
1: Novos pedidos podem ser feitos até 31 de agosto.
2: Podem participar instituições federais ligadas ao Ministério da Saúde ou da Educação, órgãos públicos e instituições privadas sem fins lucrativos.
1: A inscrição pode ser feita no site site sigresidencias.saude.gov.br.
2: E essas foram as notícias do governo federal.
1: Uma realização da Secretaria de Comunicação Social da Presidência da República.
2: Com produção da empresa Brasil de Comunicação.
1: Fique agora com o Minuto do TCU e em seguida as notícias do Poder Judiciário e do Congresso Nacional. Boa noite.
2: Boa noite para você, até amanhã.
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8: Presidente do STF se reúne com representações diplomáticas do grupo de países da América Latina e do Caribe.
9: Urna eletrônica ganha nova interface para as eleições 2026.
8: Para o STJ, poderes para atuação extrajudicial de advogado não limitam procuração geral em processos judiciais.
9: Boa noite, eu sou Marcela Luiz.
8: E eu sou Walter Lima.
9: O presidente do Supremo Tribunal Federal, ministro Edson Fachin, se reuniu hoje com representações diplomáticas do grupo de países da América Latina e do Caribe.
8: Na ocasião, ele destacou duas prioridades da agenda externa do STF. A primeira prioridade é a defesa da democracia constitucional que, segundo Fachin, se encontra sob pressão em diferentes partes do mundo. Na ocasião, ele falou sobre a importância da independência judicial. Vamos ouvir um trecho da fala do ministro.
10: Em particular, tenho buscado, seja multilateralmente, seja bilateralmente, contribuir para a articulação de uma rede de cortes supremas e tribunais constitucionais atentos para a autonomia dos juízes como pressuposto da democracia constitucional. Afinal, são os juízes, sobretudo os juízes constitucionais, os guardiões últimos dos direitos fundamentais.
9: A segunda prioridade da agenda externa do Supremo, apontada por Fachin, é a ênfase na América Latina e no Caribe, com a consolidação de uma região de encontro, de entendimento e cooperação.
8: O presidente do STF também destacou que o Supremo vai sediar, em novembro deste ano, o 11º encontro do Fórum de Cortes Supremas do Mercosul.
9: Plenário do STF reconhece validade da moratória da soja e decide sobre leis de Rondônia e Mato Grosso que restringem benefícios fiscais.
8: A moratória da soja é um acordo privado e voluntário firmado entre empresas que impede a aquisição de produtos de fazendas localizadas em áreas desmatadas após julho de 2008 na Amazônia. Marta Ferreira.
11: O julgamento começou em março, mas foi suspenso após o Supremo decidir encaminhar o caso ao Núcleo de Solução Consensual de Conflitos. A ideia era buscar um acordo entre as partes. No entanto, em junho, houve um recuo que impossibilitou um consenso sobre o tema. Na retomada do julgamento, o plenário reconheceu a validade das leis estaduais e a licitude da moratória da soja. Também decidiu pela consequente extinção das ações e procedimentos relacionados à sua suposta ilegalidade.
9: Urna eletrônica ganha nova interface para as eleições 2026.
8: Com as novidades, votação será mais acessível e intuitiva. Fábio Ruas.
12: Na interface, uma nova fonte torna a urna mais acessível para pessoas com deficiência visual, porque o desenho das letras privilegia contraste, espaçamento e definição dos caracteres, facilitando a leitura. Também foi inserida uma barra de progresso que permite ao eleitor acompanhar em tempo real o andamento da votação. Além dessas novidades, também foi ampliado o uso de Libras, a língua brasileira de sinais, em diferentes etapas da votação.
9: Procuração dada a advogado para atuar em processos continua válida, mesmo se conceder poderes para atuação fora da justiça, perante órgãos administrativos.
13: Essa conclusão é do STJ, Fátima Uchoa.
14: Ainda na fase de conhecimento em ação de indenização por danos morais, uma operadora de plano de saúde substituiu advogados e apresentou procuração que dava às novas representantes amplos poderes para o foro em geral e as autorizava a representá-la perante especialmente duas autarquias federais. A terceira turma do STJ reconheceu a regularidade da representação processual da empresa e afastou a necessidade da intimação pessoal no cumprimento de sentença. Segundo a relatora, ministra Nancy Andrighi, nesse caso, quando a procuração prevê expressamente poderes gerais para o foro, a inclusão de atribuições extrajudiciais, ainda que qualificadas como especiais, não restringe a representação judicial.
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9: Uma boa noite.
13: E até amanhã.
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15: Eu sou Paula Groba.
16: E eu sou Humberto Pinheiro.
15: E estes são os destaques de hoje do Jornal do Senado, que começa agora.
16: Senado aprova protocolos de atendimento a doenças cardiovasculares no SUS.
15: Vagas ociosas em ônibus escolares rurais poderão atender professores e universitários.
16: Segurança pública pode ter prioridade na restituição do imposto de renda.
15: Boa noite.
16: Boa noite.
15: Doenças cardiovasculares são a principal causa de morte no Brasil, mas em muitos casos o desfecho pode ser diferente quando o atendimento é rápido e o tratamento começa nos primeiros minutos.
16: É justamente para agilizar esse socorro que o Senado aprovou um projeto que prevê protocolos específicos para o atendimento desses casos no SUS. Os detalhes com o repórter Douglas Castilho.
17: O maior gargalo combatido pela proposta é a falta de previsão específica para que as unidades de pronto atendimento, UPAs, utilizem terapias trombolíticas, que consistem basicamente na utilização de remédios capazes de dissolver coágulos sanguíneos. Esse tipo de procedimento médico desempenha papel crucial na resposta imediata a casos como o de infarto do miocárdio, sobretudo em localidades onde não seja possível realizar práticas mais complexas como cirurgias. A relatora substituta, a senadora Damaris Alves, do Republicanos do Distrito Federal, falou da necessidade de aprovação da medida.
18: No infarto agudo do miocárdio, a rapidez no reconhecimento do quadro clínico e na instituição do tratamento adequado é fator decisivo para a sobrevida e o prognóstico do paciente.
17: Na prática, já existem normas do Ministério da Saúde que possibilitam a padronização do atendimento no SUS. Porém, os parlamentares optaram por dar força de lei ao protocolo. O projeto vai à sanção presidencial.
15: E seguiu para a sanção presidencial, o projeto que amplia as possibilidades de estoques de insumos pelo governo para alimentação animal. A proposta altera o programa de venda em balcão da Conab, que facilita o acesso de pequenos criadores ao milho em grão.
16: O texto inclui produtos como sorgo, caroço de algodão e farelos de soja e milho. A medida também permite à Conab comprar estoques em leilões públicos para dar mais segurança ao abastecimento em períodos de quebra de safra e instabilidade climática. O projeto vai à sanção presidencial. A relatora do projeto, senadora Tereza Leitão, do PT de Pernambuco, explicou a urgência da aprovação do texto.
19: É muito importante para o momento atual que nós vivemos com a ameaça dos impactos climáticos provocados pelo El Niño.
15: O Senado também aprovou a medida provisória que abriu crédito extraordinário para garantir o pagamento de ajuda de custo às famílias da zona da Mata Mineira que tiveram perdas materiais provocadas pelas fortes chuvas na região.
16: A medida provisória seguiu para promulgação. Repórter Alexandre Campos.
20: O Senado confirmou a medida provisória que abriu crédito extraordinário no valor de R$75 milhões ao orçamento do Ministério da Integração e do Desenvolvimento Regional. Esse valor garantiu o pagamento de apoio financeiro às famílias residentes na Zona da Mata Mineira que tiveram prejuízos materiais e perderam bens por causa de fortes chuvas no início deste ano. O governo transferiu uma parcela única de R$7.300 a cerca de 10 mil famílias atingidas. No entanto, parte dos recursos liberados pela MP ainda não teve destinação. Se a medida provisória não fosse aprovada antes do fim do seu prazo de vigência, esse montante não poderia mais ser usado, como explicou o presidente do Senado, Davi Alcolumbre.
21: O governo federal ainda tem um saldo, e se nós perdermos esse saldo do crédito extraordinário, algumas propostas em relação a desastres naturais vão perder o objeto no Ministério, para que essas famílias que foram atingidas por esse desastre não percam esse apoio do governo federal.
20: Como não sofreu alterações durante sua análise no Congresso Nacional, a medida provisória segue para promulgação.
15: Professores e estudantes do ensino superior poderão utilizar vagas ociosas nos veículos do transporte escolar das áreas rurais.
16: Foi o que aprovou a Comissão de Educação. O projeto segue agora para análise do plenário. Repórter Rodrigo Rezende.
22: O projeto garante que as vagas ociosas no transporte escolar rural possam ser utilizadas pelos professores e por universitários. O senador Camilo Santana, do PT do Ceará, que apresentou o relatório favorável ao projeto feito pela senadora Jussara Lima, do PSD do Piauí, ressaltou que a possibilidade de uso do transporte se dará apenas após o atendimento de todos os alunos da zona rural da educação básica. Camilo apresentou uma emenda que permite que os estudantes de institutos federais também possam usar do benefício.
23: Mas muitas vezes o transporte ele vai ocioso, com assentos ociosos, então esses assentos vão permitir que professores, que muitas vezes precisam se deslocar, que às vezes não tem um transporte próprio, não tem incentivo, eles vão poder utilizar. E a gente incluiu, que não estava previsto, também os alunos dos institutos federais, que também muitas vezes sofrem com essa questão do transporte, deslocamento da sua casa aos campos.
22: Para possibilitar a utilização dos assentos vagos, o projeto modifica uma lei de 2004 que criou o Programa Nacional de Apoio ao Transporte Escolar.
15: Segurança pública e agilidade no atendimento a pacientes com câncer serão as principais prioridades do senador Sargento Reginauro, do PSDB do Ceará. Ele assumiu temporariamente a cadeira do senador Eduardo Girão do Novo, também do Ceará, que se licenciou do mandato para disputar as eleições de 2026 como candidato a vice-presidente.
16: Ao tomar posse, Reginauro afirmou que vai trabalhar pela efetivação da chamada Lei dos 60 Dias, que estabelece prazo máximo para o início do tratamento de pacientes com câncer após o diagnóstico. O senador lamentou que, em muitos casos, a demora do atendimento pelo SUS pode agravar a doença e até contribuir para a morte dos pacientes.
15: Reginauro também destacou ter sido o primeiro bombeiro a ocupar uma cadeira no Senado. Segundo ele, sua trajetória política começou na luta classista, em defesa dos profissionais da segurança pública, que à época tinham pouco reconhecimento e valorização.
24: Nós éramos uma categoria para ilustrar bem. O bombeiro é praticamente como um extintor, mas você só lembra dele na hora do incêndio. Hoje se debate a valorização dos profissionais da segurança.
16: Já o senador Carlos Fávaro, do PSD de Mato Grosso, defendeu o projeto de sua autoria que proíbe as apostas online, as chamadas bets. O parlamentar relatou casos de famílias que enfrentam dívidas, conflitos e perda de renda associados a apostas.
15: Segundo Fávaro, o problema vai além da atuação de plataformas irregulares e está relacionado ao próprio modelo de negócio das bets. O senador avalia que a regulamentação não é suficiente para eliminar os riscos e defende o fim das autorizações existentes com um período de transição de até 5 anos.
25: Ouvi mães que não dormem mais porque os filhos apostam o salário inteiro, não tem como pagar o aluguel. Ouvi pais que descobriram que o cartão de crédito estava estourado porque o filho jovem entrou numa espiral de apostas que ele não consegue parar. Ouvi esposas que perderam o casamento porque o marido esconde dívidas de apostas.
16: Profissionais de segurança pública poderão ter prioridade no recebimento da restituição do imposto de renda.
15: O projeto foi aprovado pela Comissão de Assuntos Econômicos do Senado e, se não houver recurso para o plenário, segue para a Câmara dos Deputados. A reportagem é de Marcela Cunha.
0: Se virar lei, os profissionais de segurança pública terão preferência na restituição do imposto de renda, depois dos idosos e dos contribuintes, cuja principal fonte de renda é o magistério. A medida alcança os profissionais de segurança pública previstos na Constituição e no Sistema Único de Segurança Pública, além dos agentes do sistema socioeducativo. Autor da proposta, o senador Jaime Campos, do União de Mato Grosso, afirmou que a prioridade é uma forma de reconhecer o trabalho de categorias que enfrentam riscos diariamente.
1: São policiais, bombeiros, guardas municipais, agentes penais que deixam suas casas para enfrentar a criminalidade. Não estamos falando de privilégio. Estamos falando de reconhecimento.
0: A mudança não altera o valor das restituições, nem cria uma nova despesa para o governo, como explicou o presidente da Comissão de Assuntos Econômicos, o senador Renan Calheiros, do MDB de Alagoas.
2: Não tem repercussão fiscal, inverte apenas a ordem das prioridades e atende com essa prioridade os profissionais da segurança pública, que cuidam da proteção de vida das pessoas.
0: Se não houver recurso para análise pelo plenário do Senado, o texto segue para a Câmara dos Deputados.
16: Com edição de Paula Groba e trabalhos técnicos de Eliseu Caires, o Jornal do Senado fica por aqui. Acompanhe agora as notícias da Câmara dos Deputados. Boa noite.
15: Boa noite e até amanhã.
7: Jornal Câmara dos Deputados. Deputados criam um programa que promove a inclusão digital de idosos.
3: Câmara analisa a participação de sindicalistas em conselhos estatais.
7: Projeto reconhece o trabalho das mulheres no setor da pesca artesanal.
3: Parlamentares pedem votação do fim da escala 6x1 no Senado Federal.
7: Boa noite. Benedita da Silva, do PT do Rio de Janeiro, cobra do Senado a votação da proposta que reduz a jornada de trabalho e acaba com a escala 6x1. A congressista argumenta que a mudança amplia o tempo de descanso e de convivência familiar dos trabalhadores.
3: Benedita da Silva considera que a redução da jornada também pode favorecer a saúde e a produtividade dos cidadãos. Para ela, os avanços tecnológicos permitem rever o tempo de trabalho sem retirar direitos ou comprometer a atividade econômica.
7: Carlos Aratini, do PT de São Paulo, defende o fim da escala 6x1 e a redução da jornada de trabalho semanal para 40 horas, sem diminuição dos salários. O deputado pede que a presidência do Senado dê andamento à proposta aprovada pela Câmara.
3: Carlos Aratini argumenta que a medida vai permitir mais convivência entre os trabalhadores e suas famílias. Segundo o deputado, a redução da jornada também é viável diante dos ganhos de produtividade proporcionados pelas novas tecnologias.
7: Trabalho. Projeto que permite a participação de sindicalistas em conselhos estatais avança na Câmara. A repórter Maria Neves traz mais informações sobre a proposta.
4: A Comissão de Trabalho da Câmara aprovou o projeto do deputado Raimundo, PT do Rio de Janeiro, que autoriza a participação de dirigentes sindicais nos conselhos de administração de empresas públicas ou de economia mista. Atualmente, a legislação proíbe a presença de sindicalistas nesses conselhos. Para Raimon, essa vedação não se justifica e é inconstitucional. Na opinião do deputado, impedir que um cidadão ocupe o cargo de representante eleito dos empregados em um conselho de administração de empresa estatal por ser dirigente sindical se choca com a liberdade associativa prevista na Constituição. Relator do texto, o deputado Bongás, do PT do Rio Grande do Sul, acrescenta que ninguém melhor que o dirigente sindical para defender os interesses dos trabalhadores nos conselhos das empresas públicas.
6: Quando a categoria precisa indicar alguém, o dirigente sindical pode também ser indicado. E eu quero dizer, até como ex-dirigente sindical, responsável de estudar com mais profundidade, dedicação de tempo, conhecimento das legislações, que ele pode exercer melhor esta representação da categoria nos interesses da estatal.
4: Como forma de evitar um possível conflito de interesses, o projeto prevê situações em que o dirigente sindical não deve participar das decisões do Conselho de Administração. A proposta veda a participação nas deliberações sobre assuntos que envolvam relações sindicais, remuneração, benefícios e vantagens, inclusive em matérias de previdência complementar e assistenciais. O projeto que autoriza a participação de dirigentes sindicais nos conselhos de administração de empresas públicas ainda será analisado pelas comissões de administração e de Constituição e Justiça. Da Rádio Câmara de Brasília, Maria Neves.
3: Silvia Cristina, do PP de Rondônia, cobra a votação da proposta de emenda à Constituição que garante a transposição de servidores dos ex-territórios para os quadros da União. A deputada critica o fato de a proposta estar parada na Câmara há mais de 2 anos.
8: Por isso, Silvia Cristina pede o apoio dos colegas para reunir as 22 assinaturas necessárias à inclusão da PEC na pauta da Comissão de Constituição e Justiça. Para a deputada, a medida representa justiça e reconhecimento aos trabalhadores dos ex-territórios.
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7: Economia.
3: Luiz Lima, do Novo do Rio de Janeiro, avalia que o poder de compra do salário mínimo diminuiu nos últimos anos. O deputado compara os preços entre o governo anterior e a atual gestão federal, afirmando que a quantidade de sacos de cimento comprados com um salário mínimo caiu de 69 para 45.
8: Luiz Lima lamenta o que classifica como empobrecimento das famílias brasileiras, devido também à alta no preço dos alimentos. O parlamentar acrescenta que o salário mínimo do Brasil está entre os mais baixos da América do Sul.
3: Jandira Fegali, do PCdoB do Rio de Janeiro, ressalta a necessidade de um projeto nacional de desenvolvimento focado na soberania econômica, tecnológica e ambiental, em contraposição a propostas de privatização e alinhamento geopolítico externo.
8: Jandira Fegali argumenta que o país deve usar suas riquezas estratégicas para gerar empregos e fortalecer a indústria. Ela defende um Brasil competitivo e sofisticado, alinhado a parceiros comerciais importantes.
7: Agricultura.
3: Afonso Ram, do PP, cobra uma solução para o endividamento dos agricultores atingidos pelas secas e enchentes no Rio Grande do Sul. Ele critica a medida provisória que cria linhas de crédito para renegociar dívidas rurais e afirma que nenhum produtor conseguiu acessar o benefício.
8: Afonso Ram defende mudanças na medida para garantir o refinanciamento aos produtores que atendam aos critérios estabelecidos. O deputado observa que mais de 180 mil agricultores gaúchos dependem da renegociação para retomar a produção.
7: Meio ambiente.
3: Célia Chacriabá, do PSOL de Minas Gerais, alerta que julgamentos de ações previstos no STF podem enfraquecer o licenciamento ambiental e facilitar a exploração mineral em territórios indígenas e quilombolas. Ela chama a atenção para os riscos à saúde das comunidades e para a biodiversidade.
8: Célia Chacriabá também cobra a votação na Câmara do projeto que criminaliza a misoginia. Para a deputada, adiar a análise da proposta significa deixar as mulheres mais vulneráveis à violência.
7: Previdência.
3: O projeto que reconhece o trabalho das mulheres no setor de pesca artesanal já está pronto para sua última votação na Câmara. A repórter Silvia Munhato conta quais as medidas propostas.
5: A Comissão de Defesa dos Direitos da Mulher da Câmara aprovou o projeto que reconhece formalmente as mulheres que atuam em todas as etapas da cadeia produtiva da pesca artesanal, como trabalhadoras do setor. Na prática, o texto assegura a elas acesso a direitos sociais e previdenciários, como auxílio-doença, seguro-defeso e salário-maternidade. O projeto define como trabalhadoras da pesca as mulheres que exercem atividades de preparo de redes e embarcações, captura, cultivo e manejo de organismos aquáticos. Também estão incluídas as fases de beneficiamento, transporte, comercialização e até a gestão e produção de conhecimento ligadas à cultura pesqueira. A deputada Laura Carneiro, do PSD do Rio de Janeiro, autora do projeto, afirma que a proposta deixa de ver o trabalho dessas mulheres como um complemento do realizado por seus companheiros.
9: E, ao mesmo tempo, ela tem que estar disponibilizado a ela as linhas de crédito que são disponibilizadas aos pescadores artesanais e também, e muito importante, quando do defeso ela não recebe nada. Então imagina, ela é uma marisqueira, trabalha no marisco, mas ela não é considerada pescadora artesanal e ela não recebe nada.
5: A deputada Rogéria Santos, do Republicanos da Bahia, relatora do texto, diz que a cadeia produtiva da pesca depende diretamente do trabalho

0: feminino, especialmente no beneficiamento do pescado, para agregar valor ao produto. A proposta, que reconhece o trabalho das mulheres na cadeia produtiva da pesca, ainda será analisada pela Comissão de Constituição e Justiça. Da Rádio Câmara de Brasília, Silvio Minhato.
1: Giovanni de Sá, do Republicanos de Santa Catarina, defende a revisão das regras de aposentadoria especial para trabalhadores expostos a agentes nocivos. A proposta reduz exigências de idade criadas pela reforma da Previdência e prevê benefício de 100% da média das contribuições.
2: Relatora da matéria, Geovânia de Sá, pede urgência para votação no plenário. A deputada avalia que as regras da reforma da Previdência prejudicaram categorias submetidas a atividades insalubres, como mineiros, metalúrgicos e trabalhadores expostos a agentes químicos, físicos ou biológicos.
3: Desenvolvimento Regional.
1: Padre João do PT de Minas Gerais reclama do fechamento de agências do Banco Itaú em pequenos municípios da Zona da Mata. Ele defende que a instituição financeira, sindicatos, Ministério do Trabalho e órgãos de defesa do consumidor promovam debates sobre os impactos da medida.
2: Para exemplificar a insensibilidade do fechamento, Padre João cita Urucânia, cidade onde a maioria dos 4.500 clientes do banco tem dificuldades para usar serviços digitais. Ele destaca que servidores estaduais vão ter que buscar atendimento presencial em outros municípios.
3: Educação.
1: Na avaliação do IDEB, Índice de Desenvolvimento da Educação Básica, o município de Parnarama, no Maranhão, alcançou o primeiro lugar do estado na categoria Anos Finais da Rede Pública Municipal. Para Rubens Pereira Júnior, do PT, o resultado é fruto do esforço conjunto da Secretaria Municipal de Educação, do Corpo Docente e das famílias.
2: Segundo Rubens Pereira Júnior, a conquista reflete a convicção de que o desenvolvimento social e a construção de um futuro melhor só ocorrem quando a educação é entendida como pilar de transformação. Ele reforça o compromisso de apoiar o avanço dos indicadores da região.
3: Justiça.
1: Jorge Sola, do PT da Bahia, cobra investigações e a responsabilização de políticos da oposição sobre denúncias de um desvio bilionário de recursos do INSS e de contratos irregulares envolvendo o Banco Master e a gestora Reag Investimentos.
2: Para Jorge Sola, decisões de ministros do STF indicados na gestão anterior e a condução da CPI do INSS são exemplos de proteção a alguns investigados. Por outro lado, o parlamentar destaca a recuperação de mais de 2 bilhões de reais para os aposentados, promovida pelo atual governo.
1: Júnior Amaral, do PL de Minas Gerais, cita o escândalo envolvendo fraudes no INSS para reiterar críticas ao governo federal. O deputado questiona supostas relações entre pessoas ligadas à atual gestão e integrantes apontados como envolvidos no esquema.
2: Júnior Amaral também acusa parlamentares governistas de tentarem distorcer os fatos, afirmando que o eleitorado deve dar uma resposta nas urnas. O parlamentar afirma que é preciso responsabilizar os envolvidos nas fraudes e combater a corrupção no país.
3: Segurança Pública.
1: Luiz Couto, do PT da Paraíba, defende a aprovação do projeto que criminaliza a misoginia. Na visão do deputado, manifestações de ódio e discriminação contra as mulheres não podem ser confundidas com opinião ou liberdade de expressão.
2: Luiz Couto lembra que o projeto já foi aprovado pelo Senado e teve o regime de urgência aprovado na Câmara. O parlamentar acredita que a votação da proposta é um passo importante para reforçar a proteção às mulheres.
1: Para Fernanda Pessoa, do PSD do Ceará, a Lei Maria da Penha representa uma das principais conquistas brasileiras no enfrentamento à violência contra a mulher. Mas a deputada cobra mais avanços no que diz respeito à prevenção, proteção e punição a agressores e autores de feminicídios.
2: Fernanda Pessoa ressalta a trajetória de Maria da Penha, que transformou sua dor em luta em defesa das brasileiras. Ela também defende urgência na aprovação da lei que tipifica a misoginia, sustentando que o ódio e o desprezo contra as mulheres precisam ser enfrentados pelo Estado e pela sociedade.
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1: Tadeu Venere, do PT do Paraná, critica a tentativa de registro de candidaturas de agentes políticos declarados inelegíveis pela Justiça Eleitoral. O deputado cita ainda a ausência de candidatos em debates para cargos majoritários.
2: De acordo com Tadeu Venere, a Operação Lava Jato teria causado prejuízos ao Paraná e ao Brasil, com impacto sobre o mercado de trabalho. Para ele, envolvidos na ação buscam novos cargos públicos, apesar das restrições impostas pela Justiça.
1: João Carlos, do Republicanos, do Amazonas, anuncia seu retorno à Câmara de Vereadores de Manaus depois de ter atuado por 4 meses como deputado federal. Em sua avaliação, o conhecimento acumulado em Brasília servirá para conectar melhor as demandas locais ao debate nacional.
2: João Carlos observa que a atuação federal serviu para reafirmar a importância do Estado e da região amazônica para o restante do país, não apenas como paisagem distante. Ele ressalta ainda a relevância da atuação de vereadores no cotidiano das famílias e nas comunidades locais.
3: Ciência e tecnologia.
1: A Câmara aprovou a criação de um programa para promover a inclusão digital de idosos. A repórter Paula Bittar acompanhou a votação.
4: A Comissão de Constituição e Justiça da Câmara aprovou um projeto que cria o 60 Digital, o Programa Nacional de Oficinas Digitais para a Terceira Idade. O objetivo é promover a inclusão digital por meio de capacitação tecnológica gratuita. A proposta prevê parcerias com escolas, universidades, centros de convivência e outras instituições para as oficinas, que deverão abordar temas como usos de smartphones e aplicativos de comunicação, acesso a serviços bancários e públicos digitais, navegação segura na internet e prevenção a golpes digitais e uso das redes sociais de forma segura e produtiva. O relator na CCJ, deputado Júlio César Ribeiro, do Republicanos do Distrito Federal, ressaltou a importância da inclusão dessa faixa etária.
5: A tecnologia faz parte da nossa vida e precisa estar ao alcance de todos, inclusive da população idosa. A proposta, ela é simples. É ajudar os idosos a terem mais autonomia e segurança para o celular, acessar serviços, se comunicar e utilizar as ferramentas digitais no seu dia a dia. É inclusão, independência e mais qualidade de vida para quem tanto já contribuiu com o nosso país.
4: O projeto que cria o Programa Nacional de Oficinas Digitais para a Terceira Idade já pode seguir ao Senado. Da Rádio Câmara, de Brasília, Paula Bittar.
2: Merlong Solano, do PT do Piauí, pede que o Congresso regulamente as plataformas digitais para combater crimes praticados na internet. Para o deputado, as redes são usadas para disseminar discursos de ódio, desinformação, golpes financeiros e conteúdos prejudiciais às crianças.
1: Merlong Solano defende a suspensão da Discord no Brasil por considerar que a plataforma não oferece proteção adequada ao público infantil. O parlamentar também pede a votação de projetos que regulamentam as Big Techs e combatem a disseminação de notícias falsas.
3: Comissões.
2: Glauber Braga, do PSOL do Rio de Janeiro, critica a abertura de processo contra a deputada Érica Hilton, do PSOL de São Paulo, no Conselho de Ética. O parlamentar acusa o órgão da Câmara de agir de forma seletiva.
6: O Conselho sem ética tem que acabar. Tá virando praxe. Atacam, agridem e aí depois, quando a pessoa se defende, tocam o Conselho de Ética para cima para tentar calar vozes divergentes. Eu quero saber quando que o Conselho sem ética vai avaliar algum caso de parlamentares envolvidos com orçamentos secretos. Quando é que isso vai acontecer?
1: Glauber Braga também critica as chamadas emendas PIX, que permitem a transferência direta de recursos indicados por parlamentares para estados e municípios. Ele defende mais transparência na destinação do dinheiro público e afirma que a concentração de recursos pelo Congresso prejudica investimentos essenciais para o país.
2: Termina agora o jornal Câmara dos Deputados, produzido pela Rádio Câmara, com trabalhos técnicos de Everson Urani e apresentação de José Carlos Andrade e Luciana Vieira. Uma boa noite para você.
1: Ótima noite. A Voz do Brasil volta amanhã.
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